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0: Quem que é essa sirigaita?
1: Sei lá.
0: Tá de casa com ela? Jura? Quer que uma cobra te pica se estiver mentindo? Uma cobra cascavel?
1: Poço, será que não dá pra você arrumar uma cobra mais mansa, não? Cascavel, Deus me livre desse trem, isso.

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0: 4:28.
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2: O programa Brigadas Escolares começou nesta última semana a etapa prática da formação de 4.900 novos brigadistas que atuam no dia a dia das instituições de ensino do Paraná. O curso realizado todos os anos prevê 60 horas de aulas teóricas e 16 de exercícios práticos ministrados por bombeiros militares. Esta etapa final é feita simultaneamente até 14 de agosto, nos 32 núcleos regionais de educação. No Paraná, participam do programa 2.500 unidades entre colégios estaduais e escolas especiais conveniadas como a PAIS. A última fase é dividida em aulas teóricas e práticas, com treinamento do abandono de edificação, noções básicas de segurança, atendimento de primeiros socorros, além da prevenção e do combate a princípios de incêndio. Segundo o subtenente Alvacir Ferreira, coordenador de formação, os servidores são treinados para atuar também de maneira preventiva, eliminando riscos de possíveis acidentes, seja na estrutura ou na parte elétrica.
3: A parte prática é dividida em dois dias. O primeiro dia é primeiros socorros inteiro e o segundo dia combate a incêndio. É, sempre a gente usa meio-dia para a gente fazer, revisar a parte teórica e no segundo período a prática. Na prática, o ideal aqui é mostrar para eles quebrar alguns mitos, né? É, fazer com que eles tenham mais familiaridade com os equipamentos, saibam identificar os extintores e, no tocante a gás de cozinha, que eles saibam colocar uma válvula, retirar com segurança e, em caso de incêndio ou vazamento, eles saibam as técnicas adequadas sem colocar eles mesmos em risco.
2: A merendeira Gilmara Kazeker é uma das cursistas da formação deste ano. Ao final do curso, ela pretende dividir o conhecimento com o restante da equipe no colégio.
4: Se outras pessoas não vêm, não podem fazer,

0: ou não tenho condições, né? Porque as que têm o AD e é muito difícil, a pessoa não consegue, né? E a gente vai passando para os colegas de trabalho o certo, o cuidado, né? Para não deixar isqueiro perto do fogão. Então, sempre tudo longe. Pano de segurar panela também. Nunca deixar nas panelas, deixar longe, porque é perigoso.
1: O programa é uma iniciativa da Coordenadoria Estadual da Defesa Civil em conjunto com a Secretaria Estadual da Educação, com o apoio da pasta da Segurança Pública por intermédio do Corpo de Bombeiros Militar do Paraná. Juliana Saldanha, representante da Secretaria da Educação no Brigadas Escolares, completa que a intenção é gerar uma cultura de prevenção.
2: A Secretaria de Estado da Educação, junto com a Defesa Civil e o Corpo de Bombeiros, criaram o programa de Brigada Escolar para criar dentro das escolas uma cultura de prevenção, para que esses alunos, funcionários e professores saiam preparados não só para o ambiente escolar, mas sim que enfrentem essas situações além dos muros da escola.
1: Em 14 anos, mais de 94 mil servidores foram treinados e certificados como técnicos brigadistas dos núcleos regionais de educação. A estrutura necessária para a atuação das brigadas escolares na rede estadual é apoiada pelo Fundepar. Este ano, a Defesa Civil do Paraná adquiriu kits de equipamentos de proteção individual e de atendimento pré-hospitalar, que serão entregues em 2.200 escolas estaduais com armários feitos sob medida para guardar os materiais usados em casos de emergência. O programa foi reconhecido em 2021 pelo Sistema Nacional de Proteção e Defesa Civil do Ministério do Desenvolvimento Regional como exemplo de boas práticas no eixo temático Defesa Civil na Escola. Repórter Gustavo Vaz.
3: Em maio, os brasileiros de todo o país pagaram mais pela cesta básica de alimentos. De acordo com o levantamento feito pelo DIEESE em parceria com a Conab, o preço médio da cesta básica subiu em todas as 27 capitais brasileiras. A maior alta na comparação com os preços de abril foi registrada em Recife, 8%. Já Florianópolis, Fortaleza e Porto Alegre registraram altas na casa dos 7%. E os encarecimentos também superaram os 6% em Maceió, João Pessoa e Natal. Falando em valores, a cesta mais cara em março foi registrada mais uma vez na capital paulista, R$ 952,20, valor que é pouco mais de 5% superior ao registrado em abril. Cuiabá, Rio de Janeiro e Florianópolis aparecem na sequência, com preços médios superiores a R$ 900. Já as capitais com as cestas mais baratas foram São Luís e Aracaju. O preço médio do conjunto de alimentos nessas duas cidades foi de pouco mais de R$ 650. Ainda de acordo com o monitoramento do DIEESE e da Conab, itens como leite integral, tomate e carne bovina de primeira encareceram na maioria das capitais. Por outro lado, café em pó, óleo de soja e açúcar registraram queda nos preços. Da Rádio 2, Milena Abreu. O Dia dos Namorados é comemorado nesta sexta-feira, 12 de junho, e o setor de comércio brasileiro está animado com a data, que é considerada a sexta mais importante para o varejo do país. A expectativa, segundo a Confederação Nacional do Comércio, é que o Dia dos Namorados de 2026 movimente pelo menos R$ 2,8 bilhões na economia brasileira. Se a cifra se confirmar, representará um crescimento real de 2,5% em relação ao ano passado. Uma das explicações para a alta, no entanto, é a inflação. Segundo a CNC, a cesta de produtos e serviços mais procurados para a data acumula uma alta média de quase 6%. Os grandes vilões do bolso este ano são os chocolates, que subiram quase 23%, devido a quebras de safra de cacau causadas pelo clima, globalmente falando, e as joias, que encareceram em média 20%, acompanhando a valorização histórica do ouro no mercado internacional. Da Rádio 2, Milena Abreu.
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3: O setor de serviços no Brasil cresceu 1,5%.

0: 2% no mês de abril e recuperou as perdas registradas em março, quando fechou o mês com queda de 1,1%. Segundo os dados da pesquisa mensal de serviços do IBGE, o avanço no quarto mês do ano foi puxado pelo desempenho positivo de todas as 5 atividades monitoradas, com destaque para o setor de transportes, que foi impulsionado pelo salto de 7% no transporte aéreo de passageiros. O setor de turismo também se destacou, com alta de 4,1% em abril. Com o resultado atual, os serviços agora acumulam expansão de 1,9% em comparação com abril do ano passado. Da Rádio 2, Milena Abreu.
1: O plantio do trigo avança num bom ritmo no país. Com um clima favorável em várias regiões, os trabalhos terminaram em 4 de cada 10 hectares, indicam dados da Conab. Quanto ao preço, ele tem variado pouco. Nos últimos dias, as cotações no Paraná tiveram uma pequena alta, para a casa de R$ 1.370 a tonelada. Já no Rio Grande do Sul, houve uma pequena queda, para cerca de R$ 1.320. A região sul lidera a produção nacional de trigo. Da Rádio 2, Humberto Ferretti. O plantio do trigo avança num bom ritmo no país. Com um clima favorável em várias regiões, os trabalhos terminaram em 4 de cada 10 hectares, indicam dados da Conab. Quanto ao preço, ele tem variado pouco. Nos últimos dias, as cotações no Paraná tiveram uma pequena alta, para a casa de R$ 1.370 a tonelada. Já no Rio Grande do Sul, houve uma pequena queda, para cerca de R$ 1.320. A região sul lidera a produção nacional de trigo. Da Rádio 2, Humberto Ferretti.
0: Você já ouviu falar em prerrogativas da advocacia? São direitos que os advogados e as advogadas têm no exercício da profissão, como o sigilo profissional, o acesso a documentos e o direito a conversas reservadas com seus clientes, entre outros. Algumas pessoas podem confundir prerrogativas com privilégios, mas não é isso. Elas são garantias previstas em lei para que os profissionais possam exercer a defesa de seus clientes com independência e sem obstáculos indevidos. Na prática, elas ajudam a assegurar direitos fundamentais de todo cidadão, como afirma o vice-presidente da Comissão de Direitos e Prerrogativas da Ordem dos Advogados do Brasil, Seção São Paulo, Gustavo Medeiros.
2: Os advogados e as advogadas são legitimados para serem os porta-vozes da sociedade no momento em que ela não pode ser ouvida. A defesa das prerrogativas dos profissionais, ela é essencial para a advocacia. E via de consequência, ela acaba também sendo importante para qualquer cidadão que pleiteia direitos e necessita ter, por exemplo, uma boa defesa técnica. Por isso, ao proteger as prerrogativas da advocacia, a OAB ela também protege o próprio direito de defesa desse cidadão. Ela protege o acesso à justiça e ao devido processo legal. Tudo isso que são os pilares do Estado Democrático de Direito.
0: Entre as situações mais comuns de desrespeito às prerrogativas estão dificuldades de acesso a processos, restrições durante audiências e obstáculos ao contato entre advogados e clientes, principalmente em delegacias e unidades prisionais. Quando as prerrogativas são desrespeitadas, a atuação dos profissionais fica comprometida e, consequentemente, os direitos dos cidadãos são afetados. Por isso, de acordo com Gustavo Medeiros, a Ordem Paulista, como maior entidade de classe da advocacia, atua em diferentes frentes para garantir que as prerrogativas sejam conhecidas e respeitadas.
2: Nos últimos anos, a OAB tem fortalecido os seus mecanismos de defesa de prerrogativas, né? Ampliou os seus canais de atendimento. Sempre que possível, promove ações de conscientização para que os advogados, que são os primeiros defensores das prerrogativas, saibam o que são as suas prerrogativas profissionais, né? O que é feito por meio de palestras, por meio de vídeos aulas que estão disponibilizadas, inclusive, na ESA da OAB São Paulo, e também atuando junto aos tribunais e demais instituições, inclusive com formação de grupos de trabalho, que é formado por integrantes da Comissão de Prerrogativas, da OAB, Ministério Público e do próprio Tribunal de Justiça. Né? Tudo isso para reforçar a proteção do exercício profissional.
0: Vale lembrar que desde 2023, por regulamentação do Conselho Federal da OAB, o nome do agente público que desrespeita as prerrogativas de um advogado ou advogada é inscrito

0: o Registro Nacional de Violações de Prerrogativas. O objetivo é justamente prevenir e combater esse tipo de conduta. Caso você seja um profissional da área e queira denunciar casos de violação de prerrogativas em São Paulo, basta acessar o site oabsp.org.br e preencher formulário digital disponibilizado pela Comissão de Prerrogativas. Da Rádio 2, Milena Abreu.
1: Eu sou Humberto Ferretti e esse é o podcast Na Bola.
2: O técnico Carlo Ancelotti define hoje a escalação do Brasil para a estreia na Copa do Mundo, amanhã, 7 da noite, no horário de Brasília, contra Marrocos. Ao longo da semana, o italiano fechou os treinos e fez testes na equipe. A tendência, porém, é que os 11 escolhidos sejam Alisson, Danilo, Marquinhos, Gabriel Magalhães e Alexandro, Casimiro e Bruno Guimarães, Paquetá, Matheus Cunha, Vini Júnior e Rafinha. Teoricamente, é um 4-2-4, que vira um 4-4-2 quando o time está com a bola, com Paquetá e Matheus Cunha recuados para o meio. Está prevista uma conversa de Ancelotti com a imprensa hoje para falar sobre a expectativa para a estreia. Ontem, o goleiro Alisson foi quem falou com os jornalistas. Ele comentou o fato de que deve igualar o recorde de Taffarel e Gilmar, goleiros titulares em 3 Copas pelo Brasil.
3: A coisa mais importante para mim agora é essa Copa do Mundo. E eu vou encarar como se fosse a última oportunidade, porque a gente, futuro a Deus pertence, né? A gente não sabe o que vai acontecer no dia de amanhã, mas o meu foco é para o momento, né? Para esse tempo. Uma oportunidade grandiosa de estar aqui representando a seleção brasileira em mais uma Copa do Mundo. E eu me sinto honrado, né, por fazer parte desse grupo seleto de goleiros que vão estar disputando 3 Copas do Mundo. Mas eu quero entrar no outro grupo, né? No grupo dos campeões, marcando meu nome aqui na história da seleção brasileira, junto com os outros 25 convocados.
2: Nesta sexta-feira serão 2 jogos pela Copa do Mundo, Canadá e Bósnia, 4 da tarde, Estados Unidos e Paraguai, 10 da noite.
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2: Eu sou Humberto Ferretti e esse é o Giro Rural. A CEAGESP, que é a Central de Abastecimento de São Paulo, divulgou o balanço sobre o comportamento dos preços nesta semana. Estão mais caros, por exemplo, abacaxi, bananas maçã e prata, abobrinhas brasileira e italiana, cenoura, agrião e cebola. No caso de itens como mamões formosa e papaya, uvas Itália e Niágara, berinjela, chuchu, alface e coco seco, os valores estacionaram. Já entre os produtos que ficaram mais baratos na CEAGESP, dá para citar goiaba, laranja, beterraba, mandioca, escarola e cebolinha. O preço da soja se manteve firme nos últimos dias, com a saca vendida em torno de R$ 130,00 em Paranaguá, indicam dados do CPEA. Mesmo em ano de safra recorde, o que significa mais mercadoria disponível e poderia forçar as cotações para baixo. Um dos motivos é o bom ritmo das exportações. Em maio, foram quase 15 milhões de toneladas, número que representa um avanço de 5% na comparação com o mesmo mês do ano passado. O plantio do trigo avança num bom ritmo no país. Com um clima favorável em várias regiões, os trabalhos terminaram em 4 de cada 10 hectares, indicam dados da Conab. Quanto ao preço, ele tem variado pouco. Nos últimos dias, as cotações no Paraná tiveram uma pequena alta para a casa de R$ 1.370 a tonelada. Já no Rio Grande do Sul, houve uma pequena queda para cerca de R$ 1.320. A região sul lidera a produção nacional de trigo.
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6: Oi, eu sou Fabíola Altran e estes são os destaques de hoje. Comissão de Assuntos Sociais do Senado aprova aumento do piso salarial nacional de médicos e cirurgiões dentistas para R$ 13.662 por 20 horas de trabalho semanal. A Administração Oceânica e Atmosférica dos Estados Unidos confirma a formação do El Niño. O fenômeno climático ocorre quando as águas do Pacífico Equatorial ficam mais quentes que o normal e provocam aumento nas temperaturas. Por falar em meteorologia, o INMET prevê uma sexta-feira com pancadas de chuva na região sudeste, principalmente em São Paulo e Minas. Nos outros estados, o tempo permanece estável. Brasil estreia no sábado na Copa do Mundo. A seleção pega o Marrocos às 19h. No mesmo dia, ainda entram em campo Catar e Suíça e Haiti e Escócia. Já no domingo, são 5 jogos pelo Mundial. Destaque para Holanda e Japão, Costa do Marfim e Equador e Suécia e Tunísia. Da Rádio 2, Fabíola Altran.
7: Uma comitiva do Colégio Estadual Indígena FEG Prague Fernandes, de Laranjeiras, no centro-sul do estado, esteve em Brasília nesta semana para receber o reconhecimento pela participação do programa Ensino Médio Mais, do Ministério da Educação. A iniciativa apoia escolas públicas que ofertam ensino médio no período noturno e viabilizam práticas pedagógicas para a manutenção dos estudantes da instituição. Atendendo jovens indígenas Kaigangue, o colégio adaptou o ensino à realidade da comunidade, cujos estudantes mantêm forte vínculo com a cultura local e precisam conciliar os estudos com o trabalho, as responsabilidades familiares e as práticas culturais tradicionais. Estiveram em Brasília a diretora, uma professora e uma aluna representando o colégio, além do técnico pedagógico do ensino médio na Secretaria de Estado de Educação do Paraná, Alencar Calef, que destacou a contribuição do ensino médio mais para o desenvolvimento de ações pedagógicas e inovadoras para os estudantes do noturno.
8: Esse programa Ensino Médio Mais vem trazer uma contribuição fundamental para a questão de apoio técnico e financeiro para o desenvolvimento de ações pedagógicas inovadoras para os estudantes do noturno. É um programa de fomento, né, que tem característica, tem foco central na permanência, na aprendizagem e no sucesso dos estudantes que frequentaram essa etapa de ensino.
7: Para a diretora do colégio, Rainilda Miller, foi um momento de muito orgulho para a comunidade escolar.
9: Foi um momento de muito orgulho para a comunidade escolar. Nosso colégio teve a honra de representar o estado do Paraná em Brasília. Participar de um importante evento promovido pelo Ministério da Educação em reconhecimento à qualidade e aos resultados da proposta pedagógica do ensino médio mais noturno desenvolvida em nossa instituição. Estar entre as experiências selecionadas para esse encontro nacional reafirma o compromisso de toda a equipe com uma educação transformadora, inovadora e centrada no desenvolvimento integral dos estudantes. Além do reconhecimento, tivemos a oportunidade de compartilhar conhecimentos e vivências, uma rica troca de experiência com representantes de outros 17 estados brasileiros.
7: A aluna Leidiane Bernardo, de 17 anos, da terceira série do ensino médio, foi escolhida para acompanhar o evento.
10: A minha experiência como estudante em representar o nosso colégio estadual indígena Fernandes foi incrível. Desde o primeiro momento em participar do programa Ensino Médio Mais até o reconhecimento como melhor proposta pedagógica do estado do Paraná. Ter ido representar nosso colégio, com certeza foi um privilégio muito grande para mim.
7: Muitos estudantes do colégio acumulam diferentes responsabilidades na comunidade, como a participação em atividades comunitárias e o fomento de práticas culturais, incluindo a produção de artesanato, fatores que, eventualmente, podem impactar na frequência escolar. Para a professora Diomara Lourenço, que também pertence à etnia Kaigangue, participar desse momento reforçou a importância da valorização cultural e o orgulho de poder aplicar elementos da própria cultura no trabalho pedagógico.
11: Participar desse momento em Brasília foi uma experiência de grande orgulho e emoção para mim, enquanto professora indígena, pois representar nossa comunidade e ver o trabalho desenvolvido pelo nosso colégio e ser reconhecido, né, pelo Ministério da Educação foi a confirmação de que a educação indígena construída com respeito à nossa cultura, à nossa língua e identidade produz, sim, resultados significativos dentro

0: para a educação escolar.
1: O programa Ensino Médio Mais, instituído pelo MEC, teve sua primeira edição no exercício 2024-2026. Repórter Vitor Luiz.
2: Em pouco mais de 2 meses de funcionamento, o programa Copel Agro ultrapassou a marca dos 50 mil atendimentos personalizados a produtores rurais da cadeia de proteína de todo o Paraná por meio da linha direta

0: casos de interrupções temporárias, solicitações de novas ligações e de outros serviços da companhia. No período também foram feitas ligações de retorno, com previsões de serviços e confirmação de reestabelecimento de energia em propriedades rurais. Fruto da construção coletiva da Copel com representantes do setor produtivo do Paraná, o programa tem se consolidado como um importante suporte ao desenvolvimento do agronegócio. Com o Copel Agro, o produtor paranaense de proteína animal, seja de frango, suíno, de leite, de peixe ou de outras, pode fazer contato direto com a companhia. Os teleatendentes estão à disposição 24 horas por dia, 7 dias por semana. São cerca de 76 mil clientes da cadeia de proteína atendidos pelo programa em todo o Paraná. Além da linha telefônica direta, o Copel Agro envolve infraestrutura própria que contempla a equipe dedicada no centro de operações da Copel, a ampliação do quadro de eletricistas em regiões com maior produção agrícola, a implantação de escolas de eletricistas em regiões estratégicas para o reforço do quadro próprio de profissionais e o uso de tecnologia de ponta para a conectividade das equipes de campo via Starlink. Para orientar os produtores rurais, a Copel firmou uma parceria com o Conselho Regional de Engenharia e Agronomia do Estado do Paraná, o CREA. O foco é que o produtor rural tenha estabilidade da energia fora e dentro da propriedade. Repórter Gustavo Vaz.
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0: Com obras espalhadas por todas as regiões, o Paraná ultrapassou a marca de 979 quilômetros de rodovias e estradas em concreto, consolidando o maior programa de pavimentação rígida do Brasil. Os investimentos já superam R$5 bilhões e contemplam desde grandes corredores logísticos estaduais até estradas rurais e novas ligações metropolitanas. A maior parte dos projetos é coordenada pelo Departamento de Estradas de Rodagem, mas também fazem parte do programa Estrada Boa, da Secretaria da Agricultura e do Abastecimento e de projetos da Agência de Assuntos Metropolitanos. O governador Carlos Massa Ratinho Júnior ressaltou que muitas rodovias precisavam de uma atenção especial, tanto para aumentar a segurança dos usuários, quanto para reduzir os custos de quem depende delas para produzir e transportar riquezas.
2: São obras muito importantes para o estado do Paraná e obras estruturantes. São obras que há 30 até 40 anos se esperava que acontecesse.
0: A maior parte do volume dos projetos está concentrada nas rodovias estaduais administradas pelo DR. São 780 quilômetros de pavimento rígido, distribuídos entre obras concluídas em execução, licitadas e em fase de planejamento, com investimentos superiores a R$4 bilhões. As intervenções abrangem diferentes regiões do estado e incluem duplicações, restaurações e ampliações de capacidade em corredores estratégicos para o transporte de cargas, para a mobilidade regional e para a integração logística. Entre os destaques está a PRC 280, no sudoeste do estado, que abriga atualmente o maior trecho contínuo de rodovia em concreto do Brasil. São 142 quilômetros entre General Carneiro e Pato Branco, passando por municípios como Palmas, Clevelândia, Mariópolis e Vitorino. A rodovia foi modernizada com a técnica white topping, método em que o pavimento de concreto é executado sobre a base asfáltica existente. Ratinho Júnior explicou que essa técnica oferece maior durabilidade do pavimento, reduz a necessidade de manutenção e melhora o desempenho em rodovias que têm tráfego intenso de veículos mais pesados.
2: Uma rodovia importantíssima para o Paraná, importantíssima para o Sudoeste, a PR-280, e era um compromisso que eu tinha de fazer essa obra, uma obra moderna, né? Porque quando eu assumi o governo, a PR-280 era a pior rodovia do estado do Paraná. Era pior em acidentes, era pior em número de mortes, era pior em número de buracos, era uma rodovia que estava totalmente destruída e só o recap não ia resolver o problema dessa rodovia. Então nós fomos atrás de ver o que o mundo estava fazendo de mais tecnológico, de inovação, para trazer para cá.
0: Além das rodovias estaduais, outras obras são pavimentações rurais e dois novos corredores.

0: Setores logísticos na região metropolitana de Curitiba. Repórter Gustavo Vaz. Os estudantes eleitos na edição 2026 do Parlamento Jovem começam a se preparar para uma nova etapa da experiência democrática. Os vereadores mirins, escolhidos pelos colegas em eleições simuladas em 88 colégios de 64 municípios paranaenses, são diplomados em uma solenidade online promovida pelo Tribunal Regional Eleitoral do Paraná no dia 30. A posse está prevista para ocorrer a partir de agosto nas câmaras municipais parceiras do projeto, desenvolvido pelo TRE por meio da Escola Judiciária Eleitoral do Paraná, em parceria com a Secretaria de Estado da Educação e com instituições privadas, o Parlamento Jovem busca aproximar os estudantes do funcionamento da democracia, estimular o protagonismo juvenil e promover a participação cidadã por meio da vivência prática dos processos eleitorais e legislativos. Neste ano, a iniciativa mobilizou cerca de 26 mil eleitores e 988 candidatos mirins, sendo a maior parte de instituições da rede estadual. Para a votação, foram disponibilizadas 238 urnas eletrônicas oficiais da Justiça Eleitoral. Após a diplomação, os vereadores mirins participam de atividades organizadas pelas câmaras municipais ao longo do segundo semestre. Embora as ações tenham caráter educativo e não vinculante, os estudantes são incentivados a analisarem problemas locais, debaterem soluções e compreenderem a importância da representação política. No Colégio Cívico-Militar Beatriz Faria Ansai, em Curitiba, o Parlamento Jovem mobilizou estudantes durante meses de campanha. A aluna eleita para representar a escola, Sabrina Rafaela Oliveira Gomes, de 17 anos, filiada ao Partido Educação e Cultura, afirma que o grupo buscou desenvolver ideias voltadas principalmente para essas duas áreas.
1: Nós tentamos fazer algo que o pessoal fosse gostar, principalmente visando na educação e na cultura, já que era a parte do nosso partido. Trazendo muito essa questão da arte, trazendo muito a questão de eles ganharem coisas que fossem visar eles em melhorar o estudo e a cultura deles, mas principalmente em mudar um pouco a estrutura

0: vem possa ter uma ideia do que eles podem fazer, do que eles podem melhorar, do que eles podem fazer por eles mesmos, eles podem fazer pela escola, eles podem fazer por quem vai estar e quem vai continuar aqui.
1: Para o professor de História, Cidadania e Civismo, Jonathan Moraes Farias, responsável pela iniciativa na unidade, o projeto permitiu aos estudantes ampliarem conhecimento sobre política e participação social.
2: A pluralidade, ver o que um outro pensa, analisar como as propostas ficariam para os alunos também. Analisaram bastante também a identidade, né? Questão de o que são eles dentro do colégio, o que faria bem dentro para eles no colégio aqui, dentro do colégio, das melhorias dentro do colégio, das melhorias na comunidade. Então foi um trabalho bastante interativo ali. Trabalharam também bastante a produção junto à tecnologia. Então teve até esse grupo que ganhou, fizeram jingles com inteligência artificial, fizeram folders.
1: A educação atual também marcou uma nova fase do Parlamento Jovem. Entre os avanços implementados estão a criação de um regulamento estadual próprio, o lançamento do site parlamentojovem.tre-pr.jus.br com materiais pedagógicos e orientações para escolas e parceiros, além de capacitações para professores, servidores das câmaras municipais e equipes dos cartórios eleitorais. Outra novidade foi a formalização das parcerias por meio de termos de adesão, fortalecendo a integração entre a Justiça Eleitoral, as instituições de ensino e os legislativos municipais. Repórter Gustavo Vaz.
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4: 5 horas e 1 minuto.

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2: Louvado seja o nosso Senhor Jesus Cristo, para sempre seja louvado. Hoje é dia 13 de junho. Hoje nós celebramos o Imaculado Coração da Bem-Aventurada Virgem Maria, Nossa Senhora. E hoje então nós queremos agradecer a ela, fazendo o nosso ato de consagração, agradecer por ela existir em nossas vidas, nos proteger, nos iluminar, nos colocar diante de Deus, sempre protegidos com o seu manto sagrado. Rezemos juntos. Nossa Senhora do Rocio, Rainha do Céu e da Terra, Padroeira do Paraná, nós vos saudamos, refúgio dos necessitados. Por vossas mãos intercessoras, a misericórdia de Deus jamais faltou. Dai-nos a graça de sermos discípulos de Jesus na busca de vivermos a palavra de Deus. Transformai a nossa vida em um santuário de amor, onde Jesus seja o centro. Consagramo-nos a vós, cheios de confiança. Em vossas mãos renovamos as promessas do nosso batismo. Renunciamos a toda forma de egoísmo para vivermos e convivermos como irmãos. Mãe do Divino Orvalho, que cura e salva, com amor queremos propagar a vossa devoção. Nossa Senhora do Rocio, envolvei-nos em vosso manto de amor e proteção. Mergulhados nos mistérios da encarnação, morte e ressurreição de Jesus, conduzi a nossa vida para o coração de Deus na ação do Espírito Santo. Assim seja. Amém. Agora a bênção da água e dos objetos de devoção. Senhor Deus Todo-Poderoso, fonte e origem de toda a vida, abençoai esta água que vamos usar para pedir o perdão de nossos pecados e alcançar a proteção contra

0: toda a doença. Concedei, ó Deus, que por vossa misericórdia jorrem sempre para nós as águas da salvação, para que possamos nos aproximar de vós com o coração puro e ficarmos livres de todo o perigo do corpo e da alma. Abençoai também, Senhor, os nossos objetos de devoção e artigos religiosos. Por Cristo nosso Senhor. Amém. O Senhor esteja convosco, Ele está no meio de nós. Desça sobre você, sobre a sua casa, a bênção de Deus Todo-Poderoso. Pai, Filho e Espírito Santo. Amém. Um grande abraço e fique com Deus.
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0: Foge de mim, Chitãozinho mais o Chororó. 6:08. Bom dia!
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0: Agradeço a Deus pela oportunidade mais um dia. Oh, meu Senhor Jesus, obrigado. Obrigado, Pai da Eternidade, Príncipe da Paz. Senhor Jesus Cristo, obrigado.
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0: O fera do rádio sou eu. Obrigado pela audiência. 6:09.
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0: 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Bom dia nesse feriadão em Santo Antônio da Platina, dia do padroeiro, Santo Antônio, o santo casamenteiro. Daqui a pouquinho tem a missa de Santo Antônio, às 7:30 na Igreja Matriz Santo Antônio de Pádua, tem o bolo da catequese. É, tem o bolo, tem também a canjica. É, Israel. Olha a hora, Israel, são 6:12. Alô, pessoal do Cursílio, já estão lá preparando o bolo, porque daqui a pouquinho o povo vai atrás do par da aliança lá do Chico Villani e vai atrás também de um pedaço de bolo para garantir a continuidade do casamento, para garantir o namoro. Às 6:12. Hoje, dia 13, dia da tarde de oração.

oração no Santuário de Nossa Senhora das Graças, lá na Fazenda Santa Terezinha, hoje a partir das 13h30, com a recitação do Rosário, às 15h30 a missa com o Padre Marcos Paulo, reitor do Santuário. 6h12, Brasil.

0: 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Às 6:16. Vamos levantando pra grandeza do nosso Brasil e futuro do nosso bolso. A você que vem a Santo Antônio da Platina nesse sábado, é? O nosso comércio hoje é fechado. A nosso comércio hoje é fechado. É feriado aqui do Santo Padroeiro, Santo Casamenteiro, o Santo do Amor, o nosso querido Santo Antônio de Pádua. É, hoje é feriado em Santo Antônio da Platina, 6:16, Brasil.
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0: Santo Antônio, modelo de humildade, né? E amor ao próximo. Modelo de humildade e amor ao próximo. Não é verdade, Carlinho? Carlinho tá ligado com eu, Carlinho. Já tá na hora de arriar o cavalo, Carlinho. Ele falou assim, manda um abraço lá pro meu padrinho Chiquinho do Monte Real. É, fala pra ele lá que eu gosto muito dele e também da madrinha Lica, povo querido aí do Monte Real, né, Barriga? Barriga, já são 6:16.

17, barriga. Tá na hora de arriar o cavalo. Às 6 horas e 17 minutinhos. É, o pessoal lá do Montiel tá de radinho ligado comigo. Bom dia pra Eva. A Eva e o esposo. É, o Adão e a esposa. É, bom dia aí pro seu Adelcio. Pessoal lá do sítio Olho d'Água. De rádio ligado comigo. Bom dia.

A farmácia do Romildo e o Teodoro e o Sampaio. Pro Bigo e a dona Santina. Pro Adelino Cirilo, alô Adelino. Ele e a dona Maria, de radinho ligado com a difusora, e o Melado Maria. 6:18. Alô Marcel lá do Favorete. 6:18. 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

0: pastor Altair. Como é que você tá, pastor Altair? São 6 horas e 22 minutinhos.
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0: É, são 6 horas e 22 minutinhos.

6:22, essa é a Difusora. Fica aqui na cidade de Santo Antônio da Platina, centro comercial do Norte Pioneiro do Paraná. É a cidade joia. Essa cidade aqui é uma cidade de quase 50 mil habitantes. Aqui mora de coração muitos platinenses. Mas nós temos aqui também os baianos. Nós temos aqui os cearense, os piauiense. Nós temos aqui também Santo Antônio da Platina, a japonesada, Temos aqui a mineirada, os mineiros. Tem gente de todo lado, gaúcho. Ixi, mãe, que coisa boa. Aqui você é muito bem-vindo. Somos uma cidade acolhedora. Te recebemos de braços abertos. Aqui não tem negócio de distinção, não. Não quer saber se o cara é branco, se o cara é de cor, se deixou de ser. Nós somos unidos na humildade de Santo Antônio. Nós temos amor ao próximo. Aqui você é bem-vindo, irmão.

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Bom dia, Romildo. Bom dia, Dona Edi. A Dona Edi levantou cedo, né, Dona Edi? Aí buscar o bolo de Santo Antônio para continuar confirmando o casamento, Dona Edi. Bom dia, você, Romildo. 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A Cetime e a hora certa, 6 da manhã, 25 minutinhos. 6 horas, 25 minutinhos. Eita! Coisa boa é acordar com o fera do rádio na Difusora e o modão do Chitãozinho e Chororó.

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0: dou graças a Deus que mais uma vez eu voltei pra casa. Eita, 6:39. 6 da manhã, mais 39 minutinhos. Vamos, Carlão Félix, tá na hora, Carlão. Tá na hora de arriar o cavalo. Bom dia pra família Félix de Gadinha aqui com o Fera do Rádio.
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0: 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Juliano mais o Jardel. 20 minutinhos saltando para 7 horas. 20 minutinhos saltando.

Agora são 6:43. É, 6:43. 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Cetibe Barreto está parabenizando o padroeiro Santo Antônio de Pádua, aqui de Santo Antônio da Platina. 6:45, faltam 15 minutinhos para 7:00.

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às 6 horas e 55 minutinhos. 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Casa de Carnes Platina, Eduardo Bidinotto, tá ligadinho aqui comigo, fera do rádio, Juninho Queiroz. É, que Deus te abençoe e te proteja. É, estamos aqui te ouvindo. O Cagé, Cagé, hoje o povo lá do Terço dos Homens vão pra Aparecida do Norte, Cagé. É, hoje o povo vai pra Aparecida do Norte, no Terço dos Homens, Reginaldo Albano. Que coisa mais linda! Ah, que gostoso essa viagem! Que Nossa Senhora Aparecida proteja os nossos meninos e os nossos homens que vão hoje pro Terço dos Homens, na viagem para Aparecida do Norte. Ah, viagem gostosa. É, meu coração tá aqui. É.

0: agradecido por mais essa viagem de vocês. Graças a Deus, deu tudo certo, tá dando tudo certo. O povo vai mais uma vez lá pra Aparecida, né, Jackson?
1: Bom dia, meu querido. Um grande abraço, Juninho, um grande abraço para cada família pratinense. Um ótimo feriado, um ótimo descanso para cada família, cheio de paz, de amor, de saúde. Que esse dia seja um dia cheio de expectativa, cheio de esperança em Cristo Jesus. Um abraço.
0: Um abraço.
2: Bom dia, Juninho Queiroz, fera do rádio, nosso amigão, nosso irmão. Graças a Deus pela tua vida, Juninho Queiroz. Você é o cara, Juninho, 102,3. Nós é chique no último. 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
2: 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Bom dia, bom final de semana.
0: Ê, Silbertão, tá ligadinho aqui comigo, verdade, Silbertão. Verdade, o Marcelucci tá mandando um abraço pra você, hein? Falou, manda um abraço lá pro Silbertão da VIP. É, o pessoal que tá ligadinho aqui com a Rádio Difusora. É hoje, hein, povo? É hoje a viagem pra Aparecida do Norte, lá do Terço dos Homens. O seu Zezinho da Danelivo, oh, meu Deus do céu, que Deus abençoe e acompanhe. É, o povo que vai lá pra Aparecida do Norte. Bom dia, obrigado pela audiência.
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1: Oi, Serginho! E o programa Luz e Vigor, bom dia!

Paz e bem, rezemos juntos. Altíssimo e glorioso Deus, iluminai as trevas do meu coração. Dai-me, Senhor, uma fé direita, esperança firme e caridade perfeita. Bom senso e conhecimento, Senhor, para que faça o vosso santo e verdadeiro mandamento. Bom dia a todos. É Sérgio que está falando, o programa Luz e Vigor, que todo sábado está a cargo da Ordem Franciscana Secular, onde sempre procuramos trazer para vocês uma pequena mensagem franciscana. E no dia de hoje, uma breve vida de São Francisco, rapidamente. Ele nasce no ano de 1182, na cidade da Úmbria de Assis, e é batizado com o nome de João. No momento do seu batismo, seu pai estava fora em uma viagem de negócio à França. E ao retornar, muda o nome do menino para Francisco, que significa o francês. Fiel ao seu nome, o menino então cresce apaixonado pela língua francesa e pelos contos de cavaleiros e damas do romance francês. É um jovem generoso, despreocupado, que busca a boa vida com entusiasmo, festejando com os amigos. Mas durante toda a leveza de sua juventude, ele sonha em se tornar um cavaleiro. Um empreendimento sério, mas sangrento. E quando começa uma guerra entre Assis e a sua cidade vizinha, Francisco tem a chance de partir para a guerra, na esperança de que seu valor levá-la à cavalaria. Em vez disso, as tropas de Assis são derrotadas no primeiro conflito, e Francisco é capturado e feito prisioneiro de guerra em Perugia. Como poderia saber que este era o fim da guerra para ele? Essa derrota humilhante da sua cidade natal. E como poderia saber que um ano de detenção numa prisão o mudaria tão profundamente? Então, com apenas 21 anos, Francisco volta para casa em Assis, um homem destruído, para convalescer por mais um ano. O jovem mais rico de Assis, Francisco, passa um ano na prisão e depois mais um ano de cama. Seus companheiros o apelidaram de Rei dos Foliões. Francisco, filho do comerciante de roupas Pedro Bernardone. E agora não há deleites para ele. Em vez disso, ele está aprisionado nos efeitos de sua experiência em batalha. Uma batalha que o deixou destruído, tanto física como psicologicamente. Quando então começa a melhorar, Francisco acredita que sua cura virá conquistando seu medo e voltando ao seu cavalo de guerra. Ele decide ir para a guerra novamente como um cavaleiro do exército papal, lutando contra as forças do imperador romano, mas Deus tem outros planos. Numa visão, o Senhor então diz a Francisco para retornar a Assis, onde lhe será revelado o que deve fazer. E assim então Francisco se retira da guerra, voltando para casa mais uma vez, dessa vez parecendo um covarde que desertou antes mesmo de chegar à batalha. Ele percorre o campo sentindo-se perdido e abandonado, e visita igrejas abandonadas. Então, um dia, enquanto orava diante do crucifixo da pequena capela em ruínas de São Damião, fora dos muros de Assis, ele recebe seu chamado de Deus. Do crucifixo vem a voz mais uma vez: Francisco, vai e restaura minha casa, que, como vês, está caindo em ruínas. Francisco deve construir e reparar, não derrubar com as armas da destruição. Ele começa a mendigar por pedras e repara com as próprias mãos a capela degradada de São Damião, que é a casa que Francisco acredita que sua visão se refere. É essa casa,
Essa pequena igreja, mas é muito mais. É a casa maior, a própria igreja de Cristo, que ele deve reparar. Francisco aprende essa implicação maior da visão um dia, quando vê um leproso na estrada e pula impulsivamente do cavalo, dá moedas ao leproso e o abraça. Inacreditavelmente, ele não sente nojo, mas uma alegria plena, pois percebe que no leproso abraçou o seu Senhor Jesus Cristo. E Francisco vive entre os leprosos, lhe servindo e aprendendo com eles. Ele percebe que é neste lugar que estão as pedras vivas, e juntos estão construindo o reino de Deus na terra. É aí que Deus está, entre os rejeitados, entre

entre os desprezados, entre os pobres. Assim começa a reconstrução franciscana da igreja. Outros logo se juntam a Francisco e se tornam uma fraternidade. E a igreja aprova seu modo de vida para viver com os pobres, como homens pobres, que observa o Santo Evangelho de todo o coração. Francisco e os irmãos pregam e trabalham com as mãos para o pão diário. E quando nada recebem pelo trabalho, esmolam por comida. Eles continuam a viver com os leprosos, fazendo misericórdia com eles e construindo a paz e a reconciliação entre eles, todas as pessoas e toda a criação, reconciliando-se com a sua própria aversão aos leprosos. Eles os abraçam, em vez de fugir. As mulheres vêm se juntar a eles, e a primeira é Clara. E o bispo de Assis dá a Clara e as suas companheiras, como seu claustro, a igreja outrora abandonada de São Damião, e a igreja que o próprio Francisco restaurou com suas mãos, sob o comando de Cristo. Lá vivem em extrema pobreza evangélica, na contemplação do Cristo pobre e crucificado. Trabalham com as próprias mãos e dependem das esmolas dos irmãos para o seu sustento. Elas oram e servem aos doentes que são trazidos à sua porta. Enquanto isto, Francisco está expandindo o ministério dos irmãos além de Assis, para toda a Itália e além da Itália. Ele mesmo, com um ou dois irmãos, faz viagens missionárias pregando a conversão e o perdão, que vê como o meio de pacificação. Quer ser um pacificador entre cristãos.

0: cristãos e muçulmanos, chegando ao ponto de entrar no campo do sultão, novamente pregando a conversão de coração e perdão. O sultão o acolhe e dá a Francisco uma passagem segura para o seu reino. Os mundo animal e vegetal também recebem o amor compassivo de Francisco, e ele alcança e reverencia todas as coisas criadas. Francisco prega para os animais, pássaros, peixes. Ele abraça e domestica o lobo voraz de Cúbio. Ele prega sempre o Deus homem, Jesus Cristo. Francisco tenta torná-lo visível e tangível, como quando, 3 anos antes de sua morte, ele celebra a missa da meia-noite com os animais vivos, para recriar o primeiro Natal, popularizando assim a tradição do presépio. No ano seguinte, enquanto Francisco está em profunda oração no Monte Alverne, da Toscana, ele recebe os sagrados estigmas, as 5 chagas de Cristo, tornando-se uma imagem visível do seu Senhor crucificado. Francisco então retorna a Assis, a igreja de São Damião, onde Clara e suas irmãs construíram um pequeno edifício ao lado da igreja, onde Cristo falou com ele do crucifixo. 2 meses depois, ele entoou o seu Cântico das Criaturas, seu Canto do Cisne, que resume sua vida e atesta a paz, a alegria e a integração que uma vida de amor e perdão pode trazer. Ele canta todas as criaturas como seus irmãos e irmãs, e pede que elas se perdoem se quiserem ser coroadas por Deus. Ele então acolhe até mesmo a morte como sua irmã e abraça. Ele tem 44 anos, e o ano é 1226. O homem, então, que desejava ser cavaleiro, homem de guerra, morre em paz, pacificado com Deus, consigo mesmo e com toda a criação. Deus mudou o seu coração, e o seu coração mudado muda o mundo. Essa é uma pequena história resumida de São Francisco de Assis. Meus irmãos, minhas irmãs, que o Senhor nos abençoe e nos guarde. Mostre-nos a sua face e tenha misericórdia de nós. Volte para nós o seu olhar e nos dê a sua paz. Que o Senhor nos abençoe, em nome do Pai, e do Filho, e do Espírito Santo. Amém. Um bom final de semana a todos, paz e bem.
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1: Quando eu fazia parte da banda Olodum, eu cantava uma música que diz assim: Oh Lord, I'd like to nourish his now.
2: Olá pessoal, bom dia. A graça e a paz do Senhor Jesus a todos vocês que nos ouvem, nos acompanham pela Rádio Difusora 102.3 FM. Bom dia, Juninho Queiroz. Bom dia a todos vocês que fazem parte dessa emissora. O nosso muito obrigado por permitir que estejamos aqui mais uma vez, trazendo a palavra do Senhor, palavra essa que não volta vazia, palavra essa que transforma, que cura e que liberta. Eu sou o Newton, da Igreja Metodista Central de Santo Antônio da Platina. Quero ler um texto com vocês,

que está em Jonas, capítulo 1, versículo 2, que diz assim a palavra do Senhor: aprontem-se e vá à grande cidade de Nínive, anuncie meu julgamento contra ela, pois vi como seu povo é perverso. Vou ler de novo: aprontem-se e vá à grande cidade de Nínive, anuncie meu julgamento contra ela, pois vi como seu povo é perverso. É Deus falando através do profeta Jonas. Se a gente for perceber aqui, Deus está declarando, né, que ele já tem um julgamento contra essa cidade. Ele está pedindo que Jonas vá lá evangelizar, né, pregar para esse povo, para que ele não venha a castigar esse povo. E Jonas não faz isso, Jonas foge. Se você for ler o texto todo, Jonas fugiu. Era para ele ir para um lugar e foi para outro. Por isso que daí o peixe engoliu, ele foi vomitado, daí ele foi para aquele lugar que ele teria que ir. E Jonas, ele recebeu de Deus uma ordem direta para ele. Deus falou: vai aqui. A ordem direta de Deus para Jonas era ir a Nínive. Nínive era o caminho de Jonas, era o destino de Jonas. Ele tinha que ir para Nínive. A voz do Senhor não deixou espaço para nenhuma dúvida. Era um chamado urgente e inegociável. Amém? Nínive, capital do Império Sírio, era símbolo de poder e da perversidade. Precisava ouvir a mensagem do céu e o profeta seria o instrumento escolhido para proclamá-la. Então, Jonas foi escolhido para proclamar essa palavra ao povo de Nínive. Essa ordem, no entanto, não dizia respeito apenas a uma cidade distante, mas também ao coração do próprio Jonas, que seria confrontado em sua obediência. Deus conhecia Jonas, Deus sabia de todas as coisas, certo? E mesmo assim, Deus orientou Jonas para que ele fosse àquela cidade. Deus deu uma ordem para ele, que era para quê? Para ele ir lá, porque Deus sabia que ele indo para Nínive, pregando a palavra para Nínive, o arrependimento, essa palavra, essa situação, curaria o próprio coração de Jonas. O coração de Jonas também seria curado. Deus não apenas vê a maldade humana, ele age diante dela. Sua santidade não permite indiferença ao pecado. Porém, presta atenção, o envio de Jonas revela que o juízo divino é precedido pela misericórdia. Antes da destruição, o Senhor oferece oportunidade de arrependimento. Gente, isso aqui é muito interessante. Antes de qualquer coisa, antes do arrependimento, Deus ele nos oferece oportunidade para que a gente venha nos arrepender. Deus está sempre mostrando para mim e para você, para que eu e você venhamos a nos arrepender, para poder ter uma vida com Jesus, uma caminhada com Jesus. Amém? Antes da destruição, como eu disse, o Senhor provê, oferece para mim e para você oportunidade de arrependimento. Essa é a essência da palavra profética. Mesmo quando denuncia a perversidade, Deus deseja redimir. O julgamento não é um fim em si mesmo, mas é um convite à mudança, um ato de graça que adverte para salvar. É Deus o tempo todo querendo reconciliar com seu povo, querendo caminhar com seu povo, querendo que o povo não o traia, mas o povo idolatrava, o povo traía, o povo se prostituía. E não é isso que Deus deseja. Deus deseja que esse povo caminhe com ele, nos princípios, na palavra dele. Amém? O julgamento do Senhor não é um fim em si mesmo, como eu disse. É um convite à mudança, um ato de graça que adverte para salvar.

0: Deus, ele sempre está ali nos alertando, Deus está sempre instruindo o seu povo, orientando o seu povo, para que esse povo não venha a cometer pecado, para que o povo não venha se afastar demais de Jesus. Jonas, ele resistiu ao chamado. Se você que está me ouvindo agora, você sabe que você tem um chamado de Deus para sua vida. Não revista a esse chamado. Jonas recusou atender ao chamado. A fuga dele expôs a dificuldade que também eu e você nós enfrentamos quando Deus nos envia a lugares ou pessoas que não desejamos alcançar. Muitas vezes, nós preferimos o conforto de nossas vontades ao confronto da missão. Mas o texto, ele nos lembra algo. A vontade de Deus não se ajusta à nossa agenda. Somos nós que precisamos nos alinhar de acordo com a vontade de Deus, de acordo com os propósitos de Deus. Somos nós que precisamos fazer isso. Nos alinhar ao seu propósito, ao propósito do Senhor. Amém? Obedecer pode custar caro, mas desobedecer custa ainda mais, pode custar a própria vida. Ao olhar para a ordem divina, a Jonas, nós somos desafiados a reconhecer que Deus continua chamando homens, Deus continua chamando homens e mulheres a proclamar a sua palavra aos ninivitas do nosso tempo. Ele vê a perversidade, mas ele oferece a graça antes do juízo. Cabe a nós, cabe a mim, cabe a você dizer sim ao chamado, confiando que a misericórdia de Deus vai além do nosso medo e da nossa resistência. Seja um instrumento do nosso Senhor onde você estiver hoje. Amém. Sabe, gente, eu acho que todos nós temos um chamado e todos nós temos uma profissão. A sua profissão não pode anular o seu chamado. Você pode ter o chamado de pregar a palavra, de proclamar a palavra a uma pessoa, a um grupo de pessoas. É um chamado que você tem. Todos nós somos chamados a falar sobre Jesus, a testemunhar sobre Jesus. Amém? Glória a Deus. Então, assim, que Deus te abençoe, que Deus te ilumine, que Deus te guarde, que Deus te proteja, que Deus possa cuidar de você, cuidar da sua casa, cuidar da sua família, em nome de Jesus. Que Deus derrame cada vez mais graça sobre a sua vida. Que Deus possa, assim, levantar uma muralha de fogo ao seu redor e da sua família, em nome do Senhor Jesus. Amém. Grande, grande, grande abraço.
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6: Opa! Bom dia! E que seja todos nós um ótimo dia, abençoado por Deus. 7 horas, 37 minutos. Outono. Outono, são 7 horas, 37 minutinhos. Bom dia para você que tá ligadinho aqui com a Rádio Difusora.

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2: Opa, bom dia! 7 horas e 43 minutinhos. 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
2: Opa, bom dia! 7 horas e 44 minutinhos. Oi, bom dia, bom dia, bom dia. Bom dia, João Gomes. Ele está lá na terra do pôr do sol mais bonito do Brasil, curtindo uma chuva. É, o João Gomes, a Laís, o Guilherme e a Marlene, ligadinha aqui comigo na Rádio Difusora, lá em Presidente Pitácio. Lá na região do Mato Grosso.
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2: Ei, João Gomes, liga.

Dia que comigo matou com a saudade de vocês, menino bom. É, povo querido de Presidente Pitácio, lá na região lá na região do Mato Grosso, ouvindo a Rádio Difusora. Aumenta o volume do rádio, João. E vamos ver o pôr do sol mais bonito do Brasil. Ah, não, tá chovendo lá em Presidente Pitácio.

0: Agora são 7h48. 7h48, faleceu em Santo Antônio da Platina Milton Domingues de Almeida, aos 86 anos, conhecido como Merenda, da Estrada da Platina. Seu corpo está sendo velado na Igreja Metodista Central. Sepultamento do Merenda, o seu Milton, será hoje às 16 horas, saindo para o cemitério São João Batista. A todos se fizerem presente, a família antecipa agradecimentos. Faleceu em Santo Antônio da Platina, aos 86 anos, o nosso querido Milton Domingues de Almeida, mais conhecido como Merenda. Seu corpo está sendo velado no velório da Igreja, na Igreja Metodista Central, de onde partirá para o cemitério São João Batista.
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0: 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Tá de rádio ligado aqui com a 102.3. Presidentaço do Pé

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2: Larilarai, bom dia. É, você lembra dessa frase? Ô larilarai. É? Isso é muitos anos, né? Faz muitos anos essa frase aí. Eu cresci ouvindo essa questão aí do larilarai. Ô larilarai. Bom dia. Bom dia pra você que tá acordando agora, despertando para mais um dia. Bom dia para você que viu os Estados Unidos ontem vencer o Paraguai por 4-1. Que foi aquilo, rapaz? Que avalanche foi aquela do Paraguai passar de forma brusca? Na verdade é o seguinte, os Estados Unidos passar de forma brusca em cima do Paraguai, 4-1 para os Estados Unidos. Eu confesso para vocês que eu torci para o Paraguai, mas o Paraguai tá ruim, hein? Meu Deus! Achei que o Paraguai ia melhor lá. Achei que o Paraguai ia dar alegria para nós ontem lá. O Paraguai vai lá e perde 4 para os Estados Unidos. Para a terra do Tardo Trump lá, né? 7:56. Eu torci pro Paraguai, mas o Paraguai não foi. Os dois hermanos de la Carla, ruim de bola, hein? Paraguai, ruim de bola. 7:56. 7:56.
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0: Fala, Felipe! Cheguei!
1: Opa, cheguei, Juninho! Cheguei, sabadão!
0: Chegou.
1: É aquele sabadão especial aqui no Sacolão da Economia. Já estou aqui, tá, Juninho? Vou trabalhar hoje o dia todo, até às 6 da tarde, eu e minha esposa, para atender esse povo querido. Sabia que hoje é feriado em Santo Antônio da Platina?
0: Hoje
1: é sábado e é feriado em Santo Antônio da Platina. Tem a festa aqui da paróquia. A festa que tem aquele bolo, né, Juninho?
0: Verdade.
1: Aquele bolo que Juninho Queiroz não pode comer. Hoje eu vou nessa festa, pessoal. Você que tá ouvindo aí, vou levar Juninho Queiroz. Eu vou junto com Juninho Queiroz, porque hoje eu tenho aqui nas mãos aquela receita, sabe, que o doutor Anderson Vieira deixou comigo, tá? Aí vai chegar na festa lá, Juninho Queiroz vai querer comer aquele pé de moleque, tá? Juninho Queiroz não pode. Vai querer comer aquele pastelzinho, tá, pessoal?
0: Sim,
1: pastelzinho fritinho na hora. Juninho Queiroz não pode, tá? Vai querer comer aquele milhinho, o milho cozido. Tá liberado, Juninho Queiroz. Vai comer o curau. Algodão doce, Juninho Queiroz não pode.
0: Tá?
1: Tem crepe também, pessoal. Então eu vou ter que ir com o Juninho Queiroz, porque hoje é o dia

0: que ele não resiste a essas coisas, pessoal, que tem aqui na festa. Tem tudo que ele gosta. Tudo que ele gosta tá aqui. Juninho Queiroz não pode sair fora da dieta. Ô, Juninho, deixa comigo, tá? Vou estar do seu lado.
1: Que ordinário,
0: você. E aqui o Felipe não vai deixar você sair fora da linha, tá? Não esqueça, hein, Juninho? Avisa o pessoal e todo mundo da região. Quem vai vir pra festa tem que dar uma passadinha aqui no Sacolão da Economia, que eu tô aqui pra atender você.
1: Mas que cabra ordinário, rapaz. Você vai comigo lá? Agora deu de ficar vendo o que eu posso e o que eu não posso. Como é que pode uma coisa dessa? Minha Nossa Senhora! É o que faltava. É o que faltava.
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4: Bom dia, Juninho. Aí, o Felipe quer quebrar você. Só ele pode comer as coisas? Você não pode? Tu não pode, ele pode. Ele pode comer os codornos também? Pergunta pra ele se ele pode.
1: Ai, meu Deus do céu. Bom dia. Bom dia pra você e o Christian Ralph. Cachorro latiu

0: Agora são 8:03, Felipe.
1: Voltei, Juninho, voltei diretamente do Sacolão da Economia.
0: Voltou.
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1: Ô, oh, bom dia, são 8h04. 8h04. Bom dia. Alô, Ticão lá da Guapirama. Ligadinho aqui com a Rádio Difusora FM. Santo Antônio da Platina, ele voltou ouvindo seu programa. Manda um abraço aqui pra mim. Outro Ticão também que tá de radinho ligado comigo é o Ticão lá da Bocaina. Ê, Ticão! Um abraço aí pro o Lucas, que tá fazendo 2 aninhos hoje. O Lucas é netinho do Cagé. Alô, Cagé! Grande abraço pra você, doutor Otaviano Lombardi, meu amigo. Ô, Clotilde, bom dia! Bom dia pra toda a família. Esse povo, né, seu Antônio Leiteiro? Gente nossa! Outono! Hoje é tarde de oração no santuário, hein? Hoje o santuário de Nossa Senhora das Graças vai lotar, porque o povo é feriado em Santo Antônio e o povo tá procurando um lugar para passar a tarde hoje. Então você já tá convidado para vir para o nosso santuário de Nossa Senhora das Graças, em Santo Antônio da Platina. É, hoje tem tarde de oração por lá, Simeone. Simeone, leva a Sara lá, no santuário de Nossa Senhora das Graças, lá na Fazenda Santa Terezinha, às 13h30, a recitação do Rosário, Vardão Sanches. E depois tem a missa às 15h30 com o reitor Padre Marcos Paulo. Mandar um abraço pro Joe, pra Neiva. Mandar um abraço lá pra a família Zanetti. É, tio Tacílio, tia Lena. Alô, Fatinha, alô, Gilson. O povo querido Agostinho. Meu amigo Wilson Corsini, Renata. É, família Ilhamas. Povo querido do Santuário de Nossa Senhora das Graças, é hoje a tarde de oração lá no santuário.

Gás de Construção. No aniversário da minha amiga Lúcia. Alô, Lúcia Casagrande. Lá na Guapirama. É aniversário da Lúcia hoje. Parabéns aí das filhas. Parabéns aí do Robertinho. Parabéns desse povo querido da Guapirama. Do meu amigo Beto Casagrande. Que tá comemorando hoje o aniversário da Lúcia Casagrande. Ô Lúcia! Feliz aniversário, Lúcia! Parabéns! É Guapirama em festa hoje. Aniversário da minha amiguinha Lúcia Casagrande. Parabéns, Lúcia!

Agora são 8 horas e 10 minutinhos. 8 e 10. Bom dia. E que seja eu a você, todos nós, um ótimo dia. Santo Antônio da Platina, às 16 horas, aqui na Rádio Difusora tem Antônio Jacó, o Caipora do Rádio.

0: Agora são 8 horas e 14 minutos. O Zé Maria aqui da rádio tá falando lá pro Felipe que o Felipe do Sacolão da Economia virou minha nutricionista agora. Alô, Felipe! É, lá do Sacolão da Economia, ele fica falando lá que não posso comer isso, não posso comer aquilo, né? Ele ganhou um presente dos namorados ontem. A namorada dele, a Tati, comprou no cartão dele pra ele pagar. Presentaço de ele ficou feliz, rapaz. Você pensa a cara que ele fez a hora que a Tati comprou lá e falou pra ele: nossa, meu amor, comprou um presente pra você, meu amor. Aí ele todo felizão, verdade. Você comprou, ah, obrigado. Aí ela falou assim: só que eu comprei com seu cartão pra você pagar. Você precisa ver como é que ele ficou bravo. Ficou bravo. Porque ele falou assim: que presente é esse? Que você me dá e paga com meu cartão e é pra mim pagar ainda? Ela caprichou no presente. Comprou aquele presentaço bem caro mesmo. Pra ele pagar. Tem que fazer isso mesmo, tem que fazer isso mesmo. O nutricionista aí, o Zé Maria me apelidou ele. Zé Maria já apelidou ele de nutricionista do Juriquerai. Eita! Bom dia, Fumaça! Fumaça tá de rádio ligado com a gente. 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
6: Ô Juninho Queiroz, fera o rádio. Já que o Felipe é nutricionista, fala pra ele colaborar, mandar umas verduras, tomates, os negócios bem no brinde lá, pra cá do fera o rádio, né? Já sabe tudo que tem que comer. E outra coisa, é fera o rádio, eu ganhei um preço pior do que o Felipe. A mulher falou assim pra mim: ó, eu tô saindo trabalhar, a hora que você chegar da estrada, a máquina tá ali e as roupas tá lá. Lava tudo que é meu presente, dia dos namorados pra você. Falei: tá bom, bem, obrigado, viu? Porque se não lavar, a vassoura come no lombo, ô fera do rádio. Quando bagulho e fica louco. Não é fácil não.
0: Ah, Silbertão, ainda bem que ela mandou você lavar a louça. Lava roupa aí pra deixar do jeito, né? Ainda bem que ela deu um castiguinho bom pra você. O duro é quando, tranca. Aí é difícil, hein? 8:19.

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3: Bom dia. 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

0: 8:32. 8:32. O meu amigo Johnny Araújo já tá por aqui, né? Ele levantou cedo hoje, né, pra ir comprar o bolo de Santo Antônio. E faz muito tempo que o Johnny Araújo tá comprando o bolo de Santo Antônio e não sai, Johnny. Não sai. Bom dia pra você, tudo bem?
1: Bom dia, Juninho. Bom dia aos ouvintes.
0: Tranquilo?
1: Da Difusora. Tranquilo, graças a Deus, Juninho. Fico feliz de ver você nessa felicidade que você tá melhorando.
0: Agora sim.
1: Deus cada dia mais te abençoando, meu amigo. Você sabe que eu orei por você, coloquei também pedindo oração para você. Espero que Deus possa te dar mais 100 anos de vida ainda, Juninho.
0: Ui!
1: Para você estar aí fazendo bem, como você faz, como te conheço há muitos anos. E que Deus possa estar cada vez mais abençoando você, tua família, seus irmãos lá, com as bênçãos do Senhor Jesus.
0: É verdade que você levantou cedo para comprar o bolo de Santo Antônio?
1: Ô, Juninho, vamos...
0: Dessa vez vai que você vai.
1: Não, vamos deixar...
0: Vai que você vai.
1: Não, vamos deixar aí para quem... Eu tô nos 40 anos já, Juninho. Acho que não tem mais como, não, Juninho.
0: Vai que dessa vez você desencaia.
1: Tô no 40 já.
0: Ó, vai que você encontra lá, tem um par de aliança lá hoje do...
1: Diz que vai ter casamento,
0: do,
1: né?
0: Do Vilani, da Ótica e Relojaria. Vilani, alô, Chico, alô, Adriana. Então, vai que você acha o par de aliança.
1: Ah, mas aí cadê a cananga?
0: É. Ué, cadê? Você tem que pedir pra Santo Antônio, ué.

0: É por o santo casamenteiro.
1: É, gente.
0: Falar pra Santo Antônio assim, arruma pra mim, é, uma namorada pra ver se o seu...
1: Não, eu não escolho não, Juninho. O que vem, Deus abençoando, amém, pô, amém Jesus Cristo, Juninho.
0: É mesmo?
1: Amém.
0: Então, esse ano você vai, Juninho?
1: Tá na vontade, tá nas mãos de Deus, né? Tá nas mãos de Deus, que nem a música do Daniel lá fala, tá nas mãos de Deus, né?
0: É. O que que é que você acha que é difícil, que você não...
1: Ó, Juninho.
0: O que que você não tá conseguindo?
1: Eu já fui casado 9 anos com a mãe dos meus filhos. É. Fui casado também 3 anos com uma também. Agora vamos, bem que fala, todos uns 40 aí, acho que já não tem mais o que fazer não, Juninho.
0: Santo Antônio...
1: Eu acho que Santo Antônio tá correndo de mim, eu acho, viu? Ou eu tô correndo dele, um dos dois, viu?
0: Não tá dando certo, Johnny?
1: Não, eu acho que um dos dois tá correndo um do outro, viu? Ele olha pra mim, eu olho pra ele lá e fala assim, não vem não, neném. Juninho, que Deus te abençoe. A gente brinca
0: pra poder... Você casou duas vezes.
1: Isso.
0: Não deu certo.
1: Ah, mas temos lá, né? Meus dois filhos lá, o Cauã, temos o Luan.
0: Não, tá bom, tô perguntando se você vai buscar o bolo.
1: Vamos deixar pra quem tá querendo aí, né, Juninho? Pra quem tá querendo casar, porque por enquanto ainda não, Juninho. Vamos tocar não, o bar como
0: você
1: tá.
0: Você vai lá comprar o bolo de Santo Antônio lá.
1: Não, a gente pode comprar pra ajudar a paróquia, pra ajudar a igreja, lá tudo lá, mas vamos deixar casamento lá na frente, porque agora ainda não, Juninho.
0: É. São 8h35.
1: Juninho, parabéns, Juninho, que Deus te abençoe, muita saúde. Ouvintes da Difusora, segue firme com o Juninho, que é nós.
0: Johnny Araújo.
2: Mas toma cuidado, viu?
0: Vocês viram? Diz que... É? Diz que não dá bocada pra ele, não. Diz que o santo mandou duas vezes pra ele lá e olha ele.
2: Você gosta de umas cachaças como eu?
0: Porque... Toma cuidado, viu? Não quer arriscar mais, não. E continua encaiado, então, pô.
2: Você gosta de umas cachaças como eu?

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2: Ô Juninho Queiroz, bom dia! Eu e de Nelson, tô ligadinho aqui com você. Hoje completamos 28 anos, unidos na presença de Deus. A Elizabeth de Baiti e o Ednelson. Grande abraço pra vocês, Juninho Queiroz. Anuncia o aniversário aí da Maria Imaculada Oliveira Baião. Recebendo os parabéns dos netos, da família toda. Obrigado pelo carinho de vocês. 8 horas e 47 minutinhos. Hoje faleceu em Santo Antônio da Platina. Deixa eu ver aqui. O seu Milton Domingues de Almeida, aos 86 anos. Faleceu Milton Domingues de Almeida, aos 86 anos, conhecido como Merenda. Seu corpo está sendo velado na Igreja Metodista Central, sepultamento hoje, 16 horas, de onde partirá para o cemitério São João Batista de nossa cidade. O seu Milton, conhecido como Merenda, era morador lá na Estrada da Platina. 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Seu corpo está sendo velado no velório. Na Igreja Metodista Central, sepultamento hoje, 16 horas. Faleceu então Milton Domingues de Almeida. Oi, Caroline Toledo! Tá ligadinha aqui comigo, Caroline? Não sei responder pra você, viu, Caroline? Eu acredito que não. Mas ela tá perguntando sobre a coleta de lixo hoje. Caroline! Eu não consigo te responder, eu não sei. Verdade, eu acredito que não. Ô meu querido Edilson e Elizabeth lá em Baiti, perdão, meu irmãozinho, perdão, errei o nome dele aqui, é Edilson. Edilson, parabéns pra você aí. Parabéns por essa data tão especial do casamento de vocês aí. Muitos anos de felicidade juntos.

A Elizabeth e o Edilson, completando hoje 28 anos de feliz união lá na minha querida cidade de Baiti. Sabe quem está completando aniversário hoje? É minha amiga Lúcia. A minha amiga Lúcia, lá do Casa Grande Materiais de Construção, lá da Guapirama. Oi, Lúcia! Feliz aniversário! Parabéns! Parabéns, Lúcia! Lá do Beto Casagrande, tá completando aniversário hoje.

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1: 28 anos de feliz união. A Neia, lá do meu amigo Delei, mamãe Leonilda, o Lei, família toda comemorando o aniversário da Maldineia.
2: Uma

Opa, são 8 horas e 57 minutinhos. Por hoje é só, hein? Hoje tem tarde de oração na Fazenda Santa Terezinha. Hoje começa às 13h30, viu, Rosa Silva? Você que tá ligadinho aqui comigo, Ofélia Teixeira, lá em Cambará. Vem pra Santa Toda Platina, hoje é feriado. É dia do Santo Casamenteiro Santo Antônio de Pádua. Ana Paula Borges, tá ligada aqui comigo? Obrigado pela audiência. A Miriam, tá ligadinha aqui comigo também, né, Miriam? Todo esse povo maravilhoso. Então hoje, tarde de oração no Santuário de Nossa Senhora das Graças, lá na Fazenda Santa Terezinha, a partir das 13h30 com a recitação do Rosário e depois o terço e a missa às 15h30 lá no Santuário de Nossa Senhora das Graças. Hoje também festa de Santo Antônio, tem a canjica, tem o bolo ali na frente da Igreja Matriz, o pão de Santo Antônio, vai ser bom demais! 8h58! Bom dia! E que seja a todos nós um ótimo dia! Tá chegando a Thaís da Rádio Difusora. Maria passa da frente. Vai abrindo as portas desse final de semana. Deus te abençoe e te proteja nesse 13 de junho.

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3: Muito bom dia, está no ar o nosso programa. Lembrando hoje, Thaís, sem o Rafa e você, fazendo esta programação acontecer a partir de agora, através do nosso WhatsApp. Você participa no 43 99648 4765. Lembrar que hoje, feriado em Santo Antônio da Platina, hoje é o dia do nosso padroeiro, dia de Santo Antônio, né? E aqui, Santo Antônio de Pádua, você vem com a gente fazendo esta programação acontecer e ser mais que especial. Além de ser dia de Santo Antônio, hoje também é o dia do padeiro. Parabéns a todos os padeiros pelo dia de hoje. Também se comemora dia do gin, dia do softball, dia do turista. Hoje também é o dia da boneca. Hoje é o dia de fazer aquele tricô em público. Dia da máquina de costura. Hoje também é o dia de tirar as ervas daninhas do jardim, tá? Hoje também é o dia da conscientização sobre o albinismo. Hoje também vamos lembrar o dia do ecologista brasileiro, da gentileza produtiva nos negócios.

negócios e também, né, foi nesta data de hoje que o Brasil também vai fazer a sua estreia na Copa do Mundo de 2026. A nossa seleção canarinho vai, Brasil! 9:10 e aqui trabalhamos no oferecimento de farmácia Belladonna Fórmulas. 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Daqui a pouquinho, as previsões.

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Chegando às previsões, o horóscopo do dia. Um bom dia para você, Ariano. Ariana, resolva assuntos do coração e a partir de hoje Vênus intensificará o amor, trará mais harmonia com os filhos e aumentará as chances de você se apaixonar novamente se estiver só. Aproveite também este sábado para curtir um programa divertido e animado.

prazer e entusiasmo estarão de volta. É hora de você brilhar, soltar a sua criatividade e curtir as coisas boas que a vida tem a oferecer. Oi, Taurino, Taurina, bom dia. A vida familiar entrará em um clima mais caloroso e acolhedor a partir de hoje. Uma fase mais gostosa para receber gente querida, para deixar o ambiente acolhedor ou se reaproximar de um parente que andava distante. Conversas com irmãos e pessoas próximas fluirão melhor, com boa abertura para resolver um assunto adiado. E tem reencontros à vista. Gêmeos. Oi, Gêmeos! Bom dia! A fase será animada na vida social e nas redes. Aproveite o sábado também para você circular, ampliar amizades, descobrir novos focos de interesse e conferir tendências. Conte com o seu poder articulador e reúna pessoas interessantes. A conversa vai rolar solta, vai inspirar ideias criativas e um encontro inesperado vai trazer informações úteis. Novo ciclo pela frente. Oi, Câncer, bom dia. A partir de hoje, negócios e parcerias estarão aquecidos. Ganhe dinheiro com seus talentos naturais e se estabilize. Bom momento para reformular investimentos e cuidar do conforto material. Aproveite o sábado para realizar um desejo de consumo, compras de roupas, itens de beleza, objetos de design ou obras de arte serão irresistíveis. E atenção! Leão! Se você é de Leão, assim como eu, bom dia, Leonino, Leonina. A entrada de Vênus em seu signo vai destacar a sua beleza, simpatia, alto astral e ainda também vai hoje principalmente renovar, né, todo o seu visual, imagem e a maneira também como você se apresenta. Negócios e relacionamentos surgirão naturalmente nesta fase que será movimentada na vida social e também na vida profissional. Aproveite o sábado para você fortalecer um vínculo especial de amizade. E atenção, você! Virgem, aproveite este sábado para você avaliar expectativas, para elevar os sentimentos e se conectar com a sua força interior e o lado mágico da vida. Lembrando que o que você desejar poderá acontecer. Uma proposta profissional inesperada virá na direção dos sonhos e poderá promover uma mudança no seu estilo de vida e na sua carreira. No amor, solte a imaginação e planeje o futuro a dois. São as previsões, o horóscopo e daqui a pouco as últimas de hoje, porque são 9h23 e trabalhamos no oferecimento da loja Trejoli, gente. 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

0: 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Agora são 9h25. O nosso bom dia para quem tá aqui na sintonia, interagindo com a gente. Oi, Thaís, o Rafa não está, mas o meu bom dia também para ele, para você. O bom dia da Ofélia Teixeira, lá na linda cidade de Cambará. Como sempre, ela nos manda aqui o seu bom dia. Quem mais? Bom dia.
1: Bom dia, Thaís. Bom dia, Rafa. Tudo bem? Rafa, Thaís, manda um abraço para toda a minha família, todo o povo que estiver ouvindo. Se tiver Luar do Sertão, toca aí para nós. Que Santo Antônio de Padua abençoe a todos. Beijo.
0: Valeu, beijão para você, Rita. Ligadinha com a nossa programação. Um forte abraço, um bom dia. Quem mais?
2: Ô, Thaís, eu esqueci.
0: Peraí, deixa eu voltar o áudio.
2: Bom dia, Thaís. Bom dia, Rafa. Aqui é o Adilson de Guapirama. Gostaria que vocês falassem do aniversário da minha filha, Ellen Ricardo. Recebe os parabéns da sua mãe, Luciana Ricardo, e de mim, Adilson, e da Ivone, e do irmãozinho dela, o Emanuel. Se você me atender, muito obrigado. Eu gostaria de ouvir e oferecer uma música para ela, Filha, do Rick Renner. Bom dia. 16 horas. Ô, Thaís, eu esqueci. Ela tá completando 19 anos hoje, tá bom? Deus abençoe todos vocês aí, tá bom?
0: Opa, parabéns! Muitas felicidades hoje e sempre para Ellen, que Deus abençoe, o Cezinha, pessoal do Coapé que estão lá sintonizados com a gente. Oi, Thaís, manda um alô para minha filha, ela está fazendo 15 anos. Maria Laura, te amo, filha, com os parabéns da mamãe. Ana Fagundes, parabéns. Muitas felicidades. Oi, Fioca, bom dia.
3: Bom dia, Thaís, bom dia, Rafa. Mando alô aí pra Rita de Cássia, Nina Ortez, Marcizeli, Catiane Viviane, Leidilane Zenildo, Saúde Fininha, Cristina, Odete Neiva Queiroz, Fátima de Cotiguá, Marley, Raimunda Nair, Beth Leandra, Ilda Caetano, Cristiano Jacarezinho.
0: Opa, um abração a toda essa turma que estão ligados com a nossa programação. Temos o Nelson Viana mandando também o seu bom dia. A Priscila pedindo um som com Felipe Araújo e Luan Pereira. Bom dia, Thaís. Se possível, anunciar também o meu aniversário. Hoje, completando 68 anos, recebendo os parabéns de todos os netos, filhos, genro aqui de Ourinhos, que está completando o aniversário hoje. Maria Imaculada de Oliveira Baião, parabéns! Muitas felicidades a Tauane. Tauane, ontem não sei porquê, falei Cauane, né? A Tauane que eu falei ontem, no caso, é a Cauane que trabalha com a gente aqui, tá, gente? Não é a Tauane, não, tá? É a Cauane. Um beijo pra você, a nossa querida, a Cauane, nossa secretária. Hoje, Thaís, quero aqui, ó, eu, minha mãe, mandando essa foto pra pedir uma música hoje, aí vão de carona na programação. A Cauane e a sua mamãe, um beijo pra vocês, menina maravilhosa, tá? Quero elogiar a sua mãe aí pela educação, né? Por ter criado e ainda continua criando uma menina tão especial como você, viu, Cauane? Um beijo, querida. Quem está com a gente? Bom dia.
4: Bom dia, Thaís. Tudo bem? Aqui é Adolfo, de Torre Amida. Aqui é uma música

0: Mato Grosso, Matia, retrato de mãe. Foi atendido, muito obrigado. Tchau. Vai, Corinthians.
1: Vai. Oi, Gilmar, bom dia.
2: Oi, Thaís, minha ídola, que é o Gilmar do Paudaio. Manda pra nós e canarinho do peito amarelo. Tchau, obrigado.
1: Valeu, Roberto.
3: Bom dia, Thaís Silva, aqui é o Roberto, Três Coração. Manda uma música, o Michel Teló, pra nós aí, Thaís Silva. Aquela um que fala assim, ó. 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Remando, remando, remando no barquinho.
1: Eita, Roberto.
3: Essa aí, Thaís Silva, manda pra nós aí. Eu ofereço pra minha esposa Rosa, pra minha filha Valéria, minha filha Josiela, pra todo mundo que estiver ouvindo, pra você dar. Você me atender, meu, muito obrigado. Tchau, Thaís Silva.
1: Fica com Deus, filha. Valeu, Roberto. Bom dia pra você. A Dona Eli Braga, o seu Zezinho, estão na Vila Rica acompanhando a nossa programação. Bom dia, Digo.
4: Bom dia, Thaís. Que Deus abençoe e ilumine o vosso dia, de toda a difusora, os integrantes. Eu queria pedir a música de Daniel, Eu Adoro Amar Você. Eu ofereço especialmente para minha esposa, para todos os ouvintes, todos os jardineiros. Aqui me fala Diego, de Jandira do Sul.
1: Valeu, Diego. Um beijão pra você também. Muito obrigada. A Mel também está aqui. Thaís, manda os parabéns pra minha filha. A Rayane está fazendo 10 aninhos hoje. Muitas felicidades, Rayane, um beijão pra você. Thaís, manda a música pra nós aqui no Pesqueiro São Jorge. Manda um abraço para o Custódio Cadari, que está fazendo aniversário hoje. Quem está mandando também é o Osnival. E a Marley Juliano também está na área, pedindo um som para curtir na programação para a galera, o pessoal lá da Vila Ribeiro. Enquanto isso, Chitãozinho e Chororó, Luar do Sertão.

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0: Bom, e agora são 9h40. 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Agora são 9h42, chegando às últimas previsões para você. Oi, Libra, bom dia. Vida social ganhará mais brilho com mudança de ambiente, novas amizades, atividades de grupo. Expanda sua rede profissional e pessoal. Aproveite também o sábado para você fortalecer laços afetivos, para você somar forças com pessoas queridas, viajar ou conferir um evento cultural. Novidades de longe vão animar o clima e o prestígio e o poder de influência estão em alta para você.
1: Escorpião.
0: Oi, Escorpião, bom dia. Conexões profissionais estarão aquecidas a partir de hoje. Mesmo no sábado, você poderá descobrir boas oportunidades de associação ou de divulgação do trabalho em outras localidades. Transforme antigos padrões emocionais. A vida íntima ficará mais gostosa, com planos a dois para o futuro e o amor e a carreira poderão, né, caminhar principalmente. Principalmente nesta fase juntos. E atenção!
1: Sagitário!
0: Oi, Sagitário, bom dia! O sábado vai trazer conexões com pessoas queridas de fora, vai trazer mais vontade de ampliar conhecimentos, aprender outro idioma e sair da mesmice com novas atividades e mudança de cenário. Um convite de longe vai inspirar uma viagem especial a dois. Bom momento também para formalizar uma parceria de vida ou de trabalho. E o casamento e associações estão em alta para você.
1: Capricórnio.
0: Oi, Capricórnio, bom dia. A vida íntima e os laços profundos ganharão mais intensidade a partir de hoje. Troque confidências com o par ou com a sua família. Expresse os seus desejos e aumente a cumplicidade no amor. O sábado também vai trazer boa energia para resolver um investimento ou um assunto financeiro pendente.

irá conduzir uma conversa delicada carinhosamente. Oi, Aquário, bom dia. Mudanças na maneira de se relacionar, espontaneidade e soluções geniais trarão mais harmonia e leveza nas relações próximas. Parcerias no casamento a partir de hoje também. Faça sua escolha e se reinvente. O sábado será animado, divertido, com surpresas gostosas no amor que farão o coração bater mais forte. Curta também hoje os momentos encantadores. Peixes. E para finalizar as previsões, oi peixes, bom dia. Os astros dizem que a partir de hoje o cotidiano ficará mais agradável, principalmente, né, com todos os cuidados, com o bem-estar, a rotina leve, a harmonia nas relações de trabalho. Aproveite o sábado também para curtir o carinho da família. Afinal, você poderá negociar um imóvel ou firmar um bom acordo financeiro. Valerá também dar atenção ao corpo, seguir orientações de saúde, de alimentação, treinar e caminhar. E são as previsões, o horóscopo de hoje, muito mais para você na programação de segunda-feira. 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E agora, 9h48. Vamos com mais um alô para quem está aqui na sintonia, interagindo com a gente através do nosso WhatsApp, mandando aí o seu recado para fazer esta programação acontecer. Aquele bom dia para você que já manda aqui, a Lúcia lá da Barra do Jacaré. Thaís, manda os parabéns hoje para minha irmã Efigênia e José da Aurora, que estão fazendo 52 anos hoje de casados. Ah, parabéns pro casal hoje! Bom, Zé da Bodas não está aqui, mas eu vou procurar. 52 anos de casados. Bodas do que se comemora nesta data? Completar 52 anos de união é uma marca belíssima, né? Principalmente porque essa data é celebrada como Bodas de Argila. E o nome simboliza, né, como o casamento foi esculpido e moldado, né? Moldado ao longo do tempo, assim como a argila, a relação passou por fases, tornou-se resistente, mostrando o grande amor e o companheirismo do casal. Parabéns. Deus abençoe hoje e sempre. E a nossa ouvinte Lúcia, um beijão para você. Obrigada por compartilhar também este momento com todos nós. Bom dia, Cleusa. Thaís, mercados estarão abertos hoje. Olha, até que eu saiba,
Mercados estão fechados aqui em Santo Antônio da Platina. Se alguém souber de algum mercado que esteja aberto, pode mandar para nós que a gente fala aqui, tá bom? Bom dia, vou de carona aí com qualquer música. Não perca um programa.

0: Sidney da Aguadareia. Bom dia.
1: Bom dia, Thaís e Rafa. Sou a Lenilda. Hoje eu quero ir de carona com o Roberto dos Três Corações. A música que ele pediu, tá bom? Quero oferecer a todos que estão ouvindo a sua programação e para o meu primo Anísio lá no Sítio Delta. Tchau, tchau. Bom final de semana. Vai, Brasil!
0: Vai! Um abraço, bom dia!
2: Bom dia, Thaís. Aqui é o Ayrton, Vila Rural de Guapirama. Quero pedir a música aí, Barquinha de Ouro. Quero oferecer aqui para todos os meus amigos aqui da Vila Rural e Guapirama. Beleza? E oferecer para minha esposa Lenice, que ela fez aniversário agora, dia 10. Beleza? Tenha um bom dia aí.
0: Valeu, beleza! Parabéns!
3: Parabéns! Parabéns pra você!
0: Muitas felicidades hoje e sempre! Cadê a Fubica? Ah, Suzy!
4: Bom dia, Thaís e Rafa! Um abraço! Hoje rumo ao Hexa! Vamos assistir o jogo lá na casa do Tobis, do tio Tobis. Um abraço, Rafinha. O programa da Arena tá bom, hein? Mas manda abraço pra nós aí. Beijo. Fique com Deus.
0: Valeu, beijão.
4: Bom jogo a todos nós.
0: Suzy, um beijão pra você. O pessoal tá falando aqui, ó, o Mercado Vila Ribeiro está aberto hoje. Obrigada, Marilu. Obrigada também, quem mais mandou aqui não tem o nome, né? 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
0: 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Enquanto isso, 9h54, deixando os últimos sucessos, agradecendo a audiência, o carinho de todos vocês. Segunda-feira, se Deus nos permitir, estaremos de volta com a nossa programação às 9h. Eu, o Rafa e você. Vai, Brasil! Tchau, gente! Feliz dia também de Santo Antônio!

0: Bom dia, amados irmãos e irmãs. Bom dia, povo de Deus querido. Hoje é sábado. E hoje, dia de muitas motivações para rezarmos. Hoje é dia de Santo Antônio de Pádua. Hoje é dia do Imaculado Coração de Maria. E hoje, toca a corneta, sacristão. É o último dia da leitura orante de Jó. Vou repetir para você. Olha lá, gente. Hoje, dia de Santo Antônio de Pádua. Vamos falar sobre ele. Hoje, dia do Imaculado Coração de Maria. E hoje, último dia da leitura orante de Jó. Por isso, nós começamos com essa música inabalável. Minha fé em Deus é inabalável. É como a fé de Jó. Se não é, ainda temos que transformá-la. É inabalável. Minha saudação a todos que acompanham pela rádio Evangelizar, de onde tudo começa, as rádios irmãs, cujos nomes cito neste momento.
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0: A partir da TV Evangelizar, sinal digital em todo o país, em várias cidades, canal aberto. Pelo YouTube, Padre Manzotti Oficial. Isso mesmo, tem que ser o Padre Manzotti Oficial. Pelo aplicativo da Associação Evangelizar é preciso. E todas as plataformas digitais. Em Deus, a fé não é ausência da dor, é saber onde ancorar. Mesmo em meio à tempestade que podemos passar na vida de Jó, todos nós podemos passar tudo isso. Minha fé é inabalável. Minha fé em Deus é inabalável. Nada vai me tirar dessa fé em Deus. É inabalável, diga isso. Hoje nós vamos saber o derradeiro final da história de Jó. Hoje, dia da Imaculada Conceição. Hoje, dia de Santo Antônio de Pádua. Em nome do Pai, do Filho, do Espírito Santo. Amém. Os pais de Jesus iam todos os anos a Jerusalém para a festa da Páscoa. Quando ele completou 12 anos, subiram para a festa, como de costume. Passados os dias da Páscoa, começaram a viagem de volta. Mas o menino Jesus ficou em Jerusalém, sem que seus pais o notassem. Pensando que ele estivesse na caravana, caminharam um dia inteiro. Depois, começaram a procurá-lo entre os parentes e conhecidos. Não o tendo encontrado, voltaram para Jerusalém à sua procura. 3 dias depois, o encontraram no templo. Estava sentado no meio dos mestres, escutando e fazendo perguntas. Todos os que ouviam o menino estavam maravilhados com sua inteligência e suas respostas. Ao vê-lo, seus pais ficaram muito admirados e sua mãe

0: Lhe disse, meu filho, por que agiste assim conosco? Olha, que teu pai e eu estávamos angustiados à tua procura. Jesus respondeu, por que me procurais? Não sabias que devo estar na casa do meu pai? Eles, porém, não compreenderam as palavras que lhe dissera. Jesus desceu então com os seus pais para Nazaré e era-lhes obediente. Sua mãe, porém, conservava no coração todas estas coisas. Senhor, hoje nós começamos rezando o Imaculado Coração de Maria. E o evangelho escolhido pela igreja é da perda e o encontro de Jesus no templo.
1: Pelas mãos de Maria.
0: Aos 12 anos, como sempre faziam, foram para Jerusalém. A história você sabe, mas lembro. Ao voltarem, achavam que estava na caravana com os primos. E depois de um dia de caminhada, se deram conta que Jesus não estava com eles. Voltaram a Jerusalém e o procuraram. Procuraram. E quando encontraram, ele estava no templo. 3 dias depois. Imagine o coração imaculado de Maria. 3 dias procurando Jesus. 3 dias. E Maria pergunta, por que agiste assim conosco? Ele respondeu, por que vocês me procuravam? Não sabiam, vocês não sabem que eu devo fazer a vontade do meu pai. O coração de Maria não entende. O coração de mãe não entende. Mas guardava no coração tudo o que acontecia. E nós somos chamados a pedir ao Imaculado Coração de Maria, a quem o mundo foi consagrado. Imaculado Coração de Maria, nós pedimos paz pelo mundo. Que haja paz, paz, que reine em tantos países que estão em guerra. Imaculado Coração de Maria, cujas espadas e feridas lhe transpassaram o peito. Nós te pedimos por tantas famílias que estão desordenadas, estão em guerras internas, às vezes por coisas tão simples, tão sem sentido. Imaculado Coração de Maria, nós colocamos a igreja do teu filho Jesus, tantas coisas que não compreendemos, tantas divisões, mas colocamos a igreja do teu filho no teu amado coração. Cuide da igreja, cuide do Santo Padre, o Papa Leão, cuida dos bispos, dos sacerdotes, do povo de Deus. Maria teve as 7 espadas, as 7 dores de Maria, mas o coração dela era imaculado, porque concebida foi sem pecado original. Então o mundo está consagrado ao Imaculado Coração de Maria. Vários papas o fizeram a pedido das aparições. Consagre o mundo ao Imaculado Coração de Maria. E tendo celebrado ontem, o Sagrado Coração de Jesus, se celebra hoje o Imaculado Coração de Maria. Ó Imaculado Coração de Maria, eu consagro a minha família. Imaculado Coração de Maria, eu consagro a minha vida. Repita isso. Imaculado Coração de Maria, eu consagro a minha família. Imaculado Coração de Maria, eu consagro a minha vida. Filhos amados, nós só começamos. Começamos com o Imaculado Coração de Maria. Ainda temos Santo Antônio e o desfecho da grande novela, da grande história de Jó. Tudo isso no programa de hoje. Chame teu amigo, tua amiga. Não perca, nós voltamos já.
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0: Ainda com cansaço no corpo, eu quero agradecer a tantos que ontem colaboraram na 7ª edição do Arraiado Seu Vigário. Muito obrigado a todos que fizeram as doações no Arraiado Seu Vigário. Terminou tarde, mas estamos aí. Obrigado a todos que contribuíram. Obrigado a todos que prestigiaram assistindo pela TV Evangelizar. 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Amado povo de Deus, já falando de eventos, estou falando do evento de ontem. Louvado seja Deus, foi maravilhoso, lindíssimo. Mas dia 21 de junho, domingo, eu estarei em Limeira. Atenção, povo de Limeira e toda a região. Dia 21 de junho, estarei em Limeira, no Jubileu de Ouro da Diocese de Limeira. Será no estádio Major José Sobrinho, estádio do Limeirão, das 13 às 18 horas. A programação, coroação de Nossa Senhora, oração do Santo Terço, shows católicos, louvores e missa. Será transmitido pela TV Evangelizar, YouTube Padre Manzotti, TV Evangelizar, YouTube Padre Manzotti. Atenção, povo de Limeira. Fazia tempo que eu não ia lá, faz tempo que eu não vou a Limeira. Lembro-me quando estive no Limeirão, chegou a hora de voltar. Dia 21 de junho, no domingo. Atenção, das 13 às 18. Eu espero por você no Limeirão. E também, atenção, povo de Deus, tá chegando. Dia 27 e 28 deste mês, nós teremos as 24 horas na presença do Senhor, no Santuário de Nossa Senhora de Guadalupe e Jesus das Santas Chagas. Você sabe que do dia 27 ao 28 começam às 19 horas e nós seguimos 24 horas de oração. Já organizou sua caravana? Organizou a sua van? Organizou a sua família? 24 horas de oração. Então, mais uma vez, dia 21 de junho, Limeira, 27 e 28, 24 horas na presença do Senhor. Ulisses, que a paz de Jesus esteja com você.
1: Padre, bom dia, sua bênção.
0: Bom dia, Deus abençoe, Ulisses. Você fala de onde? Alô? Alô? Ulisses?
1: Oi.
0: Oi, você fala de onde?
1: Ivinhema.
0: Ivinhema.
1: Mato Grosso do Sul.
0: Seja bem-vindo. Como é que você me acompanha ali em Ivinhema?
1: Pela Rádio Itapuã, padre, pelo site Aconto.ms.
0: Tá certo. Diga lá, meu filho.
1: Padre, eu gostaria de uma orientação ou uma oração.
0: Os dois, vamos lá.
1: Isso, porque dia 18 de abril completou-se um ano que eu perdi minha mãe.
0: Meus sentimentos pela perda da mãe.
1: Obrigado, e eu, até agora eu não consegui lidar com isso. Tanto certo. É que o quarto dela tá fechado, nem no quarto dela eu consigo entrar. Tipo assim, é uma Entendi. Dor que não, parece que não para, sabe? Todo dia eu tô no cemitério. Pessoas falam pra mim deixar ela descansar, mas é que eu cuidei dela, né? Ela tava com Alzheimer. E faleceu com 60 anos, então é um...
0: Muito nova.
1: Não consigo digerir isso.
0: Como é o nome dela, que eu quero rezar pela alma dela?
1: Selene Barbosa do Nascimento.
0: Selene Barbosa do Nascimento.
1: Isso.
0: Você é casado, solteiro?
1: Sim, padre, casado.
0: Casado. Ela foi morar com você?
1: É isso, ela morava comigo. Por mais que nós somos em 4 irmãos, era só eu que cuidava dela, né?
0: Louvado seja Deus que ela teve você, filho. Então você pode ficar em paz, que fez tudo o que era possível.
1: Sim, mas ainda fica aquela que poderia ter feito mais, né?
0: Sempre, filho. Eu também já fui filho e perdi minha mãe, perdi meu pai. Meu pai muito próximo de mim, e eu lembro que esse sentimento, até conversei com várias pessoas, até psicólogos, psiquiatras, é um sentimento que a gente carrega, que nós podíamos ter feito mais, mas eu vou lhe dizer, Ulisses, a chave é Naquele momento eu pude fazer o que minha energia podia, o que o dinheiro podia e o que a medicina podia. Você entendeu?
1: Sim.
0: Você fez o que era possível naquele momento. Não dá pra gente julgar hoje o que foi feito no passado. Porque também uma pessoa com Alzheimer, há o desgaste, o cansaço, não é verdade?
1: Sim, eu até passei por psicóloga, padre, né? Nos últimos dias, nos últimos meses, assim, que ela ainda estava viva. Porque por só eu cuidar dela, eu às vezes eu perdia a paciência. Não, nunca agredi minha mãe, mas eu murrava a parede, eu chorava escondido, sabe?
0: Entendo, filho, entendo perfeitamente o que você está falando. Filho...
1: E eu sempre falava, Deus, minha mãe não merece isso, sabe? E por mais que eu pedi o descanso para ela, eu não estou conseguindo aceitar isso.
0: Filho, você está num luto. Esse ainda é a fase de luto. Vai passar. Ainda é a fase de luto. Você vai se esforçar um pouquinho e vai começar a abrir a porta do quarto. Você vai fazer um processo, se você não conseguir sozinho com a sua esposa, de dar as coisinhas dela. Não guarde-as. Não guarde-as. Ainda não precisa fazer isso hoje, porque ainda o luto está muito presente na tua vida. Mas pensa assim, não adianta nada eu guardar no armário as roupas, não adianta nada eu guardar o que eu fiz com amor.
1: Sim.
0: E não se preocupe com isso, as pessoas falam, deixa ela descansar. Não, você tem que viver esse luto. Só que comece assim, um dia não vá no cemitério,

0: reze em casa. Nunca deixar de rezar. Mas pule um dia. Depois pule dois. O teu lugar não é num cemitério, porque lá é importante valorizarmos os nossos falecidos. E não podemos cair de um extremo no outro. Mas não se deixe aprisionar pelo cemitério. Eu escrevi no túmulo da minha mãe, enquanto o seu corpo, meu pai também, enquanto o seu corpo aqui está, sua alma está junto do pai. Pensa isso. Lá estão os restos mortais da sua mãe, mas ela está viva junto de Deus. Então, como eu lhe disse, ainda você está em luto. Não se culpe do que você não fez, até dos seus momentos que você esmurrou a parede. Filho, só não faz isso quem não está na lida, quem não passa todos os dias junto. Tem momentos que vem esse cansaço, esse desespero, mas você cuidou da tua mãe até o fim. Só que eu vou lhe dizer, abra a porta, outro dia abra a janela e comece a dar as coisas de sua mãe e comece a deixá-la de fato onde ela está junto de Deus. Entendeu, filho? Mas é um processo lento. Sim. Mas faça. Entendeu?
1: Sim, entendi, padre.
0: Vamos rezar juntos?
1: Sim.
0: Senhor Jesus.
1: Senhor Jesus.
0: Eu te entrego a minha mãe Selene.
1: Eu te entrego a minha mãe Selene.
0: Que ela tenha o descanso eterno.
1: Que ela tenha o descanso eterno.
0: Me dói muito, Jesus.
1: Me dói muito, Jesus.
0: Tire este luto.
1: Tire este luto. Desculpa,
0: tire.
1: Pai.
0: Não, filho, eu acolho você. Tô junto com você nas suas lágrimas. Tire este luto.
1: Tire este luto.
0: E dai-me paz.
1: E dai-me paz.
0: Mãe, descanse para sempre, mãe.
1: Mãe, descanse para sempre, mãe.
0: Eu te entrego a Deus.
1: Eu te entrego a Deus.
0: Amém.
1: Amém.
0: Amém, amém. Parece que eu tô junto ali, viu? Eu vou pro intervalo, eu volto já. Volte comigo.
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Filhos amados, o que Ulisses está vivendo é um luto. Primeiro a negação, depois a culpa. E assim vai por diante, é um processo. Não pode parar, Ulisses. Por isso que eu te falei, é um processo lento. Você vai todo dia no cemitério, tá certo. Pule um dia. Mas reze em casa. Vai se acostumando sem sua mãe. Porque veja, é natural que numa enfermidade prolongada, a pessoa requer tanta atenção, que a vida dos filhos, da nora, de todos, acaba sendo preenchida por esta pessoa, por necessidade, pela enfermidade, e quando vai, fica um vazio. É normal isso. Um vazio afetivo, um vazio de não saber o que fazer com o tempo, um vazio a ser preenchido. Na fé, nós sabemos que não é o fim. Sabemos que a dona Selene e todos os que partiram estão diante de Deus, na fé. O vazio, preencher com outras coisas. Espero que o Ulisses esteja me escutando ainda, certamente. Preencher com outras coisas, principalmente com a família. Família. E aos poucos, Ulisses, no seu tempo, se você e tua esposa juntos, abra o quarto. Não fique lá revisitando. Abra, deixa arejar. Doe. Você vai se sentir tão bem em doar aquilo que sua mãe tem para as pessoas, as roupas e etc. Não fique em casa com as roupas, não. Lá na frente, você vai pintar o quarto. Ajuda muito. Ajuda muito. Mas você foi um bom filho. Deus vai te tirar dessa. Ulisses de Vinhema, Mato Grosso do Sul, Rádio Itapuã FM, Edmilson Cássia, Bispo Dom Héctor Idote da Diocese de Naviraí. Filhos queridos, começamos com o Imaculado Coração, agora vamos fechar Jó e ainda temos Santo Antônio. Então, direto, Bíblia aberta, cartilha de oração.

e vamos juntos. Capítulo 42, versículo 10. Depois que Jó acabou de orar pelos seus três amigos, o Senhor fez com que ele ficasse rico de novo. Ele deu em dobro tudo o que tinha tido antes. Todos os seus irmãos e irmãs

0: os seus amigos foram visitá-lo e tomaram parte num banquete na casa dele. Repito, veja, preste atenção no que ele faz depois dos amigos terem humilhado, dos amigos terem dado conselhos a partir de uma lógica humana e ele sempre em Deus, sempre em Deus. Ele rezou, diz o texto, depois que Jó acabou de orar pelos seus três amigos, o Senhor fez com que ele ficasse rico de novo e lhe deu o dobro de tudo que tinha tido antes. Todos os seus irmãos, irmãs, todos os seus amigos foram visitá-lo e tomaram parte num grande banquete na casa dele. Falaram como estavam tristes pelo que lhe havia acontecido e consolaram por todas as desgraças que o Senhor havia feito cair sobre ele. E cada um deles deu dinheiro e um anel de ouro. Versículo 12, a parte mais importante. O Senhor abençoou. O Senhor abençoou a última parte da vida de Jó mais do que a primeira. Ele chegou a ter 14 mil ovelhas, 6 mil camelos, 12 mil bois, 1000 jumentas. Também foi pai de 7 filhos e 3 filhas. A primeira deu o nome de Gemina, a segunda chamou de Cássia, a terceira de Querem Apuc. No mundo inteiro não havia mulheres tão lindas como as filhas de Jó. E o pai as fez herdeiras de seus bens, juntos com seus irmãos. Depois disso, Jó ainda viveu 140 anos, o bastante para ver netos e bisnetos. E morreu bem velho. Senhor, que nós possamos, como Jó, passar por todas as dificuldades, mas jamais nos rebelarmos contra Ti. Senhor, que nós possamos confiar em Ti sempre e poder dizer o que Jó disse antes: a grande virada de tudo é você compreender antes. Eu ouvia falar de Deus, hoje eu vejo a Deus. Deus abençoou Jó pela sua integridade. Deus abençoou Jó pela sua fé inabalável.
1: Esquecido na multidão.
0: E eu cito para você do último capítulo, Inabalável,
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0: página 159, 159. Não se trata de buscar o sofrimento, pois já por isso seria doença espiritual. Mas não desperdiçar a oportunidade que o sofrimento traz. Padre Pio de Pietrelcina escreve a sua filha espiritual: o sofrimento é um dom de Deus. Bem-aventurado aquele que sabe aproveitá-lo. Continua: a maturidade espiritual não é um dom automático, é um exercício. Jó chegou à maturidade espiritual. Como ele mesmo diz, antes eu ouvia falar de Deus. Hoje eu vejo. A fé inabalável de Jó é um exemplo para todos nós. Portanto, como termina a saga, a novela, a história de Jó? A bênção de Deus sobre Jó, a restituição de seus bens. Jó foi abençoado a segunda etapa da sua vida mais que a primeira. A fé não é ausência da dor, mesmo em meio à tempestade. Portanto, que esse livro de Jó, toda essa leitura orante, faça-nos ter uma fé inabalável. Senhor, dai-me a fé de Jó. Eu não peço a paciência de Jó, é mais do que isso. Eu peço a fé de Jó. Minha fé seja inabalável, Senhor. Queridos filhos e filhas, com isso nós terminamos o livro de Jó. Toca o shofar, sacristão. Toca o shofar, sacristão. E agora, dê um beijo na Sagrada Escritura. Este é o fim da história de Jó e o começo da minha e da tua história. Uma fé inabalável em Deus. Amém. Amém. Amém. Eu vou para o intervalo, eu volto já. Volte comigo, povo de Deus.

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você gostou da história de Jó desde maio, é isso, né? Maio, junho. Que tal você mandar o seu áudio? 41 3...

0: 3221-6060. A sua impressão, sua partilha, seus comentários, seus questionamentos, ainda é tempo de fazê-lo. De novo, pegue o seu celular, mande um áudio para mim. 41-3221-6060. Suas impressões, algo que te tocou, este final maravilhoso de Jó, essa bênção de Deus pela fidelidade de Jó. É, porque Deus o abençoou? Porque ele foi inabalável na fé. Tentaram tirar-lhe a fé, mas ele não cedeu, ele foi fiel a Deus, não blasfemou, não se rebelou contra Deus. Por isso, a fé inabalável de Jó. Isabel, que a paz de Jesus esteja com você.
1: A sua bênção, Padre.
0: Deus abençoe. Você fala de onde, Isabel?
1: Joinville, Santa Catarina.
0: Meu abraço a Joinville, Santa Catarina. Como que você me acompanha?
1: Pela Arca da Aliança, Padre.
0: Meu abraço, Arca da Aliança FM. Também nós temos canal aberto, 49.1. Já tentou pegar na sua casa?
1: Sim, Padre.
0: Tá bom, diga lá, Isabel. A palavra é sua.
1: Padre, em primeiro lugar, eu quero dizer que é uma honra, é uma alegria, eu estou muito emocionada, eu não posso, o senhor me perdoe, mas eu estou muito emocionada, porque foi um milagre conseguir essa ligação com o senhor, Padre.
0: Hoje é teu dia, hoje é teu dia.
1: Eu precisava demais desse testemunho, porque é um testemunho muito grande demais, Padre.
0: Então,
1: eu sou
0: conte.
1: Um milagre de Deus, eu sou um milagre muito grande de Deus, de
0: Amém.
1: Jesus da Santa Chaga.
0: Como é dizer, que foi?
1: Eu quero primeiro, Padre, dizer para o Senhor que eu sou associada já há 15 anos,
0: certo.
1: Minha filha também, e que meu marido não perde um programa. Quando começa o programa, ele já está sentado na ponta da mesa com o radinho ligado.
0: Como é o nome dele?
1: Cazu Takahashi.
0: Meu abraço, seu Cazu, Deus abençoe.
1: Ele só sai quando termina o programa, Padre.
0: Que bom.
1: Então, Padre, o meu milagre, são 3 milagres em um só.
0: Certo.
1: Há 4 anos descobri que tinha pedras na vesícula.
0: Tá.
1: Devido à pandemia não se pôde fazer a cirurgia, foi cancelada. Quando passou aquele momento, então o meu médico ligou, que já havia, né, poderia fazer a cirurgia. Eu fui e eu pedi para ele que me desse mais uma ultrassom. Então ele me deu e para surpresa, ali havia desaparecido as
0: Amém.
1: Pedras. Ele ficou muito surpreso com aquilo.
0: Sim.
1: Pois bem, passando esses anos todos, agora em 2024, dia 3 de dezembro de 2024, uma dor terrível no meu peito, muito forte. Minha filha me levou para o hospital. O médico, examinando, viu que doía aqui no lado direito, então
0: Sim.
1: ele achou que era vesícula e fez o exame de sangue, deu um nível muito alto de infecção e eu já fiquei lá. Ele disse, dona Isabel, a senhora vai ter que fazer a cirurgia, é a sua vesícula.
0: Sim.
1: Pois bem, padre, no dia seguinte foi feita a cirurgia.
0: Certo.
1: Eu, como estava com um nível muito alto de infecção, eu tive que ficar no hospital.
0: Sim.
1: Isso levou tanto de uns 9 dias. O médico deu tempo para a vesícula ir para biópsia e voltar
0: Sim.
1: o resultado.
0: Sim.
1: Então o médico entra no meu quarto e disse assim, dona Isabel, foi encontrado um linfoma na sua vesícula. Padre, é como se eu tivesse colocado o dedo na tomada, meu corpo estremeceu.
0: Sim.
1: Mas na mesma hora, olhando fixo para ele, eu disse, meu Senhor e meu Deus, o teu sangue tem poder. Eu
0: Amém.
1: Todos os dias rezo o terço da Santa Chaga,
0: certo.
1: Não só por mim, pelo padre, por outros
0: Obrigado,
1: padres,
0: e
1: por
0: todos
1: muita
0: os padres
1: gente.
0: Agradecem. Sim.
1: E eu peço que o sangue dele passe em todos os órgãos do meu corpo e vou dizendo assim por todos que eu vou entregando.
0: Certo.
1: Padre, eu tinha uma fé, eu tenho uma fé
0: claro.
1: tão grande,
0: inabalável,
1: padre.
0: Diga, minha fé é

0: A minha fé é inabalável.
1: Isso.
0: Eu não, em momento nenhum, padre, eu me desesperei. Eu só pedi para o meu médico, não fale para minha filha. Véspera de Natal.
1: Ah.
0: Eu não queria que ela passasse o Natal desesperada.
1: Sim.
0: Pois bem, padre, ele disse, dia 2 de janeiro, dona Isabel, está marcado com a sua oncologista, que vai dar seguimento aos demais exames,
1: sim,
0: né, para ver o tratamento. Padre, dia 2 de janeiro, eu fui à médica, ela me deu um PET scan. Padre, esse tempo todo eu me mantive firme, eu rezava dizendo, Jesus, tu passou teu sangue em todos os meus órgãos, eu creio com todas as forças da minha alma, Jesus, que não vai se encontrar nada em nenhum órgão. E ainda o médico disse assim, é, dona Isabel, a vesícula tem um fluxo de sangue, fica ao lado do fígado.
1: Sim.
0: Pois bem, padre, foi feito o PET scan.
1: É.
0: Veio o resultado, não foi encontrado nada, padre.
1: Ele estava
0: restrito na vesícula. A médica olhou para mim, padre, e disse, dona Isabel, eu tenho 30 anos de profissão. Nunca passou um caso desse nas minhas mãos. Primeiro, linfoma em vesícula é raro. Na sua idade ainda é mais raro, eu tenho 72 anos.
1: Sim.
0: E outra coisa, dona Isabel, que fé que a senhora tem? Eu disse, eu acredito. Tem, doutora.
1: Isto.
0: Eu creio, doutora, que
1: amém.
0: Jesus passou o
1: amém.
0: Sangue dele em todos os meus órgãos. Por isso eu estava firme, doutora.
1: Amém.
0: Eu acreditava, doutora, que eu não ia morrer desse linfoma. E... pois bem, padre, tem mais um terceiro. Tudo como eu falei, por que não foi tirada essa vesícula lá atrás?
1: Qual foi o terceiro?
0: O terceiro, o protocolo do hospital, padre, teria que dar 4 quimioterapias, mesmo que não encontrasse nada.
1: Sim.
0: É o protocolo do hospital.
1: Sim.
0: Pois bem, a primeira quimioterapia paralisou o meu intestino.
1: Jesus.
0: E eu tive pancreatite. As duas coisas junto é morte.
1: Sim.
0: Se eles não conseguissem, eu não consegui fazer o intestino funcionar, é morte.
1: Sim.
0: Era já uns 12 dias, padre. Eu tinha perdido 4 quilos. Não tinham mais o que fazer, todo o procedimento que eles poderiam fazer, já haviam ter feito e não funcionava o meu intestino. E eu só poderia ingerir líquido. Então eu falei para minha filha, traga o padre. Eu vou pedir os santos olhos.
1: Certo.
0: Se Deus, se Jesus da Santa Chaga não me der a cura através dos santos olhos, ele não me deixou morrer do linfoma.
1: Isso.
0: Ele não vai me deixar morrer desse pancreatite. Ele vai fazer alguma coisa.
1: Certo.
0: Se ele não me der a cura, eu vou morrer, mas eu vou em paz.
1: Isso mesmo.
0: Ela trouxe o padre, era umas 2 da tarde. O meu abdômen parecia que ia arrebentar. Era horrível o que eu estava sentindo. Ele fez a oração, padre, e passou os santos olhos. Ele saiu do quarto, não deu 10 minutos.
1: Acredito.
0: Não deu 10 minutos, padre. Eu senti o meu intestino funcionando.
1: Louvado seja Deus.
0: No dia seguinte, padre, eu recebi alta.
1: Então diga, eu sou eu, Isabel.
0: Eu sou Isabel.
1: O milagre de Jesus das Santas Chagas.
0: O milagre de Jesus das Santas Chagas.
1: Deus abençoe, Isabel, de Joinville, Santa Catarina. Eu tenho que ir pro intervalo, gente. TV Evangelizar 49.1, Arca da Aliança FM, Giovanni Alves, Dom Francisco Carlos Bach, arcebispo de Joinville. Eu vou pro intervalo, eu volto já, volte comigo.

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Queridos filhos e filhas, amado povo de Deus, hoje é aniversário da Lapa, completando 256 anos. Temos a TV Evangelizar 31.1, Lapa, Paraná, Rádio Conceição FM, Itajaí, Santa Catarina, Guaíra FM, Guaíra, Paraná, Hot FM, Lençóis Paulista, São Paulo, Ondas FM, Ibituva, Paraná, Pérola FM, Jaú, São Paulo, Plan FM, Ji, Paraná, Rondônia, Princesa da Serra FM, Itabaiana, Sergipe, Propiá FM, Propiá, Sergipe, TV afiliada Fênix, Cachoeirinha, Rio Grande do Sul, Ipsol Telecom, Andaraí, Bahia. Amanhã, aniversário de Dom Rafael Ememura, Diocese de Yokohama, Japão. Cidade FM, Nova Alvorada, Rio Grande do Sul, Esperança FM, Esperança do Sul, Rio Grande do Sul, Ribeirão Claro, Nova FM, Ribeirão Claro, Paraná, TV Evangelizar de Três Lagoas, Mato Grosso do Sul, Starsat Telecom, Kissamã, Rio de Janeiro, e querido povo de Deus, mais uma vez, inabalável, eu só quero lembrar a você, mais uma vez, atenção, povo de Deus, dia 21 de junho, domingo, estarei na 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

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Hoje é dia de Santo Antônio. Santo Antônio, sacerdote franciscano, doutor da Igreja. Santo Antônio, ele

0: querido povo de Deus, Santo Antônio, um homem que se entregou profundamente à pregação, à missionariedade, o amor e a Eucaristia. Santo Antônio, o que ele tem com ontem, que foi dia dos namorados? Santo Antônio se preocupava com os dotes das mulheres que não conseguiam casar. Por isso, Santo Antônio é tido como santo casamenteiro. Mas mais do que olhar para Santo Antônio como santo casamenteiro, olhe para Santo Antônio, aquele que profundamente amava Jesus Cristo. Santo Antônio, rogai por nós. Santo Antônio, rogai por nós. E vamos juntos à novena. Rezemos.
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0: Sexto dia.
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0: Santo Antônio, curai as feridas da vida sentimental. Santo Antônio, curai as feridas da vida sentimental pela terceira vez. Santo Antônio, curai as feridas da vida sentimental. Santo Antônio, recorremos a vós porque sabemos que o casamento é uma vocação abençoada por Deus. É o sacramento do amor comparado ao amor de Cristo para com a Igreja. Abençoai todos aqueles que se sentem chamados ao matrimônio. Santo Antônio, ajudai que o namoro e o matrimônio sejam alicerçados pelo amor sincero, pela verdade constante. Coloque no coração dos namorados e dos casais verdadeiros sentimentos de afeto. Fazei com que contemplem um ao outro e busque uma união abençoada por Deus, para que os namorados e os casais sejam capazes de vencer os possíveis problemas familiares. Conservem sempre vivo o amor, para que nunca falte a compreensão, a harmonia familiar. Ó glorioso Santo Antônio, que tivestes a sublime dita de abraçar e afagar o menino Jesus, fazei com que o mesmo menino Jesus nos dê a graça que neste momento vos pedimos hoje. É teu dia, Santo Antônio. Peça a Jesus por nós. Faça um pedido agora. Faça um pedido do fundo do teu coração. Santo Antônio, rogai por nós. Santo Antônio, vós que tendes sido tão bondoso para com os pecadores, não olheis os poucos méritos que temos. Valei-nos pelo grande prestígio que tem junto a Deus, por aqueles que desejam o matrimônio, que encontrem as pessoas para que possam formar uma família cristã, católica, por aqueles que na vida estão separados, solteiros, viúvos, que encontrem a felicidade na forma de viver. Santo Antônio, proteja a todos do perigo e afasta da família todas as tribulações e tentações. Me proteja em todos os empreendimentos, me inspire na prática do bem e na busca da vida eterna. Santo Antônio, rogai a Deus pelos namorados. Santo Antônio, rogai a Deus pelos casais. Santo Antônio, curai as feridas da vida sentimental. Amém. O Senhor esteja convosco, Ele está no meio de nós. Abençoai, Senhor, a água, a roupa dos enfermos, as fotos de família. Abençoai aqueles que mais precisam da vossa infinita misericórdia. Em nome do Pai, do Filho e do Espírito Santo. Amém. E eu me despeço com um clipe inabalável. Evangelizar é preciso. Bom final de semana a todos.

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0: concorrência não é igual. Augusto,
1: Lária.
0: Oi, oi, oi. Ligando, aquecendo as turbinas, agora não tem mais volta.
1: Vem pra cá.
0: Tamo ao vivo.
1: Até o meio-dia e meia, 102.3.
2: Brasil.
1: 11 horas e 8 minutos, temperatura agradável. Aí falou 18, mas já estamos pintando com 20 graus, porque o sol está escaldante. Está bem quente agora pela manhã, não tem cerração. Estamos vivendo o... já batendo a porta, o inverno brasileiro. Estamos vivendo ainda o outono do Brasil. E vamos destacando, Zé Miguel, Zé Miguel, Zé Miguel. Vamos destacando, Zé Miguel. Zé pra lá, Zé pra cá.
0: É nós dois na área.
1: Zé pro lado de lá, a gente juntos e misturados, porque manhã regional chegando... neste 13 de junho de 2026, dia do quê?
0: Do nosso querido padroeiro, Santo Antônio de Pádua. Hoje feriado aqui no nosso município,
1: tem,
0: né?
1: Tem festa lá na quadra da Matriz. Hoje tem festa amanhã na quadra da Matriz. E hoje ainda tem o telão, que já tá pronto, o telão de 150 polegadas, me parece assim, lá na quadra da Matriz, pro jogo do Brasil contra Marrocos, a nossa estreia contra a equipe marroquina.
2: Brasil!
1: 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Tem o pesqueiro Vô João, hoje é feriado e que não fosse, ainda que não fosse, mesma coisa, sábado é aberto lá, 11 da manhã. Porque é aberto aos sábados, domingos e feriados. Então, já tá aberto o pesqueiro Vô João, começa a pauleira agora às 11, tá? E lá tem a TV no jeito pra você assistir mais tarde o Jogo do Brasil, comendo aquela porçãozinha de peixe, tá certo? No pesqueiro Vô João. E amanhã, a partir de 1:30 da tarde, no Vô João tem Fábio Lobo, esse moleque canta
0: aí
1: muito.
0: Aí sim, hein?
1: Esse menino chacoalha a roseira, Fábio Lobo.
0: Esse é do tipo.
1: 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Aquele abraço pra quem tá ligado. O som da 102, da sua difusora FM 102.3 está chegando. 11:10, olho na tela.
0: Vamos de sucesso? Então vamos abrir com ele. Chega pra cantar pra gente, Zé Felipe.

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0: Parada 102.3, são 11 horas e 16 minutos. A primeira saiu.
1: Aí sim, Zé
0: Augusto. E foi você que foi buscar essa musicona legal aí pra tocar no programa,
1: então,
0: né, cara?
1: Então, né, rapaz?
0: Você que encaixou ela. Interessante, você canta, hein, bicho? Você parece que sabe a música inteira.
1: Mas eu sei.
0: Inteirinha.
1: É, lançamento, né?
0: Lançamento.
1: Música nova do Zé Felipe.
0: Zé Felipe.
1: Zé Felipe MC Menor.
0: Zé Felipe MC Menor, Você Não Vale Nada. É. E você sabe cantar essa música, cara.
1: Pra você ver.
0: Você é um meninão de ouro que é você, hein?
1: Ah, a gente tem que também mostrar pro nosso público que existem músicas atuais.
0: A propósito,
1: tudo, né?
0: O Zé Felipe tem quantos anos, o Zé Miguel? Você imagina? Você faz ideia?
1: Eu acho que sei.
0: Ele é novinho, né?
1: Eu acho que se ele tiver uns 35 é muito, quer ver só?
0: Eu acho que não tem nem isso, hein?
1: Eu acho que não.
0: Eu tenho a impressão que...
1: É que ele é pai de duas meninas e um menino,
0: ele,
1: né?
0: Ele é filho
1: do Leonardo.
0: Do Leonardo.
1: Rapaz,
0: eu tô pra dizer pra você que esse rapaz é mais novo que isso aí.
1: Então, vamos ver.
0: Eu acho
1: ver.
0: Que se ele tiver uns 32, tem muito, né?
1: Eu acho que é por causa que a gente acha que ele é um pouco mais velho, por causa que ele tem 3 filhos. Mas, na verdade, ele tem 28 anos.
0: Não tô falando? Aí, 28. Crianção de tudo.
1: 28
0: Mas então tá muito bom.
1: Aí, valeu.
0: Você toca música pra todos os gostos e o povo continua participando com a gente.
1: Vamos com lá. Certeza.
0: Bom, pessoal da Matriz, vocês têm... Alguém tá vendendo cartela do Festival de Prêmios aí? Quem tá vendendo cartela do Festival de Prêmios? Traz pra gente aqui na rádio, que eu quero colocar através do José Augusto Imóveis, tá? A gente vai ajudar adquirindo algumas cartelas. Eu quero sortear aqui no meu programa.
1: Boa, Zé! Aqui.
0: São 11:18, mas tem que trazer no máximo até 11:30. Cartela do Festival de Prêmios. Você viu como é que a gente é bonzinho?
1: Tá vendo só?
0: A gente divulga pros seis. A gente divulga gratuitamente. Compra o produto e doa de presente pro nosso rádio ouvinte, tá? Porque a gente faz parte dessa nossa comunidade, né? Que tem, eu particularmente tenho, eu sei que a minha comunidade deve ter, Jesus como único salvador entre o céu e a terra e o mediador entre o céu e a terra. É nele que eu busco a minha fé sendo aumentada, é nele que eu busco a minha fidelidade, no meu mestre. E a minha igreja, com certeza, coloca o nome do Senhor em primeiro lugar. Jesus em primeiro lugar. Não é mesmo? Olha que show de prêmios, hein? Paróquia Santo Antônio de Pádua, nesse dia 14 de amanhã, na quadra da Igreja Matriz, às 20h30.
1: Isso mesmo, a partir de 20h30 da noite, o grande show de prêmios.
0: R$20 a cartela. Isso. Primeiro prêmio. Não, vamos começar pelo quarto prêmio,
1: quarto
0: que é o menor. Quarto prêmio. R$1.000. Terceiro prêmio, R$1.000. Segundo prêmio.
1: O segundo R$3.000 e o primeiro prêmio, grande prêmio de R$10.000.
0: R$10.000. Você tá vendo aí, agora você viu, né?
1: Totalizando R$15.000 ao todo.
0: Ah, você tá vendo aí.
1: Pra mim você não tava vendo.
0: Então tá muito bom. Então tá aí os destaques. E quem quiser comprar, compra lá com o pessoal da igreja, né? Informações, mais informações com a Secretaria Paroquial ou pelo 3534-3363. 3534-3363, tá? Ó, vou falar uma coisa pra vocês, hein? Chegou ontem pra mim essa divulgação do show de prêmios. E o Nivaldo ontem. Que me passou, porque olha...
1: Grande Nivaldo,
0: vocês
1: estão
0: devagar aí, hein? Explora o programa da gente. Vocês têm que explorar, vocês não querem, não? Se não quiser, não tem problema. A gente tá aqui pra dar uma mão pra comunidade, porque esse tipo de ideia, eu aprovo. Até porque o Festival de Prêmios é lá na quadra. É lá na quadra. Então não tem nada a ver com a parte intrínseca das quatro paredes da igreja, lá de dentro, né? Você tá entendendo o que eu quero dizer?
1: Na quadra, no salão de festas,
0: Na quadra, tá bem? E ali vai ter muita coisa boa, inclusive hoje, dia de Santo Antônio, né?
1: É,
0: o bolo de Santo Antônio, o pessoal já entregou.
1: Já entregou, já acabou. Né?
0: Alguém ganhou o par de aliança ouro 18 quilates.
1: Vixe.
0: Se você estiver ouvindo aí, você foi o contemplado, a contemplada da par de aliança 18 quilates.
1: Manda pra nós.
0: Quiser divulgar aqui pra gente cumprimentar você e parabenizar pelo incentivo aí a essa festa de Santo Antônio, tá? Do bolo de Santo Antônio. Nós estamos aqui. Agora, se você quiser manter a descrição, mantenha, sem problema nenhum.
1: Geralmente
0: tá?
1: As pessoas falam, mas olha, teve um ano, acho que ano passado, retrasado, que ninguém se manifestou e eu fiquei naquela dúvida. Será que a pessoa não quis se manifestar ou será que engoliu as alianças?
0: Tá, eu não me recordo se o ano passado teve aliança. Eu sei que esse ano me parece que é a primeira vez, me parece.
1: Não, já teve.
0: Já teve?
1: Já,
0: não me recordo.
1: Já teve, já.
0: Tá. O MC Cidinho tá ligado comigo. Vamos ver o que o Palmeiras quer.
1: Fala com nós, MC Cidinho, vai, solta a voz.
0: Diga, Cidô.
2: Bom dia, Zé Augusto.
0: Bom dia.
2: Aqui é o MC Cidinho, junto e misturado. Ô Zé, tem como você mandar um som pro MC curtir aqui no Bar dos Irmãos? Manda um Sai do Mato, veaco, hein? oferece para todos os clientes e para todos os seus ouvintes.
0: Vamos?
2: Tamo junto?
1: Vai, valeu.
2: É nóis.
0: Tá bom, Cidinho. Beleza, vamos tocar, rapaz. Nós jogamos bola contra, né, Cidinho? Só a favor que deu, né, Cidinho? Não é verdade? Ei, mas dava uns pega bonito lá a seleção da Vila 7 contra a seleção do Colorado, né?
1: É isso aí que era o show,
0: bons,
1: hein?
0: Bons tempos de vocês lá na bons bola, né, tempo. Cidinho? Eita, nós. Cidô, vamos lá, sim.
1: Já tá programado, inclusive.
0: É boa essa música dele,
1: boa,
0: né?
1: Boa, boa. Léo e Rafael.
0: Ô, Cidinho, é o seguinte. A moçada tem que arrastar o pé aí no bar Dois Irmãos, tá?
1: É, e tem que mandar pra nós, vocês aí no arrasta-pé, porque essa é animada.
0: É, eu ia, quero mandar um abraço apertado aqui pra o...
1: Pra
0: deixa
1: quem?
0: Deixa eu ver. Na sintonia da nossa programação.
1: Ah.
0: Alguém tá pedindo Chico Amado e
1: Xodó.
0: E Xodó.
1: Cadê?
0: Chico Amado e Xodó. É boa também?
1: Como?
0: Tem alguém em seu lugar?
1: Ó, oh, tem
0: oferecendo
1: alguém em seu
0: pra lugar. Thaís, pra Helena, pra Madalena, pra o Carlos, o Daniel, o Kesley. O pessoal do Jardim do Sol ligado com a gente.
1: Já temos essa música.
0: E tá a Ana tá aí. Então você já colocou as duas no hall pra tocar?
1: Já tá.
0: Já na lista?
1: Já na lista.
0: Opa, e duas boas, né?
1: Duas boas, dois sucessão.
0: E amanhã esses sucessões aí, mais outros com o Fábio Lobo lá no Vô João, começando 1:30 PM. Deixa eu ver quem
1: com
0: tá
1: certeza.
0: Aqui.
1: Com certeza.
0: Na nossa programação, Carlos Roberto Rodrigues, Jundiaí do Sul.
1: Tá ligado.
0: José, tá cheio de música bonita aí, manda pra nós.
1: Só som bom.
0: Daí tem Ourinhos também.
1: É, fala
0: Ourinhos. Lá em Ourinhos, deixa eu ver, em Ourinhos, o José Augusto, hoje é aniversário da minha irmã, que amo muito, viu, cara, de coração, é a Maria Imaculada Baião, ela é de Ourinhos, ela está te ouvindo, hein, tá bom? É, toca uma música bem especial pra minha irmã. E fala pro Zé Miguel aí que tá contabilizando, colocando uma atrás da outra. Põe na lista de vocês, Henrique
1: tá,
0: e Juliano.
1: Henrique e Juliano, obrigado Deus.
0: Obrigado
1: já
0: Deus.
1: Tá. E olha, pra sua irmã aí em Ourinhos, os nossos...
3: Parabéns, parabéns, parabéns pra você.
0: E muitos quem tá pedindo pra Maria Imaculada Baião...
1: É a irmã
0: dela. É a irmã da Maria, que tá... Da Maria Helena que tá pedindo pra Maria
1: Isso.
0: Imaculada.
1: Isso.
0: A Aparecida Siqueira tá ligado. Aparecida Siqueira. Olá, José Augusto, Zé Miguel. Ótimo sábado a vocês. Feriado também, viu? Vou de carona nessas músicas muito legais. Olha, não precisa não. Melhor que essas que vocês já estão colocando uma atrás da outra pra tocar, tá vendo?
1: Tá
0: pede
1: vendo
0: música
1: só?
0: Boa, todo mundo quer, né?
1: Todo mundo quer ouvir.
0: Pois
1: exatamente.
0: É. 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
0: Bem, e agora a gente vai nas favoritas também, porque nós vamos tocar três na pancada.
1: Vamos, pode ser três?
0: Pode ser três. Fechou, na pancada.
1: Então.
0: Rapaz, nós estamos nervosos, nós vamos tocar três na
1: burruada. Nós estamos nervosos. Então vamos começar.
0: Você sabe quais nós vamos tocar aqui, que pode... eu vou mandar no oferecimento da Samp Fiat?
1: Pode
0: quais?
1: Citar as três? Então nós vamos começar com Casava de Novo, do Daniel, Sai do Mato, Veiaco, Léo e Rafael, e Tem Alguém no Seu Lugar, Chico Amado e Xodó.
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1: Aê!
0: Fiat Samp, forma 1126, sucessos sequenciais, 3 na burdoada.
1: Então vem chegando, canta pra nós, príncipe do sertanejo, Daniel, na Difusora.

0: Vocês.
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0: horas e 38 minutos, 102.3, a mais ouvida pra você que tá ligado. Eu sou Rachando Mamona.
1: Com certeza, Zé Augusto.
0: 20 graus de temperatura e atenção, galera. Vamos aumentar mais essa temperatura e vamos lá? 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
0: 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Aqui não tem parada, não.
1: Não, aqui não para.
0: Não,
1: é
0: não para, não.
1: O rádio não para, né?
0: E hoje, sabadão, dia do padroeiro da cidade, feriado aqui em Santo Antônio da Platina, hein, gente?
1: Viva!
0: Cidade paradinha, tranquilinha, calminha, bonitinha, sossegadinha, mas o clima festivo continua firme, forte, ó, e agitado. Hoje tem festa do padroeiro, hoje e amanhã. Hoje, atenção para as informações.
1: Atenção, atenção.
0: Tô dando um zoom aqui, hein? Vai. 7:30 da manhã, nós tivemos a Santa Missa, 8:30 da manhã, até as 11 foi entrega do bolo de Santo Antônio, alguém levou o par de alianças, ouro 18 e 18 quilates e também levou muito Santíssimo Santo Antônio aí, o lado tem um lado cultural, tem um lado folclórico, tem um lado de fé. Das 11:30 agora, das 11:30
1: daqui,
0: em diante.
1: É, 10 minutos atrás.
0: Das 11:30 em diante até as 13, entrega do frango de Pádua, R$40 o frango assado lá. 15:00 tem a abertura da festa com apresentações culturais e parque de diversões e binguinho infantil. Você tá vendo na tela aí?
1: Tô vendo.
0: Então vai, então fala então, a sequência das 18:19, por favor.
1: 18:00, a última Santa Missa do dia, por quê? Porque logo após 19:00, transmissão do Jogo do Brasil no telão, lá na quadra da Matriz. E sorteio, José Augusto, sorteio de prêmios durante o show do intervalo.
0: Ok, no domingo amanhã, dia 14, 19:30 tem Santa Missa.
1: 21:30 da manhã, outra Santa Missa, seguida de carreata e bênção dos veículos.
0: Às 21:30 da manhã tem Tábua de Pádua, Alcatra, acompanhamento total, R$100, serve 4 pessoas. Eu vou dizer pra você, essa tábua da Alcatra aqui, olha que espetáculo. A tábua tem, ó, tem a Alcatra.
1: Tem a Alcatra, o que mais que tem?
0: Tem pão, tem arroz.

0: alguns têm mandioca, tem vinagrete e tem farofa.
1: Isso daí, mesmo.
0: A R$100, quatro pessoas, uma média de 25 cada um. Quero ver onde é que você vai comer um negócio, uma tábua de Pádua tão gostosa como essa por R$100.
1: E atenção, Zé Augusto, não haverá entrega. O consumo da tábua de Pádua é apenas no local.
0: Ilimitado o consumo, ilimitado, na verdade, né? Porque tem um número certo de vendas lá. Vai ser na quadra da Matriz, local bem confortável. 16h, amanhã tem...
1: Apresentações culturais.
0: 18h.
1: Santa Missa.
0: 19h30, o que acontece lá?
1: Santa Missa, outra Santa Missa. E às 21h da noite finaliza com o show de prêmios que nós estamos divulgando aqui.
0: E você é o convidado especial. Quem tem aí o festival de prêmios da nossa matriz, a gente já participou pra galera dizendo o que você vai concorrer, né?
1: É.
0: Vamos repetir?
1: Vamos repetir, vai.
0: Concorre ao... Quarto prêmio, R$1.000.
1: No terceiro prêmio, R$1.000 também.
0: Segundo prêmio, R$3.000.
1: E o primeiro prêmio grande, R$10.000.
0: Somando tudo, são R$15.000. Isso. Em grana. Amanhã,
1: hein?
0: Às 20h30 na Matriz da Quadra. Que delícia, bastante confortável. 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Coisa boa, vamos lá, boa sorte pra você. É isso mesmo, 102.3, a mais ouvida. A dinâmica Difusora FM tocando sempre o sucesso. E você, vem pra cá. Nós já tocamos três primeiros, né?
1: Já tocamos e agora tem mais duas aqui programadas.
0: Tem, sim, né?
1: Tem já.
0: Verdade.
1: Já tem programado.
0: Mas vamos ver aqui,
1: já.
0: Pera lá.
1: Vai.
0: Cascavel tá na linha.
1: Cascavel. Alô, Cascavel.
0: Sudoeste, oeste do estado do Paraná, lá no extremo lá. José Augusto, José Miguel, bom dia. Eu sou a Elisângela. Dia.
1: Alô, Elisângela.
0: Manda uma música pra mim, uma música velha porteira.
1: É, Lourenço e Lorival.
0: E, nossa, essa aí é das antigas. Essa aí é lá no Jacó, que tem que tocar no Juninho Queiroz, hein? Velha porteira nos programas do Sertanejo Raiz, viu, Elisângela? Velha porteira. Nós tocamos aqui uma mais nova, uma porteira nova, uma porteira...
1: Um portal.
0: Uma porteira trabalhada pelo artesão da platina lá, o Jonas. Ah, essa porteira se der.
1: Essa é boa.
0: Porteira. Ela oferece para todos que gostarem da nossa programação o próximo sucesso que a gente vai tocar para a nossa Elisângela lá em Cascavel. Bom, José Augusto, Zé Miguel.
1: Nós.
0: Estamos ligados na difusora. O senhor Zé Aparecido Rural aqui, Zé Aparecido da Vila Rural.
1: Rural.
0: Toca uma música do Edson e Hudson. Foi Deus.
1: Nossa, esse é sucesso, hein?
0: E ele oferece pra família, oferece pra todos curtindo o nosso programa e um ótimo final de semana pra todo mundo. Diz o Zé Aparecido que é xará meu, que é xará seu, que é xará do Zé Néspoli de Ourinhos, que é xará do Zé Lima da rádio, que é xará do Zé Maria da rádio.
1: Que é xará do meu pai, o seu Zé Cervati na sintonia
0: que
1: também.
0: Que é isso?
1: Ave, mãe.
0: Que é xará do meu amigo o Zé Marques. Zé Marques?
1: Ave.
0: Ai, ai, ai. O que foi um seminarista que estudou comigo, que foi padre? Ô, Zé Marques! E voltou a ser padre? É, me parece que voltou,
1: não,
0: né, Zé
1: sei.
0: Marques? É. E tem gente aqui interagindo com a gente, com a camisa do Parmeira.
1: Aô, Parmeira!
0: E parmeirense aqui, hein?
1: Vai, solta o palmeirense pra falar?
0: Posso soltar?
1: Vai, solta, fala, palmeirense, vai.
2: Bom dia, José Augusto e Luiz Miguel.
1: Bom dia.
2: É o Eduardo da Água Branca. Toque pra nós, aonde se nasce bugio, aonde se nasce bugio, lobisomem se manda na cria.
0: Olha, conhece essa?
1: Nossa, essa aí eu não conheço.
0: Essa aí você bateu na ferida, hein?
1: Nossa, agora.
0: Mesmo você cantando um pedacinho aí, Edinho, a gente ficou meio que. E olha que o Zé Miguel, eu vou te contar, pensa num cara que sabe tudo de música. Eu gostei da sua cantoria aí, velhinho.
1: É, cantou muito
0: cê
1: bem.
0: Você foi bem, você cantou bonito.
1: Ai, ai, ai.
0: Como é que vai o seu ninho? Tá tudo bem por aí, Edinho? Tá tudo certo, meu querido? É? Então vamos lá. Um abraço apertado a todos vocês por aí. Alô, seu Ninho, aí na Água Branca. Obrigado pela audiência. Toda a família.
1: Obrigado.
0: Olha aqui, ó. José Augusto, tudo pronto pra nossa grande festa, hein?
1: Tudo.
0: Bom dia.
1: Nossa.
0: Decoração linda, hein, Zé? Olha aqui que legal.
1: Meu Deus,
0: a
1: olha
0: a quadra
1: só.
0: Da matriz tá beleza. Olha como é que tá isso.
1: Mudou completamente. Não é aquele barracão lá, rapaz.
0: É, quem tá mandando é a Má Pinote.
1: Aô, Má.
0: Quer dizer,
1: um abraço pra você.
0: O clima tá festivo, hein, Pinote?
1: Com certeza.
0: Tá bonito. Parabéns aí vocês, voluntários, que estão dando essa decoração bonita, típica mesmo das festas de junho, lá na nossa matriz central, tá vendo? Carmelita de Souza quer participar da nossa programação. Eu não vou fazer sorteio, viu, Carmelita? Infelizmente, já 11h46, ninguém apareceu com cartela aqui. Não dá mais, tá? A gente vai ajudar lá, vai comprar, o José alguns imóveis vai comprar para participar da festa lá da Matriz. É apenas isso, valeu a intenção da gente. Mas não apareceu um voluntário para passar pra gente, a não ser, ó, ou vocês venderam tudo, ou vocês não estão muito afim de vender essas carteiras do festival, né? É que tem público certo, né, meu? A galera vai, adquire mesmo e compra pra caramba. Bom, Carmelita de Souza quer participar da nossa programação. Mas você tá acompanhando aí, tá?
1: Eu tô. Agora é questão de honra que eu achar uma música, mas deixa quieto.
0: Ah, você tá procurando aquela música?
1: Eu achei no Google o nome dela, inclusive.
0: É?
1: Só que não tem na programação. O nome correto da música é O Casamento da Doralícia.
0: Ó, olha aí, Edinho, ó. O Casamento da Dona Alícia?
1: Doralícia.
0: Da Doralícia.
1: Isso.
0: O Casamento da Doralícia. Ao invés de você vir cantando aí, você fala o nome da música. Agora é que o Zé Miguel é fera. Ele era uma questão de honra, ele encontrou
1: a música.
0: Mas
1: não tem no computador, tá? Porque o
0: não
1: negócio...
0: tem, não tem na programação. Mas ele foi buscar lá, pesquisou, é O Casamento da Doralícia. Pelo jeito que você cantou aí, ele vai tocar pra você essa música, tá vendo? Você é gente boa, Zé Miguel.
1: É, eu ia tocar, mas não tem, fazer o quê?
0: Por isso que eu sou seu fã, Zé Miguel.
1: Obrigado.
0: É, por isso que o povo todo é teu fã. Ô, José Augusto, aqui é o José Augusto e Zé Miguel. Valderi. Acho que é Valderi ligado com a gente. Eu tenho a impressão
1: isso,
0: que
1: é Valderi. Ela tá ligada com a gente, exatamente.
0: José Augusto toca Castelhana, tem
1: nossa,
0: jeito?
1: Nossa, isso é música bonita, hein?
0: Verdade?
1: Nossa.
0: Pediram Castelhana.
1: Essa música eu gosto.
0: Então você já tem mais duas, mais uma, mais...
1: Eu tô com cinco.
0: Cinco na sequência?
1: Ave, mãe.
0: Mas lá, vamos arrebentar, nós vamos tocar.
1: Vamos conseguir, vamos conseguir.
0: Vamos claro, vamos tocar já.
1: Essa música aí do Rui Biriva.
0: Uibiriba. 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
1: Vai! Agora é 11h41.
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0: 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É claro, e boa sorte para nós brasileiros no jogo do Brasil.
1: Viva e vamos com tudo.
0: Vamos.
1: Tem palpite para hoje?
0: Não, primeiro a gente toca a música.
1: Tá, vai.
0: 11h49, então, depois Brasil, a gente palpita lá no final.
1: Vai, Brasil.
3: Brasil!
1: Vem chegando Henrique e Juliano pra cantar pra nós.
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0: Brasil!
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0: Soltou uns intervalos, que tava meio, era só pra deixar tudo certinho aqui.
1: Redondo, né?
0: Acertamos a grade do comercial, ó, emendamos mais duas aqui, assim, né?
1: Não para. Nós e agora nós temos mais três no a computador
0: gente,
1: pra daqui a pouco.
0: A gente dá aquela desaparecida e depois quando vem, vem com tudo.
1: Vem com tudo, vai.
0: Atenção pras informações, as notícias desse sabadão.
1: As notícias estão chegando, Zé Augusto?
0: 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Vamos aos destaques, às informações.
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0: Paquistão diz que acordo entre Estados Unidos e Irã por fim da guerra sai em 24 horas. A paz nunca esteve tão próxima. Premier paquistanês diz que os dois países já concordaram com um texto final. Mediadores trabalham nos ajustes para formalizar o tratamento e encaminhar a assinatura. É claro que Donald Trump está sendo grande mediador aí para que a paz reine entre paquistaneses, iranianos e assim por diante. E também a guerra na Ucrânia e na Rússia, o Trump já disse, por cabeça dura, por vaidade, por orgulho, aquela gente ainda não parou de guerrear e de sacrificar tantas pessoas inocentes. Oh, meu amado. Mas vamos lá, aos outros destaques. Essa aqui é capa do Estadão. Em destaque, Paulo Sérgio, em 94, o mais importante foi a conquista, não a premiação. Sempre que chegamos como favorito, não deu certo. Campeões dão dicas para o Brasil ganhar o Hexa. Como os Estados Unidos vão lidar com os raios e o calor extremo? Falando dos Estados Unidos, ontem os Estados Unidos estreou no Mundial e deu um baile, deu um vareio de bola da equipe do Paraguai, 4-1. Paraguai completinho, mas foi um show de bola. Foi um modelo de futebol apresentado pelos americanos. Jogaram demais. É o melhor time de todos os tempos, melhor seleção de todos os tempos nos Estados Unidos. Olha, vai dar trabalho, hein? Vai dar trabalho a equipe americana. Atenção, opinião do Estadão. Itália rejeita a extradição de Zambelli porque Moraes não poderia ser juiz e vítima ao mesmo tempo. Ou seja, o judiciário da Itália não concorda com o ministro Moraes do STF. Aí pegou demais, hein? Porque ela foi julgada lá, Zambelli, e ela está liberada e ela poderá, evidentemente, viver em completa liberdade. Depois de ter ficado 10 meses presa lá. Foi analisado todo o processo dela e chegou-se a essa conclusão, judiciário italiano. Moraes não poderia ser juiz e vítima ao mesmo tempo. Bem, do Estadão a gente vai para a Gazeta do Povo do Paraná. Interpol prende mais 8 mil em uma das maiores cooperações internacionais da história. América do Sul e América Central estão na mira da Interpol. E os Estados Unidos vem vindo aí com tudo para desmantelar as quadrilhas, o crime organizado na América do Sul. A varredura está sendo completa na Venezuela. Maduro preso. E um dos maiores chefes de todos os tempos da Venezuela no crime organizado foi abatido pelos americanos. Primeiro trilionário do mundo, Elon Musk, ainda tem casa de 37 metros quadrados como residência principal. Tá na Gazeta do Povo do Paraná. Ou tá no site Jornal Platinense. Mulher investigada por furto qualificado é presa pela Polícia Civil em Jacarezinho. Motorista morre após colisão frontal entre Gol e caminhonete na BR-153 em Jacarezinho. O acidente aconteceu na noite de quinta-feira no perímetro urbano da cidade. Vítima morreu no local e causas da batida estão sendo investigadas. Essas são as principais informações com o NP Diário. Saiu um prêmio da Mega Sena. Só que não foi as 6 dezenas, e sim 5. quase que um platinense

0: ganha 12 milhões de reais sozinho. Claro, porque acertou a quina, faltou uma dezena. Os números sorteados da Mega Sena foram 4, 6, 26, 28, 32 e 45. E Platinense, que jogou no concurso 3017, aqui na nossa lotérica local, ali ao lado do cartório Hit, Lotérica Trevo da Sorte, na Rui Barbosa, a pessoa acertou 5 das 6 dezenas e levou um prêmio entre os demais de 30 mil, pouco mais de 30 mil reais.
1: Oh, meu Deus, que beleza!
0: Pois é, esses são os principais destaques. E o prêmio foi acumulado, 12 milhões de reais, ninguém acertou. Por uma dezena, Platinense abiscoita tudo isso, mas levou um pouco mais de 30 mil reais, eu acho que foi 31 mil, na verdade quase 32, né? 31.988,67. Valeu, boa sorte. Aproveita bem essa graninha aí, dá uma trançada de novo, já que tá com palpite bom. Tenta de novo, quem sabe? Quatro apostas em Curitiba, da quina da Mega. E uma aqui em Santo Antônio, pela proporção de cidades e número de habitantes, a gente foi bem pra caramba, né?
2: Isso pois é verdade.
0: É o NP Diário que trouxe a informação. 12 e 13, na sequência, tem sucesso, meu querido Zé Miguel.
2: Direto já?
0: Ô Zé Miguel, tem gente oferecendo, né Zé?
2: Tem gente pedindo, tem gente oferecendo e eu já tô com três aqui no catálogo pra tocar.
0: O que você tem, por exemplo, no catálogo pra tocar? Como é que tá no rol seu?
2: Foi aí? Deus, Edson e Hudson.
0: Tá.
2: Rui Biriva com Castelhana.
0: Sim.
2: E Alô Fala Comigo do Léo Magalhães.
0: Nossa, nós vamos. Tá tudo atualizadinho.
2: Tá, tudo redondinho.
0: Um abençoado final de semana para José Augusto e José Miguel. JAJM.
2: A
0: grande dupla. Bairro. Bairro Canastra Guapirama. Povo ligado lá na gente.
2: Alô Guapirama!
0: Povo bom demais, Guapirama.
2: Isso é verdade.
0: Isso mesmo, aqui ó. Célio Dionísio, tá ligado? Célio Dionísio, do Bela Manhã, tá na área, tá sintonizado. Ele tá curtindo a gente e desejando pra gente um feriado dos melhores de todos. Bom, Zé Miguel, José Augusto, divulguem pra nós aqui, ó. Peregrinação do Glorioso São José, que é o padroeiro da paróquia do Colorado. Tá lá no Centro Automotivo, na rua Arthur Ayrton Senra, no Parque Jandira. Conheço lá o lugar certinho. Lá no Vanderlei, na Dayana, Samuel, um grande abraço a você, Samuel, é filhinho do casal, do Vanderlei e da Dayana. Aos funcionários, ao Tatu, alô Tatu, João Vitor, Tiririca, o Gabriel e Jorge, muito obrigado pela audiência. Então, São José tá lá, hein, peregrino, mas como anda São José?
2: Esse é peregrino, de
0: esse
2: verdade.
0: Caminha mesmo, né?
2: Isso
0: então, tá muito bom. Dona Anete que tá mandando pra nós, viu, querido? Ela que tá mandando aí.
2: Um abraço, Anete!
0: Pois é, e aqui, nesse dia 13, modelo de humildade e amor ao próximo, São José. Nos inspire a servir com generosidade e compaixão. Bom dia. Tenha um dia pleno de amor, né? E quem mandou pra nós foi. É o pessoal da Logística Gaudêncio MDF.
2: Um abraço pra vocês. Audiência.
0: E agora tá tudo atualizado aqui, mandando os últimos sucessos. Porque eu vou fazer o seguinte, você toca duas, eu venho com o classificado e a gente arremata com a terceira depois do classificado.
2: Pode ser, daí a gente termina o programa, beleza?
0: Certinho, tá combinado assim?
2: Redondo.
0: Arremeta.
2: Valeu.
0: Vamos lá, 12 e 15.
2: Toca pra nós, Edson e Hudson.

0: Muito bom, galera, vamos nessa, 12 horas e 23 minutinhos, que coisa boa. A dona de casa tá lá terminando o almoço, já tem gente sentado à mesa comendo, curtindo a gente, curtindo o Zé Miguel, curtindo o José Augusto, que coisa boa.
1: Isso é verdade.
0: Mas que bom ter vocês com
1: que
0: a gente.
1: Que maravilha ser a sua companhia no almoço,
0: né? Olha, e Deus abençoe a mesa de vocês, que nunca falte, viu? O pão de cada dia, essa Amém. Comidinha boa, esse rango gostoso, esse vinagrete que a senhora fez aí, que você fez, essa carninha que vocês estão assando aí, né? O guaraná, o refrigerante, a cervejinha, maneira, hein, gente? Porque maneiro, bebida e volante não combinam. E tem um detalhe, né? Vão maneiro, né? Hoje é dia do jogo da seleção
1: Verdade.
0: Brasileira. Tem gente que vai comer uma carninha mais tarde e tal. Tudo maneiro em família. De forma bem abençoada, bem gostosa. Vamos vibrar com a nossa seleção.
1: Viva o
0: ela
1: Brasil!
0: Ela vem desacreditada, mas a gente é assim que é bom, porque qualquer coisa boa que acontecer é uma surpresa positiva pra nós, porque negativa a gente de repente até esperaria. Porque o time nos parece limitado. Porém, nós temos umas peças aí que nos dão esperança, que é aquela molecada linha de frente lá, Rafinha, Endrick, o Vini Júnior, que veio numa subida de produção, aquele Matheus Cunha, que é um menino que eu acho que ele vai provar que ele cabe na seleção, e assim vai, né? Bruno Guimarães, o Casimiro, eu tenho medo dele, o Marquinhos, eu acho que é entregador de ouro ali, foi muito bom zagueiro já, mas o Gabriel Magalhães é o melhor nosso, o Alisson, goleiro, tem que mostrar mais, as duas alas não são muito confiáveis, tanto que o Ancelotti, ele trocou. Ele andou fazendo experiência na ala direita no lugar do Danilo, mas voltou com ele, porque parece que ninguém agradou. Ninguém agradou. O treinador, o Ancelotti. E já na esquerda, voltou o Alexandre lá, o lateral do Flamengo, porque também ele fez adaptações ali, fez vários treinamentos e já tinha o time base, mas não confia tanto nesses dois alas. Ou estava testando alguém que poderia estar no padrão dos outros defensores ali, né? Como o goleiro Alisson e o Gabriel Magalhães e o Marquinhos. Eu acho que pro treinador esses três estão no mesmo nível.
1: É.
0: Só as alas que não pareciam tanto. Mas vamos lá. Você fala que dá quanto o Brasil hoje, hein, meu querido Zé Miguel?
1: Acho que dá 2-1 pro Brasil. 2 Brasil, 1 Marrocos.
0: É isso?
1: Eu acho que é.
0: 2-1 Brasil. Eu falei 1-0 ontem, não mudo de ideia. Penso que deva ser assim. Agora, se a gente fazer algo diferente, tudo bem. Pra mim, a maior surpresa no momento, extraordinariamente falando, e segura, não vai ser fácil derrotar esse time. Fala que o Marrocos vai tá querendo. O Marrocos falou que vai quer fazer uma campanha melhor do que a Copa passada. Sabe onde chegaram a Copa passada?
1: Onde?
0: Semifinalistas.
1: Vixe.
0: Ué, se eles quiserem fazer uma Copa melhor que aquela, eles querem ser finalista.
1: Eles querem ser campeão.
0: Não é? É. Quer disputar a final, disputar o título. Eu já acho diferente. Eu acho que quem, no mínimo, vai chegar na semifinal, no mínimo, vai ser a seleção dos Estados Unidos.
1: É,
0: na minha opinião.
1: Brasil,
0: tá?
1: Estados
0: Unidos. Que coisa espetacular. Que time, hein?
1: Que time.
0: Seleção aquela. Mas deu um vareio ontem no Paraguai, que foi bonito
1: foi
0: de ser.
1: Foi bonito.
0: Melhor jogo. Bom, os classificados do José Augusto, bem rápido, pra gente
1: Vamos
0: tocar
1: lá,
0: a última.
1: Então.
0: Vamos nessa?
1: Vai.
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0: 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Bom, são 12h29. Vamos embora da minha parte. Finaliza. Eu volto na segunda-feira. Bom feriado a todos aí e até segunda da minha parte.
1: Muito obrigado a todos pela audiência, pela companhia nesse sabadão especial de feriado aqui na nossa cidade. Fiquem todos com Deus e até semana que vem, ou não venho, até na outra. Se Deus assim nos permitir, a gente volta dia 27, tá bom? Fiquem todos com Deus e a gente deixa agora uma sucessão pra você. Vem chegando Léo Magalhães na programação da sua Difusora FM.
0: E a Platinense ganhou de 7-0, hein? 7-0 lá do Imbaú. 7. Foi, acabou o jogo agora há pouco.
1: Valeu!

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0: Sai da frente. Ele está chegando com alto astral pra deixar a sua tarde super animada.
1: A tarde é nossa!
2: Bora, bora, bora!
0: Rafa Regis, aqui.
2: Totalmente no clima hoje, eu tô assim, ó.
3: E 5-8 foi Pelé.
2: Vai!
3: E 6-2 foi o Mané.

0: vamos lá, meu Brasil brasileiro, muito! Mas muito boa tarde pra você sintonizado, pra você sintonizada em 102.3 do seu rádio. É só pra entrar no clima, porque eu já cheguei por aqui.
1: Já chegou o disco voador.
0: Sou eu, Rafa Regis, RR, eu tô na área. A partir de agora, com a sua participação, com o seu recado, 43 996484765. Manda beijo, manda abraço. Quero você aniversariante. Você que vai fazer uma festança hoje, dia 13 de junho de 2026. Dia de estreia da nossa seleção brasileira, mas se você está ficando mais experiente, manda o seu recado, compartilhe com a gente esta data sempre tão especial. 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Vamos começar não, vamos continuar no clima, simbora!

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0: tomara que sejam vários. Jean Giovanni, gol do coração.
1: Brasil.
0: Entre as primeiras do nosso programa, César e Paulinho, chute pro gol. Isso aí nós vamos falar. Ah, hoje uma hora ou outra aí nós vamos falar, né? E teve também... E tem também a sua participação aqui no nosso WhatsApp, 43996484765. Olha que bacana, eu comecei o programa aqui, o A Tarde é Nossa, aí eu já tô recebendo. Lugares maravilhosos, cantinhos maravilhosos, todos preparados e paramentados, todos com as respectivas bandeiras do Brasil.
1: Brasil!
0: A carninha já tá fumegando, que coisa linda, o arrozinho, o feijãozinho já tá temperado. Jurandir, um abraço pra você, pra toda essa galera. E a caixa de som tá onde? Tá aqui na Difusora FM, tá na 102.3. Ah, nessa frequência maravilhosa. E com você também, que já baixou o nosso aplicativo. Elinho, parmeirense, fala comigo, Elinho. Esquece o Parmeira, vai, esquece. Só na Copa, vai.
2: Fala, Régio, é de Água Branca. Fala. Só que pra nós, Teodoro Sampaio e Barrelito.
0: Ah, atenção.
2: Você não é obrigado a viver comigo se você não quer.
0: Que beleza.
2: Segue o líder.
0: Ah, esquece o Parmeira, rapaz. Esquece esse negócio de Parmeira. Agora é seleção brasileira. Não tem essa de segue o líder, não, viu? Aqui é Brasil, cara.
1: Brasil.
0: Aqui é Brasa. Você vai lá, segue o líder. Aqui é Palmeiras. Aqui é Parmeira. Não quero saber de Corinthians. O Jairo não quer saber de Atlético Paranaense. O Zé Augusto também não quer saber do Corinthians. O Juninho Queiroz não quer saber do Santos. É lembrar de Parmeira o quê, rapaz? Ah, fala comigo, Condé. Solta a voz, vai.
3: Boa tarde, Rafa. É o Condé de Rio Grande do Sul. Rafa, quero ouvir. Nego bom, sem mistura. Essa música fez pro prefeito Betinho. Bobizona vai fazer pra socorrer pra todo mundo que tá vendo a programação. Então, boa tarde, Rafa. Tudo de bom. E vai, Brasil.

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Muito. Tudo bem, nós estamos de volta com a Tarde é Nossa. Nós estamos de volta com a sua participação, com o seu recado. 43 996 484765. Vem compartilhar com a gente este sabadão, essa tarde maravilhosa, é festa. Hoje também, claro, gente, eu não falei, é tanta coisa pra falar que uma coisa às vezes acaba passando, mas não por isso menos importante, muito pelo contrário, né? Neste feriadão municipal aqui em Santo Antônio da Platina, estamos em festa também pelo nosso padroeiro Santo Antônio de Pádua. Obviamente, né?

0: a medalhinha de Santo Antônio no bolo? Maravilhoso, hein? Como é que foi? Deu sorte ou não, hein? Mas independente, né? Importante é celebrar o nosso padroeiro, Santo Antônio de Pádua, padroeiro da nossa Santo Antônio da Platina. Agora 1:08, 20 graus neste momento aqui em Santo Antônio da Platina. O tempo começou, o dia, né, começou com o tempo fechado, mas o solzinho aí já deu as caras. Eu tava aqui doido pra olhar o site da Climatempo e realmente seguimos sem previsão de chuva para este sábado, certo? Você que tava pensando aí se põe ou não a lona aí pro churrascão de logo mais, eu não preciso pôr, eu não vou pôr. É, eu deixei ela ali dobradinha, tá tudo certo. Então é isso. 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
0: 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Recebendo aqui vários Vai Brasil, legal, bacana, a galera que tá com a gente aqui curtindo. A Cleide, por exemplo, também está com a gente, né, Cleide? Boa tarde!
2: Boa tarde, Rafa Regis. Tudo bem, Cleide? Cleide, 7 de setembro, gostaria de ouvir a música com Baitaca, Nego, Véio, Não Se Mistura.
0: E curtiu!
2: Vou mandar lá pras Três Vendas, pra Helena, pra Cleide, pro Chumbinho, pra Vanira, pra todos aqui da 7 de setembro que estiverem ouvindo e gostar da música. Um abraço, obrigada.
0: Um abraço pra você, Cleide. Cheguei agora na sua mensagem, mas já curtiu aí, foi na carona do nosso amigo Condé. Eu não sei se eu coloquei a tua mensagem aqui. Ô, Gilmar, deixa eu ver. Ah, meu Deus do céu. Se coloquei também, acho que vai de novo.
3: Ei, coleguinha, RR.
0: É nóis.
3: Manda pra nós aí, canarinho do peito amarelo.
0: Opa!
3: Que é o Gilmar do Paudaio. Ah. Tchau, obrigado.
0: Um abraço pra você, Gilmar do Paudaio. Não tinha colocado essa mensagem dele, né? Mas tudo bem. Já manda, inclusive, na sequência pra você, viu, Gilmar? Obrigado! Abraço a todos aí no Paudalho, que eu sei também que curtem a nossa Difusora FM. Quem está com a gente é ela, da linda cidade de Cambará. Aplausos para nossa amiga Ofélia Teixeira, que está pedindo mais uma aqui com Teodoro e Sampaio para todos os ouvintes. Ah, só um detalhe também, eu estou falando que são muitos assuntos e a gente acaba às vezes se perdendo, mas eu vou soltar essa vinhetinha agora. Platinense! Que estreou com o pé direito na Série Bronze, segunda fase, né? Mais uma fase de grupos. 14-0 para cima de Imbaú. Famoso 7 vira, 14 acaba. Começamos com o pé direito a nossa Nense. Começou bem nosso sabadão. Celso, fala comigo.
4: Ô, Rafa. Fala, boa tarde. E aí? Tamo ou não tamo na seleção hoje?
0: Bora que bora.
4: Manda para mim aí com César e Paulinha, Cano campeão. Mandar pra você aí, mandar pra todos que gostar da música, pra minha esposa lá em casa, pro meu patrão, o Preguiça, e pra todo mundo que gostar da música, que você tenha aí uma ótima tarde de sábado.
0: Abraço, meu amigo.
4: Que Deus abençoe seu dia de trabalho. E vai seleção.
0: É hoje.
4: Eu tô botando fé no Vini Júnior, hein?
0: Eu também.
4: E você vai dar, em quem que você vai confiar aí na frente?
0: Olha,
4: eu acho que ele vai sair bem.
0: Eu acho também.
4: E vai Corinthians, né? Mas é isso daí, eu né, também. Meu amigo? Eu vou jogar 2-0 hoje.
0: Bom, foi o meu placar. Brasil. Inclusive, está aí, está nas redes sociais, 2-0. Falei na nossa Arena Esportiva Difusora FM, foi publicado aí também nas nossas redes sociais. E bora lá, viu, Celso? Um abraço pra você também, acho que é 2-0 hoje. Bom, não sei se tranquilo, né? Tranquilo seria ótimo. Olha, apesar dele não, provavelmente, né, não vai ser o titular, mas eu queria a estrela mesmo que brilhasse, a de todas, né, mas a do menino Endrick. Ele tá numa empolgação que é contagiante, é muito bom ver jogador empolgado vestindo a camisa da seleção brasileira, né? Lucimara Dias, um abraço pra você, pedindo um sucesso, qualquer uma deles, o Tião Carreiro? Tião Carreiro e Pardinho, beleza, eu mando. Celso, eu mandei já um Milionário de José Rico, se der tempo eu mando a que você pediu também. Rick Renner, sem direção, é a mensagem, é a pedida aqui do nosso amigo Sidney da Água da Areia. Ele também está dizendo que vai ser 2-0 para a seleção.

Brasileira. Mais um assunto, eu prometo que eu paro de falar e já vou dar o play no próximo sucesso. Próxima terça-feira, Arena Esportiva Difusora FM. Já deixo o convite, nós vamos analisar aí a partida da seleção brasileira, a nossa Nancy também, os resultados regionais e tudo mais. Só que nós teremos sorteio, tá? Teremos sorteio neste programa maravilhoso chamado Arena Esportiva Difusora FM. Pra você ficar trajado, trajada com um manto amarelo, claro, né, em homenagem à nossa seleção brasileira na Copa do Mundo, da nossa Platinense Serrizenge Futsal. Vai ter sorteio de camisa e também num fardinho, sabe aquele fardinho gostoso? Esse mesmo. Então já vai ficando, fica ligado aí também nas nossas redes sociais, porque vem novidade por aí no nosso programa Arena Esportiva Difusora FM. Os sucessos de ontem e de hoje você curte aqui, Milionário e José Rico. Canarinho do Peito Amarelo, agora 1:13.

0: Aí, Lucimara Dias, peguei esse modão de viola, essa moda de viola maravilhosa, essa moda incrível, com Tião Carreira e Pardinho e participação de Zezé de Camargo e Luciano. Curtiu, hein, Lucimara? Curtiu. Empreitada Perigosa. Estrela Caída foi para nosso ouvinte, Ofélia Teixeira, com todo carinho, viu, Ofélia? Muito obrigado, um abençoado final de semana para você. Canarinho do Peito Amarelo, Milionário e José Rico. Aliás, que sequência de clássicos, hein? Que coisa linda! Calma, que se você tá esperando aquela vaneira, vai ter. Vai ter também. Ah, só o Juninho Queiroz colocava. Não, não é, não. Eu, o Rafa também coloca, tá bom? Saciloto, solta a voz, Saciloto. Já deve estar... Tá... Nossa, hoje o barzão do vilão.
1: Boa tarde, Rafa.
0: Boa tudo tarde.
1: Bem? Eu sou Saciloto. Eu gostaria de ouvir a música. Tem outro em seu lugar. Ofereço pro meu amigo Jorjão, que tá triste aqui, tá mais acabado que não sei o quê.
0: Oh, meu Deus do céu.
1: Ontem já, sem namorar, já tá triste.
0: Ah.
1: Apesar que as mulheres queriam pegar ele.
0: Ué?
1: Hoje foi pegar bolo,

0: Dançou, não tinha nem santinho pra pedir pra desencaiar hoje, não.
1: Caramba.
0: Tinha.
1: Caramba!
0: Então eu ofereço pra todos os meus amigos, pro Jorjão, pro Val.
1: Ah, quem mais?
0: O baixinho que aqui tá tomando uma geladinha, que nem eu aqui também.
1: Certo!
0: E lhe desejo um ótimo sábado, um final de semana pra você.
1: Meu Deus, tá, eu bom? Fiquei com dó agora.
0: Tudo bom. Cuidado do Jorge, viu?
1: É?
0: Ele tá triste.
1: Oh, meu Deus.
0: Tá mal, coitado aqui, ó.
1: Como é que é? Ah, Jorjão, diretamente do barzão do vilão. Chora não, colega, chora não. Ô, Saciloto, dá uma força aí pro nosso amigo Jorjão. Mas ele fala que tem tantas, deu errado com todas ontem, justo ontem, no dia dos namorados. Ah, não, você tá de brincadeira, Saciloto, que isso?
2: Vai cuidar da sua vida, vai.
1: Ah, que isso? Ô, mal educado. Quem mais tá chegando? Quem fala? Nivaldo, fala comigo, Nivaldo.
3: Ah, rapaz, aqui é o Nivaldo Praxério, Guaprama. Boa tarde, tudo
1: bom? Boa tarde.
3: Eu que tô com uma música pra mim do Milionário Zezé Rico. Ricardo, se você me entender, me é muito obrigado. Se você me entender, uma boa tarde pra você. E vai, Brasil.
1: Isso, Nivaldo Praxério, um abraço pra você. Obrigado pela participação, obrigado pela mensagem. Valeu, valeu. Quem mais? Seguimos por aqui.
4: Boa tarde, Rafa
1: Reis. Aristeu?
4: Aristeu no Jardim.
1: Ah, garoto.
4: Toca pra nós aí, Divino Donizete, mineira de Uberaba. Fez minha esposa Maria, minha filha Zé em São Antônio, rapaziada de Baiti, Piraguaí, Japira, do Guapé, do Novo Jardim, Consemarenque, meu amigo Antônio Jacó.
1: Daqui a
4: pouco. E pra você da rádio usar a música. Muito obrigado. Abraço, meu amigo. Fui.
1: Valeu, Aristeu. Até rimou. Um abraço pra você. Mais tarde tem Antônio Jacó. Com o sertanejo classe A. Quem mais fala comigo?
5: Provavelmente ele não vai ser do título.
6: O Fábio Bar, o Fábio Reis, é o Elinho da Água Branca. Toca pra nós um degrau na escada. Por favor, tá aí eu com o seu Devan tomando uma cervejinha aqui em casa.
1: Um abraço pra ele também.
6: Vai, Palmeira.
1: Ah, mas que coisa, hein? E não é Fábio Regis, é Rafa Regis. Viu? A hora. É
2: brincadeira, hein?
1: Um abraço, Elinho, pro parceiro aí também, pro companheiro que tá aí. Ó, essa é por mim. Essa aqui, ó, Elinho, essa aqui é por minha conta, tá? Aparecida de Siqueira, um abraço pra você. Já vai na carona da próxima, viu, Aparecida? Eu vou atender aqui o Sidney da Guadareia com Rick Renner sem direção. Certo? É isso? Então vamos em frente. Vamos embora. 1h25 e aqui assim, sabadou com seleção brasileira, festa do padroeiro e a tarde é toda nossa.

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0: 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Agora 1h36. Estamos de volta.
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0: 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Deixa eu ver se eu não pulei ninguém. Vamos lá, vamos em frente. Quem fala comigo? Boa tarde.
3: Boa tarde, Rafael. Tudo na paz de Deus?
0: Deixa aí!
3: Aqui tá tudo
0: bem.
3: E eu tô ligando e pedir uma música com Amado Batista, Carta sobre a Mesa. Se puder tocar e tocar, vou agradecer. Ofereço a vocês da rádio.

0: ouvintes todos e a minha amiga a Beth lá no bairro Gorgoleto Abatiá.
1: Muito bem.
0: Se tocar, muito obrigado. Tchau.
1: E eu?
0: Aqui é o Dejair de Santa Amélia.
1: Agradeço demais a sua participação, viu, Dejair? Obrigado pela mensagem. Valeu demais. Fique tranquilo, espera só mais um bocado aqui, que vem algumas sequências e você já vai ouvindo do Amado Batista, Carta Sobre a Mesa, certo? Enquanto isso, eu também mando um abraço pra galera do Guapé que tá lá. O Cezinha tá lá no Guapé, né? Essa galera que tá sempre com a gente, né, Cezinha? Um abraço pra você. Quem mais tá chegando por aqui é ele, Roberto. Não, é outro do Roberto. Fala você,
2: tarde,
1: Roberto.
2: Boa tarde, Rafa Regis.
1: Tudo bem?
2: Certo, tranquilo.
1: Na paz.
2: Manda uma música pra nós aí ouvir. Meu Desatino, Felipe Falcão.
1: Boa.
2: E vai, Brasil.
1: Vamos que vamos.
2: E a tarde é nossa.
1: Aí, Roberto, beleza? Obrigado pela participação. Eu não sei se eu tenho essa com o Felipe Falcão, mas esse classicão, eu adoro essa música também, Roberto. Eu mando já pra você, numa versão, independentemente, se for Daniel, Ronaldo Viola e Praiano, eu mando pra você e vai ser bom demais. Obrigado, um abençoado final de semana. Zé Aparecido da Vila Rural, lá em Guapirama. Edson Hudson, a força da paixão, ele está oferecendo pra toda a família. Valeu, obrigado, um ótimo final de semana. Deus abençoe você e sua família também, viu? Ô Zé Aparecido! Que isso, Ofélia Teixeira, obrigado pelo carinho sempre, Ofélia, curtindo também a nossa programação, já curtiu, qual que você tinha pedido mesmo? Ah, Estrela Caída, certo. Muito bem, lá em Guapirama também está o Ticão, que está ouvindo aqui o nosso programa, um abraço pra você e tá pedindo um sucesso com o Milionário José Rico. Eu tô mandando aqui, eu tenho a próxima aqui, que é a carta, se der tempo eu mando mais uma, tá bom? Ô Ticão, obrigado, viu, obrigado pela participação também. E quem mais tá por aqui? Ah, é o Neno, lá no bairro Canastra, também Guap City, né, Neno? Valeu demais, excelente e abençoado final de semana pra você, né? Hoje, vou falar um negócio, você falou o quê? Só modão, né? E esse aqui? Mais uma deles, Milionário José Rico, a carta, 1:40.

degrau na escada. Você curtiu aqui numa tarde é nossa. Mineira de Uberaba, Divino e Donizete. Milionário e José Rico, a carta. Se alguém ousar neste WhatsApp falar que este programa não toca clássicos da música sertaneja, vai ver só, viu? Que coisa linda, mas é você que faz esta programação acontecer. 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
0: Beleza, tamo de volta aqui ao nosso WhatsApp. Deixa eu mandar um grande abraço ao Vaguinho, pessoal que já hasteou a bandeira aí na venda do São José do Abatiá. Vaguinho do céu, dê uma olhada aqui no teu vídeo, cara. Deixa eu confessar um negócio. Que coisa gostosa, que coisa nostálgica. Você gravou um vídeo aí de 9 segundos pra mostrar essa bandeira, da belíssima bandeira do nosso Brasil. Cara, deu uma nostalgia essa venda, essa vendinha. Não sei, voltei aos tempos de infância que eu passava aqui nas férias escolares em Santo Antônio da Platina. Que coisa linda, cara. Que legal, que bacana. Mande o meu abraço a todos aí, viu? Vaguinho, obrigado. E bora, Brasil. Quem mais tá com a gente? Quem mais tá curtindo? Maria França, é você soltando a voz? Fala comigo. Fala com a gente aqui, com os ouvintes também. Fala, Maria, boa tarde.
2: Boa tarde, Rafa. Tudo bem?
0: Tudo ótimo.
2: Toca pra mim aquela dos olhos negros. Opa! Me deixa louco. Felizmente pra você, todos ouvindo, meus clientes, minha vizinha Elisa Sandra, minha colega Marte Cesário, minha filha Vilma André, meu filho Bruno. Se você me atender, eu agradeço, Rafa. Um ótimo sábado pra você.
0: Pra você também, Maria.
2: Um bom final de semana. Que Deus abençoe.
0: Amém.
2: Você,
0: a
2: tua família
0: nós.
2: E toda a nossa família, Rafa.
0: Um abraço, Maria França. Obrigado pela participação, obrigado pela mensagem. Daqui a pouquinho eu mando Marciano, aquela dos olhos negros. E vamos ser. Então posso dizer que vamos seguir com as modas maravilhosas deste distinto programa que a galera tá mandando aqui também. Quem mais? Tá chegando? Quem mais? Tem mais gente soltando a voz? Ah, é ele? É, mas não tá com a bola toda, não. E a galera tá falando isso lá diretamente do vilão, né? Mas vai fazer o quê, né?

0: tá meio triste? Falaram que você tava meio triste, é verdade isso? Confere aí, Jorgão. Fala comigo, vai diretamente do barzão do vilão.
1: Muitas garotas.
0: Ah, tem sim, tá.
1: Todas gamadinhas.
0: Ai, meu Deus. Menos, menos, menos, bem menos, viu, Jorgão? Mas fala, fala com a gente, boa tarde.
2: Boa tarde, Rafael. Acho que é do Barzão do Vilão. Jorjão. Barzão do Vilão tá aqui na área, Jorjão. Jorjão tá aí feliz, rapaz.
0: Ah, tá.
2: Foi só 8 presentes, um de cada namorado deu 8 só. Tá faltando mais 4 mandar presente aqui pro Jorjão do Vilão. O Jorjão do Vilão tá feliz. Quando eu tô pensando que o Jorjão tá triste, o Jorjão não tá chorando, não.
0: Ah, tá. Melhor
2: pergunta
0: assim.
2: Pergunta lá pro Toninho Telepar, que o Toninho sabe lá, ó. Pergunta pra ele você ver. Toninho é lá, ó. Fala pra ele lá que ele vai falar a verdade pra você.
0: Ou não.
2: Marlene, minha irmã. Ah. Aqui é o Jorjão do Vilão, rapaz. Aqui, aqui é cabeceira aqui, viu? Aqui é chonado mesmo pras mulheres mesmo. Aqui gosta de mulher mesmo. Rapaz do céu. Aqui não.
0: Ai,
2: aqui é o Jorjão, tá?
0: Céu.
2: Feliz da vida, viu?
0: Então tá bom.
2: Eu não dou presente pra não, que eu sou obrigado a dar essa que deu pra mim.
0: Ah, é?
2: Beleza?
0: Olha.
2: Vai, Corinthians.
0: Cuidado.
2: Beleza de bar pra nós aí.
0: Ai, meu Deus do céu, esse Jorjão. Vou falar um negócio, viu? Tem jeito não. Abraço pra você. Não conte muito com o Toninho da Sanepar, não, porque o Toninho nessa semana aí, vou falar um negócio, viu? Ai, ai, tive que te dar até direito à réplica. Quero mandar um abraço também aqui pra Lourdes Gomes. Um abraço pra você, Lourdes. Hoje é...
3: Brasil!
0: Simbora, né? 2-1? Tá ótimo, tá ótimo. Que esse golzinho do Marrocos saia só no final. Eu não quero sofrência hoje, não. Hoje eu quero ficar de boa. Quero curtir o jogo de boa. Aí eu falo a mesma coisa dos jogos do Corinthians, dá sempre errado. Júlio César Bueno, diretamente de São Manuel. A tarde é toda nossa. Falou e disse, viu, Odete, aí diretamente de Guapirama. Obrigado pela participação. Quem mais? Quem mais?
4: Boa tarde, Rafa Regi.
0: Oi, boa tarde.
4: Aqui é o Nico de Ibirarema.
0: Fala, Nico.
4: Eu gostaria que você anunciasse meu aniversário hoje.
0: Oba!
4: Dia 13.
0: Aí sim.
4: E completando mais um ano de vida.
0: Aí, Nico.
4: Eu gostaria que você mandasse uma música bem bacana pra nós. Aquela que eu esqueço o nome do cantor, que chama Amanhã.
0: Leonardo.
4: Se você tocar, meu, muito obrigado. E manda pra Maria, que eu... muito amor e carinho, e pra todos meus filhos. E atender, meu, muito obrigado.
0: Festa hoje, Nico, parabéns!
5: Parabéns, parabéns, parabéns pra
0: felicidade, saúde e muita paz pra você, Nico. Que Deus te abençoe hoje sempre, muitas coisas boas, e que seja, perdão, que seja um sábado abençoado aí, viu, Nico? Ficando mais experiente, muito obrigado por compartilhar com a gente esta data sempre tão especial. Certo? Vamos em frente. Dá tempo de mais uma aqui. Deixa eu mandar mais um abraço. Nortão do Mato Grosso. Ah, a galera que tá lá em Sorriso. Estão assim, ó, sorridentes. Escutando a 102.3. Juninho, Fabinho, grande abraço a vocês. Eu sempre gosto de perguntar a temperatura no Mato Grosso, né? Porque a gente sabe que é um calor danado. Hoje eu não sei como é que tá. Um abração pra vocês, viu? Vou dar o play aí pra gente curtir mais um modão. Falando em modão, o Gilmar lá do Pau D'Alho tá oferecendo aí, abrindo essa pinga estragada pra você, viu?

0: Amado Batista.
1: Não. Se você for, alguém chora.
0: Não vai embora. Fique aqui com a gente. Carta sobre a mesa, você curtiu? Agora 2 horas mais 4 minutos. É louco de ir embora. Eu volto já.
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1: 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Muito bem, vamos em frente. Quem fala comigo, o que foi? É réplica do Elinho, é isso? Será que é isso?
2: Boa tarde, tô aqui na casa do Elinho. Queria pedir uma música.
1: Ah, é o companheiro
2: que
1: tá lá.
2: Elinho da Água Branca. Queria pedir uma música, hein? Amigo é coisa pra se guardar. João Paulo e Daniel.
1: Muito bem, um abraço pra você, obrigado. Eu achei que o Elinho já tava respondendo aí o Gilmar lá do Baldalho. Um abraço pra você, meu amigo, obrigado pela participação. Quem já tá mandando um sonoro? Vai, Brasil. É, meu amigo Marcinho Garçom.
3: Brasil!
1: Abração pra você, viu? Bairro da Alegria. Partiu almoçar no Pesquedo com o neto Davi. Legal demais. Deus abençoe vocês. Ai, bonitão. Os dois trajados com a camisa amarelinha. Que legal, bacana. Bom jogo aí pra vocês também. Fala. Será que vai... Ah... Deixa eu ver aqui a mensagem certa, pelo amor de Deus. Não quero clicar errado aqui, não. Tá certíssima. Será que vai ter palinha? Será?
4: O Rafa Rangel, é sua, cantora de ti, que é uma música pro pessoal. Conheço a Dona Creuza, o Credito da Deus, da Carazinho, pra Sandra, pra Cristo Tenório.
1: Sim, a Cristo Tenório,
4: claro. Pra Elza do Louro, pra Dona Luzinha.
1: Que mais?
4: O Ticão da Vulcânia, o seu Pedro Neia.
1: Muito bem.
4: O Beto da Docica.
1: Ah, Docica.
4: O Bar Mané, o Bar Punk.
1: Que mais?
4: Pô, Fábio Lara, principalmente pra ele também.
1: Se tiver na casa dele.
4: Pra música romântica pra nós aí.
1: Olha só.
4: Brasil. Brasil vai jogar hoje, hein?
1: E aí, quanto vai ser, Gessi?
4: 2-3, Brasil.
1: O quê? 2-3? Ah, então tá bom. Vamos inverter. Tomara que o Marrocos venha na frente com o nome, porque senão ferrou pra nós. É o louco. E aí, Gessi?
4: 60 dias apaixonados, Chitãozinho.
1: Ai, tô bem.
4: Eu queria fazer da mercearia também, ok? Rafa Regis.
1: Um abraço.
4: Que é gravado.
1: Tá certo.
4: Tchau, tchau, bom serviço pra ti.
1: Um abraço pra você, Gessi, um abraço. Um abraço pro Zé da Mercearia, um abraço pra Marisa e um abraço também pra Maísa, família linda. Eu sei que eles estão sempre curtindo aqui o nosso programa, viu? Já pegando carona na tua mensagem, viu, Gessi? O que foi? Tem mais alguma coisa aqui?
4: Porra, tô esperando a música, toca pra mim depois.
1: Ô, Gessi, eu tô chegando agora na tua mensagem.
4: Deu um chitãozinho choró que eu pedi?
1: Sim, tô sabendo. 60
4: dias apaixonado.
1: Tô sabendo, Gessi. Pode ficar tranquilo que já tá na programação.
4: É, toca pra mim depois, fazer um favor.
1: Pode deixar. Beleza? Pode deixar. Muito bem, Gessi, muito bem. Fala no quadro A Volta dos Que Não Foram.
5: Boa tarde, Rafa. Boa tarde,
1: Vanderlei.

0: Fala.
1: Falar que ganhou presente de 8 namorados é fácil, quero ver ele contar pra você que presente que foi. Vou dar só um spoiler assim pra vocês imaginarem.
0: Fala.
1: Algema, chicote.
0: Ah, não, não é. Não.
1: E você não conta, né, Jorge? Você não conta, meu irmão. Beijo, Manfred. Te amo, meu barbinha na régua.
0: Para, Vanderlei, para com isso. Não, pode ser um negócio desse. Não, vamos tocar sucesso depois dessa. Ó, mais um modão. O programa hoje tá puro modão, tá bom demais. Ronaldo Viola e Praia. Eu fiquei imaginando a cena. Desatino.

0: Amanhã, Leonardo, você curtiu aqui?
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0: 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Quem está com a gente, quem está curtindo? Ah, meu Deus do céu, deixa eu ver a resposta aqui.
1: Calor, rapaz. Deus livre. Manda um abraço pro Pedrão, meu pai. Pra Chá de Escolache. Pra mulher Vânia e pra Cia aí.
0: Tá mandado, tá mandado, Juninho, Fabi, toda a galera que tá lá em Sorriso, no Mato Grosso. Com nada mais, nada menos que 32 graus de temperatura. Só assim pra refrescar, né? A mínima de vocês aí, ô Juninho, a mínima é a nossa máxima hoje, pra você ter uma ideia aqui. Mas tá legal, tá agradável, tá gostoso. E pra hoje não tem previsão de chuva. Quem mais tá com a gente? Quem mais tá participando, mandando mensagem? A Elizabeth lá de Guapirama tá lembrando de Vai Palmeiras. Hoje é Vai Brasil, Elizabeth. Hoje é Vai Brasil. Amaral tá com a gente também, Amaral. Obrigado pela participação. Eu sei, a Jessi fazia tempo mesmo que não aparecia. Eu não posso fazer nada. Ela que, né, do nada ela volta. Eu sei que você fica com saudade. Adora as palhinhas da Jessi, mas tem que aguardar, né, Amaral? Um abraço pra você. Abraço pra você, meu amigo Amaral, corintiano. Quanto que vai ser o jogo hoje, hein, da seleção brasileira, Amaral? Fala comigo, vai. Não fica bravo, não. 2h27.
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2:37, nós estamos de volta neste sabadão que tá bom demais. Eita, nós! Que clima é esse, hein? Você faz este programa acontecer, você é minha companhia sempre tão especial de segunda a sexta e aos sábados também, é claro. 43996484765 pra você mandar o seu recado. Tô vendo que teve gente que gravou mesmo 60 dias apaixonado, hein? Quem será que foi? 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
3: 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Eu volto aqui para o nosso WhatsApp, 43996484765. Quem solta a voz?
4: Bom dia, Juninho. Aqui é Isaura. Rosolém do Mato Grosso, Tabaporã, Mato Grosso.
3: Olha só.
4: Um abraço pra todo mundo, manda uma música legal pra gente aí.
3: Muito bem, claro que eu mando pra você, o Rafa Regis manda, viu, Isalda? Um abraço, obrigado. Mais uma do Mato Grosso, que beleza, hein? Quem mais tá com a gente? Natanael Cunha, é você? Fala.
5: Boa tarde, Rafa.
3: Ô, Natanael.
5: Queria escutar uma musiquinha do Eduardo Costa e oferecer pro Laércio, pra Luzia e para o povo da rádio aí, para o povo que estão... com os namorados hoje, o Santo Antônio aí.
3: Ó, que beleza.
5: E pra todo mundo aí de Abatiá, pro povo de Ribeirão do Pinhal, povo do Baiti e do Monte Real também. Um abração pra todo mundo aí.
3: Boa,
5: povo, Natanael. O povo, pai e mulher que trabalha no mercado novo lá.
3: Certo.
5: Pra todos que estão aí na rádio também aí. Um abração pra todo mundo.
3: O que um mais, Natanael? Feriado. Pra todos nós.
5: Brasil hoje vai dar 4-1.
3: Aí.
5: 4-1 pro Brasil.
3: Gostei. Boa. Gostei, Natana. Bem otimista. E sim que eu gosto. Eu não fui tanto assim. Falei um 2-0, um gol em cada tempo. Tá bom demais. O Amaral, só pra registrar, vai ser quanto? 3-1 Brasil? Vini Júnior, Rafinha e Matheus Cunha. Deu até os autores dos gols. Ei, Amaral. Rapaz, se acertar 100% aí, fala um negócio, hein? Seu Saraiva, o senhor por aqui. Fala. É ele mesmo? Então fala.
6: Boa tarde, Rafa.
3: Aê, Saraiva.
6: Olha o modão pra nós aí, a Jean Giovanni aí. Esse ponto da cerveja.
3: Boa.
6: Na lavoura aqui, Rafa. Eu ofereci a música pra todo mundo da Lavrinha, Pinhalão, pro Chico São, a Deusora, pro Condé, pra Vanderlin e pra vocês, né, Rafa? Alô, Rafa.
3: Valeu.
6: Tudo de bom, Rafa. Vai, e... Brasil, hoje.
3: Aí, hein? Garota, aí sim. Faz quanto tempo que o Corinthians não perde? Faz quanto tempo que o Santos não perde? Não tá bem melhor assim, Saraiva? É bom demais. Obrigado, meu amigo. Já na próxima sequência eu mando essa pra você. Mas antes, Mãe de Leite, Milionário e José Rico. Mais um classicão do passado que você curte aqui no A Tarde é Nossa. 2:42.

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0: Gaúcha, os Serranos. A gente curte essa, fazia tempo que não ouvia por aqui o Alapuxa, né? Que beleza, eu falei, tava devendo aqui um vaneirão maravilhoso pra você curtir. A gente sempre curte esta versão, mas a gente tem uma nossa aqui, né? Você, ouvinte aí da Difusora, Boa Tarde é Nossa, você sabe muito bem que a gente tem uma versão própria dessa música, que é essa daqui, né?
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0: Que beleza! Essa é exclusiva. Você não vai ouvir em qualquer outro canto deste planeta Terra

0: seja aqui no A Tarde é Nossa, viu? E essa foi especialmente pro meu amigo Amaral. Agora 2:53 com a gente, Paraná Assessoria Paraná Banco.
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0: 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Agora é o outro Roberto, lá do Três Corações. Fala, Roberto!
5: Boa tarde, Roberto.
0: Boa
5: tarde. Aqui é o Roberto, Três Corações. Gostaria
0: Manda
5: de
0: ouvir
5: uma música com o Rick Rene aí. Casa de Caboclo. Eu ofereço pro Carlinho Arão e lá do fundão do Rebão do Meio, pro João Tripo, pro Zé Cabelo, pro Gracílio Cunha, pro Delcidago da Muro, pro seu Procopio, pro Santo Antônio da Pratina, pro Vandinho do Farol, pro Claudio, pro Cro, pro Maurício Matias da Serra Pelado, pro Polaco do Bar, pro Toninho Carreiro de Santo Antônio da Pratina, pra minha esposa Rosa, minha filha Valéria,
0: beleza,
5: minha filha Josiele, pra todo mundo que estiver ouvindo, pra você da rádio, você me atender, meu, muito obrigado. Tchau, Rafa Regi,
0: fica com Deus, filho. Um abraço pra você também, Roberto. Pra toda a família, obrigado pela participação. Quem mais?
6: Ô, Rafa.
0: Oi.
6: Aqui é o Morenão da farmácia.
0: Opa, Morenão.
6: Se você
0: manda boa.
6: Puder me atender,
0: vai.
6: Primeiramente, boa tarde pra você,
0: boa
6: né?
0: Boa tarde, ô.
6: Pra todos os amigos da rádio aí.
0: Maravilha. Fala, Morenão.
6: Toca uma música pra mim aí. Amado Batista, rosto que eu beijei. Me ofereço pro pessoal lá do Monte Real. Pessoal da Pratina, São Joaquim de Baixo, São Joaquim de Cima. E se você puder me atender, e eu te ofereço para todos os cidadãos pratinenses.
0: Muito bem, Morenão.
6: Principalmente para o meu amor, né? Que é a Maria França.
0: Certo.
6: Opa! A minha bonecona do Zé Verde.
0: Muito bem.
6: E nós está aí, junto, e lutando e batalhando.
0: É isso mesmo, Morenão.
6: Mas principalmente para Maria França.
0: Aí.
6: Valeu?
0: Legal demais. Aí, obrigado, Morenão. Morenão, participe mais vezes aqui do nosso programa. Vai ser, com certeza, sempre muito bem-vindo, viu? E daqui a pouquinho eu mando esta especialmente pra você, pra Maria França também, nosso ouvinte de todos os dias, de toda a nossa programação. Legal demais. Obrigado. Um abençoado final de semana pra você. 2:57.
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0: Então bora com uma casa de caboclo, Rick Renner. Vai, Roberto. Aumenta só aí no Três Corações. Agora 2:58.

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Morada Filha, estamos de volta com a Tarde é Nossa, sempre agradecendo a sua companhia, o seu recado. É nesse clima mesmo, né? De sabadão, neste feriado aqui em Santo Antônio da Platina, do nosso padroeiro. Mas à noite tem seleção brasileira, daqui a pouquinho tem Antônio Jacó comandando aqui na nossa programação, o Sertanejo Classe A. Mas eu quero você participar.

0: falando, eu quero você compartilhando com a gente estas datas, né, tão especiais. Por que que eu falei no plural? Porque o clima é esse, não só de seleção brasileira, mas não só de feriadão, mas a galera também que tá fazendo aniversário. Tem aniversário de casamento também hoje, que eu vou falar já já. 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E quem solta a voz, quem fala por aqui? Boa tarde.
1: Boa tarde, Rafa Regi. Aqui é o Ayrton, Vila Rural de
0: Fala, Gatilão. Ayrton.
1: Quero pedir uma música aí. Negrinho Parafuso.
0: E vai pra quem?
1: Quero oferecer aqui pra minha esposa, Denise. Hoje tá fazendo 32 anos de casado.
0: Beleza.
1: Quero oferecer aí para todos meus amigos de Guapirama e Vila Rural. Meu compadre Zé Aparecido e para todos aí, vamos que vamos. Maravilha,
0: vamos que vamos, Ayrton e Eunice, a esposa, 32 anos de casados e ganhando deste programa.
2: Parabéns, parabéns, parabéns pra você.
0: E é claro que Zé das Bodas trabalha também aos sábados, informando que este belo casal está completando bodas de pinho. Material que simboliza um amor forte, resistente e que continua crescendo com firmeza, assim como o pinheiro. É uma data muito especial que celebra a resiliência e a durabilidade da união do casal. Certo? Seu Ayrton, um abraço pra você, Dona Eunice também, viu? Que Deus continue abençoando hoje e sempre esta linda união. E tô mandando de presente. Negrinho Parafuso, Tchão Carreiro e Pardinho. 3:10.

0: meu amigo Chico Som, pede aí, cara, vai.
1: Olá, meu amigo Rafa, boa tarde, boa tarde aos nossos queridos ouvintes ligadinhos na Difusora FM, a 102.3, meu amigo Rafa, que diga, você fala, o amigo de todas as tardes, Chico Som, Jundiaí do Sul. Hoje eu gostaria de ouvir aquele sucesso de Mato Grosso e Matias, participação com Luan Santana, Troféu da Infidelidade, eu ofereço a todos os jundiaienses, a todos os bairros vizinhos, oferece ao meu amigo Saraiva, meu amigo Condé, o Edson e a esposa Rosa e a todos que gostarem da música. Valeu, meu amigo Rafa.
0: Valeu, Chico
1: Aquele
0: Som.
1: Aquele abraço, estou saindo pela direita.
0: Boa.
1: Fui.
0: Boa, Chico Som, um abraço pra você. Obrigado pela participação. O senhor não me ouviu falar que tá em Nova Fátima ainda não, já era pra tá acendendo a churrasqueira já, viu, Du? Fala, boa tarde.
2: Ô, Rafa Regi, boa tarde, ei, tudo bom? Aqui é o Duque da Vila Rural de Nova Fátima. E daí, tá preparado pra noite, hein? Ixi. Hoje, né, partiu pra Santo Antônio, hein?
0: É nóis.
2: Cadê? Cerveja tá gelada aí?
0: Claro.
2: Partimos, hein? Falou, boa. Até mais tarde, hein?
0: Até tamo mais, junto.
2: Du. Vai, Brasil e Parmeira.
0: Ah, pra lá com Parmeira nada. Um abraço pra você. Tô te esperando, tô te esperando. Um abraço pra você, meu amigo Du. Um abraço pra você. Ivonete, Zé Eduardo, toda a galera da Vila Rural lá de Nova Fátima, obrigado pela participação aí, Du, é nóis, vem logo, cara, vem logo. Enquanto isso, vamos curtir sucesso com Mato Grosso e Matias e Luan Santana, Troféu de Infidelidade. 3:16.
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Olha, Rafael, eu quero uma música. Eu quero uma música que é o Merrinho do Sindicato. Para os meus amigos, aquela música Amigo de Bar.

0: abraço pra você, Merrinho, do sindicato. Um abraço, pediu, curtiu aqui no nosso programa. Exatamente 3 horas mais 26 minutos. Vou fazer o seguinte, tem mais participações por aqui pra gente não perder tempo. Eu quero atender a galera toda aqui até as 4 da tarde, viu, Merrinho? Foi pra você essa. O Clóvis Viana também já falou, né, Clóvis? Boa tarde.
1: Alô, Rafael, meu amigão, aqui é o Clóvis Soriano da Chácara França. Muito boa tarde. Indico a música.
0: Indique
1: a. Poder do Criador para você, para a Camila, para o Cleberson, para Ivone Taranense, e poder atender, muito obrigado. E vai Corinthians, vai Brasil.
0: Aí.
1: E a tarde é toda nossa.
0: Achei que você ia esquecer. Achei que o senhor fosse esquecer. Um abraço pra você, Clovisiana. Obrigado pela participação. E quero registrar também a Elizabeth, que tá lá em Guapirama pedindo a música Ponto G, que eu também vou mandar pra você, viu, Elizabeth? Obrigado pela participação, obrigado pela mensagem. Daniel também tá ligadaço com a gente, falando que vai ser 2-0 pra seleção brasileira. Quem mais? A Ângela também ligadaça. Dia de festa hoje, mas o seu programa é imperdível. Obrigado. Obrigado pela participação, mas muito obrigado pelo carinho também. Daqui a pouquinho, mais conhecido aí como o próximo bloco, a gente faz um apanhado geral aí da agenda de ontem, de hoje e de amanhã da Copa do Mundo, gente. Porque eu vou falar, né? Eu já falei no começo do programa, eu repito, amanhã são 5 jogos, né? Já começa 1 da madruga de sábado pra domingo, então olho vivo aí na nossa Copa do Mundo, certo? 3:27, Goiânia e Paranaense, o poder do Criador, bota curtir.

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0: Rádio do Povo, estamos de volta com a Tarde é Nossa, exatamente 3 horas mais 32 minutos. Você sempre de volta comigo, muito obrigado por essa companhia sempre tão especial. Vamos juntos, vamos nessa. E agora com informações, afinal de contas, é clima de Copa do Mundo por aqui. Nós vamos fazer um apanhado geral aqui dos jogos de ontem, de hoje e os de amanhã também, neste exato momento, em Santo Antônio da Platina, 21 graus. E essa informação também é importante, atualizar o site da Climatempo para informar você que para amanhã teremos céu nublado com possibilidade de garoa já na parte da manhã. À tarde o sol aparece, mas há também probabilidade de rápidas pancadas de chuva à tarde e à noite. A máxima vai chegar a 20 graus, mínima de 16. Na segunda-feira, a máxima de 19 e a mínima de 17 graus. Sol com algumas

Nuvens e chuva passageira à noite, muitas nuvens, mas com tempo firme, é o que nos diz de momento o site da Climatempo. Neste momento, 21 graus em Santo Antônio da Platina. Muito bem, é nesse som de Skank. Ontem nós tivemos a estreia de mais dois anfitriões, né? Canadá entrou em campo em Toronto para enfrentar a Bósnia. E saiu atrás no placar, mas conseguiu arrancar o empate. Então, 1-1 entre canadenses e também entre a Bósnia e Herzegovina. Ontem também nós tivemos a estreia dos Estados Unidos, né? Outro anfitrião, já que pela primeira vez estamos vivendo a Copa do Mundo em três países. A seleção norte-americana simplesmente não tomou conhecimento da seleção do Paraguai. Vitória por 4-1. Só lembrando que o Canadá e a Bósnia estão no grupo B. Esta partida entre Estados Unidos e Paraguai foi pelo grupo D de dado, certo? Foram as duas partidas de ontem que nós tivemos pela Copa do Mundo 2026. Mas para a gente atualizar aqui a nossa agenda, daqui a pouquinho tem bola rolando. A partir das 16 horas, Catar e Suíça vão correr atrás da bola. E esta partida faz parte do grupo do Canadá. Então, Canadá, Bósnia, Catar e Suíça que se enfrentam às 16 horas daqui a pouquinho em Santa Clara. E nós teremos também hoje, claro, né, a nossa seleção brasileira enfrentando o Marrocos a partir das 19 horas. Seleção brasileira muito provavelmente, pelo menos de acordo com o que o técnico Carlo Ancelotti colocou nos treinamentos, apesar dos treinamentos serem extremamente restritos, apenas 15 minutos para a imprensa. Alisson, Marquinhos, Gabriel Magalhães, Danilo pela esquerda e Danilo pela direita e Alexandro pela esquerda. Casemiro e Bruno Guimarães, Lucas Paquetá, Matheus Cunha, Rafinha e Vini Júnior. A provável escalação aí do técnico Carlo Ancelotti para a estreia da seleção brasileira diante de Marrocos. Ainda hoje, pelo mesmo grupo da seleção brasileira, às 22 horas, Haiti e Escócia. Eu falo pra você que é o seguinte, amanhã, domingão, já vai anotando na agenda, hein? Não vai perder nada. É, não interessa, eu não quero saber. 1 da manhã já começa, já na madrugada, já do domingo, Austrália e Turquia. 2 da tarde tem Alemanha e Curaçao, a estreante, dessa Copa do Mundo de 2026. 5 da tarde, Holanda e Japão. Às 20 horas tem Costa do Marfim e Equador. E às 23 horas tem Suécia e Tunísia.

só 5 partidas para você acompanhar amanhã pela Copa do Mundo 2026, Estados Unidos, Canadá e México. E os detalhes, claro que você fica sabendo por aqui, no nosso momento informativo. Agora 3h37, tô atendendo você, Elizabeth, aí em Guapirama, com Ed Brito Samuel, ponto G.

0: Coisa boa, mas que é isso, hein? Do começo ao fim deste programa, modão atrás de modão, coisa linda. Olha, eu não esqueci não, não esqueci de falar da nossa Platinense CR Zenji Futsal. A gente falou do nosso momento informativo e falamos a respeito da Copa do Mundo, os jogos de ontem, os de hoje e os de amanhã.
1: Platinense!
0: Mas é claro que temos que falar da nossa Platinense, que com o pé direito e um caminhão de gols iniciou sua participação na segunda fase da série bronze do nosso futsal paranaense e foi apenas 14-0 para nossa Platinense. Famoso 7 vira 14, acaba 7-0 no primeiro tempo, mais 7 gols depois no segundo, 14-0 para nossa Platinense CR Zenji para cima de Imbaú. E na semana que vem, ó, o jogo da seleção brasileira, para você já ir se organizando, o jogo da seleção brasileira semana que vem é na sexta-feira, correto? E aí, no sábado que vem, se a tabela aqui me ajudar, eu passo pra você o próximo jogo da nossa Platinense CR Zenji Futsal. Será no próximo sábado, aí novamente, eu tava com saudade até, viu? Tava com saudade. No próximo sábado, no Chimitão, mais um jogo aí da nossa Platinense CR Zenji Futsal. Eu tô tentando aqui confirmar o adversário, mas enfim, 14-0 na estreia. Nesta segunda fase da nossa Platinense pra cima aí de Imbaú. Imbaú que não teve nenhuma vitória na primeira fase, mas acabou herdando a vaga deixada pela Campinense, que acabou desistindo, né, de participar da segunda fase. Sábado que vem, dia 20, às 8h30 da noite no Chimitão, diante de Pinhais Futsal. Certo? Agora sim, confirmado. Então, maravilha. 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
1: 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Rapidinho aqui para agradecer as participações da galera, muito obrigado por essa companhia, muito obrigado por essas participações, por todo o carinho. Na segunda-feira eu estarei de volta, 9 da manhã tá aí Silva, Rafa e você. E meio dia e meia tarde é toda nossa. Grande abraço a você, Eduardo César Bitinotto. Foi pra você essa música do Gilberto e Gilmar, Palavras de Amor. Pra todos que estão curtindo, ele que tá lá em Palmital, estado de São Paulo. Fábio Massola, lá de Nova Fátima, um abraço pra você. Obrigado, viu, pela participação. 1-0, 1-0, goleamos, tá ótimo, importa os 3 pontos aí. 1-0 Brasil pra cima do Marrocos, tá dizendo aqui o nosso amigo Fábio. Inês Fusco, ah, no apagar das luzes.

0: vezes, mas eu sei que você tava com a gente. Eva Marli de Guapirama, um abração pra você também, Eva. Ô companheiro, boa tarde.
1: Ao Fabulara.
0: Brasil! Pra finalizar, hein?
1: Bom, boa tarde. Aqui é o Mário Thiago de Ribeirão Claro.
0: Ô Mário,
1: nós estamos aqui na chácara da Cláudia. Aqui em Ribeirão Claro, comendo a carne e tomando uma cerveja.
0: Aí é bom demais.
1: Do programa seu aí.
0: Ô, do Fabio
1: Manda Mara, um modão pra nós, daquele bende de tirar o pelo do subaco, meu, hein?
0: Aí é pra acabar mesmo. Vamos lá, vamos embora, depois dessa. Muito obrigado, tá chegando Antônio Jacó. Eu, Rafa Regis. Eu fui e vai!
2: Brasil!
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4: 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Show de bola, então vamos começar. Vamos começando com uma caiporada na nossa programação, como sempre, né? Dois pedidos, vai pra tela seu pedido. Aí hoje tem o frango assado no espetinho do Marquinhos, é, pra gente fazer o sorteio. Escreve lá, quer esse penoso, quer esse galeto, quer esse frango do Marquinhos e o nome completinho, por escrito, viu? No momento do sorteio automático, aí vai procurar aí quem a mensagem que você mandou. Não, pode mandar até o áudio, mas escreve o nome embaixo, tá legal? Aí desse jeito é uma dica que eu vou para você não ficar de fora do sorteio. E olha, para você fazer as encomendas amanhã do espetinho do Marquinhos, para não ficar sem o seu assado, porque vai chegando meio de pouco, vai acabando tudo, vai acabando, o pessoal vai levando tudo embora, viu? 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

0: divertido, Marquinhos. E o Marquinhos já tá pedindo aí, ó. Gilberto, Gilmar, se alguém pedir, manda pra nós, Jacó. Vou mandar pro Carlinhos do Osso do Porco, sempre tá ligado com a gente, né, Carlinhos? Carlinhos que também tá tomando o Forte Flan e o café Teodoro e Sampaio. Sempre, né, Carlinhos? Ele, o filho Léo, todo o pessoal lá na fazenda. Show de bola? Então vamos pra Caiporada. Vamos pra Caiporada que vem chegando aqui na nossa programação. Ele já tá bebendo seu café Teodoro e Sampaio. Ele já tá querendo o frango no espetinho do Marquinhos. Ele já tá querendo moda. Tá querendo, hein?
1: Alô, da Jacó, aqui é o Cláudio Soriano da Chácara França. Muito boa tarde. Indico uma música. A Majestade Sabiá com Roberta Miranda para ser para minhas famílias, para todo o Brasil, para a Ivone, para o Nando, para a Beatriz, para a Amanda, a Nicole, para o Pedro Henrique, o Cléber, para a Camila, o Igor, sua namorada. Você está vendo? Obrigado.
0: Ô, pessoal que tá ligado com a nossa programação em Palmital City, alô, Zé Viana, sobrinho Jean Jacó, dona Diva, o Eduardo César Bidinotto, aí ó, Gilberto Gilmar, vou mandar a lista que ele tá pedindo aqui, pronto, aí a gente já fecha. Tô mandando para todos os meus queridos parceiros de serviço aqui da Destilaria Tirol e Jacó, pessoal aí que está com Poncho Palho. Poncho, palho doce. Ah, não, que tá puxando o palho doce, entendeu, né? Só que, vocês que, bom, tudo bem, né? De repente, o Google faz essas atrapalhadas na hora de fazer a revisão pra gente aí. Um abraço, Eduardão, obrigado pela audiência. Mas interpretei aqui, ó. Interpretei a sua mensagem, mestre. E quem é que vem chegando mais?
2: Boa tarde, mano. Que é o Sidão Jacó. Manda aí uma moda pra aquela turma que eu gosto de pau lá.
0: De Paulo e
2: Paulino. Bem boa mesmo. Romântica, de Paulo e Paulino. Valeu?
0: Valeu, mano.
2: Abraço.
0: Valeu.
2: Tô em casa, de boa.
0: Valeu, mano. Fica aí. Deus abençoe. A lista, Gilberto Gilmar.

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4: Show de bola. Foi encontrado aqui um animalzinho, um cachorrinho, tá? Deixa eu ver quem foi que encontrou aqui, próximo à Unimed, Adriele, né? Só não vou passar o telefone dela, né? Mas eu vou deixar reservado o telefone dela aqui, vou passar as características do cachorro. É um cachorrinho macho, tá bem sujinho. Ela disse que dá a impressão que é um maltês, tá? Tá bem peludinho também, viu? Tá ali próximo à Unimed. Aí, qualquer coisa, se você pertence a você, eu já passo pessoalmente o telefone da Adriele, tá bom? Aí, se a pessoa pode chegar lá, né? Tá comigo na minha residência, Jacuel, tá? Tá teclando aqui ainda. Tá bom, querida? Tá dado seu recado aí. Obrigado pela audiência, viu? Se eu aparecer o dono aí, é um maltês, né? Parece um poodle, mas é um maltês. Bem peludinho, tá sujinho, tá assustado e tá ali na casa da Adriele. Se pertencer a alguém, eu já passo pessoalmente aqui, né? Contato aqui, a pessoa já entra em contato para pegar o endereço da Adriele e buscar o seu mascotezinho lá. O bichinho de estimação que está seguro na casa dela. E eu tô mandando aqui pro pessoal que tá ligado com a gente. O Jacir de Baiti, eu disse não do de Paulo e Paulino é boa. O Mano Sidão pediu e você sugeriu. Moda boa, viu? Benedito Lopes tá ligado com a gente, né, Ditão? Tá aqui no sorteio também do frango assado do Espetinho do Marquinhos. Aí, rapaz, pessoal que tá ligado na nossa programação. Alô, Jacó, boa tarde. Faz alguns dias aí que eu tô meio desaparecido, mas apareci, viu? Manda pra nós aí, só dá você na minha vida. É o Batata, né, Batata? Um abraço aí, obrigado pela audiência, irmão. Sempre sintonizado com a nossa programação sertaneja, tá? Pessoal que tá ligado com a nossa programação também, viu? Essa moda é boa, só dá você na minha vida. Gilmar Jumero Jumento, tá lá no Pau D'Alho, o que é que tu queres?
5: Ô, Jacó, Mocotó, manda pra nós de pombinha branca.
4: De novo?
5: Ontem eu peguei a pombinha marrom, hoje tem que ser a branca.
4: Aham.
5: Aprontão, Pernudo, Carlinho da Venda. Abusé do Mi, tchau, obrigado.
4: Beleza, ontem você pegou a pombinha branca, hoje você pegou a marrom, amanhã você vai pegar o gavião. te cuida, viu? Eu disse não, tá rolando com o de Paulo e Pauliano.

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0: Show de bola! Quem é que vem chegando aí?
1: Oi, Jacó, é a Cid de Móveis Adelino?
0: Oi, Cidinha, tudo bem, Cidinha? Oi.
1: Se tiver sorteio do frango do Marquinhos, o senhor coloca meu nome no sorteio? Aparecida Ferreira do Santo Andrade?
0: Não.
1: Eu quero ouvir aquela música do Eduardo Costa, o Caipira. Eu não sei quem é, mas é Eduardo Costa, Caipira.
0: Deus é Caipira.
1: Vai pro Luiz, a Tayara, Nayara, Eduarda, Karina, meus três netos. Joel, Maria Liz, Ayla, Vitória. Vai pra Rita de Cássio, a Deusana, e pra Mara, lá de Catieira, de Paranaguá. E pra todo que da Vila Coelho e de Móveis Adelino.
0: Beleza, Cidinho, um abraço. Tem que escrever o nome embaixo, não? Não é eu que faço o sorteio, não. Você vai ficar chupando o dedo, viu? Mas a moda é boa, o nome da moda é Deus é Caipira, tá? Beleza, querida? Um abraço, Cidinha, pessoal de Móveis Adelino, que tá com a arraiá de promoção desse mês de junho pra você lá em todo o showroom mais cobiçado do Norte Pioneiro. Jacob, coloque no sorteio o espetinho aí do Marquinhos, do frango assado, Marlete Ribeiro Ferreira, tá? Mandou uma moda boa pra nós, pode ser essa do João Paulo e Daniel, e pro Santiago, pro Silvano e pra todos os caiporas de plantão. Um abraço, Marlete, mando sim, querida, obrigado pela audiência. É, também no sorteio do frango aqui, Fátima Bastos, lá da Vila Coelho, né, Fátima? Aí, ó, vizinha da Cidinha, também tá ligada aqui na nossa programação sertaneja. A Fátima Bastos, né, Fátima? Quem mais aqui sintonizado com a gente? Jacó, tudo bem? Claro que eu estou. Ótimo, ótimo. Coloca no sorteio do penoso do Marquinhos. É, sou a Cristiane de Souza Pix. E amanhã eu estou completando mais um ano de vida, viu? Manda uma moda boa pra mim aí, ó. Pode ser essa aí do Eduardo Costa. Aí, mais uma boa aqui, tá bom? Manda sim, querida. Obrigado pela audiência, tá bom? Jacobi, ai, parabéns pra você, viu? Aí pelo seu nível, amanhã, muita saúde, muitos anos de vida. Vamos de João Paulo e Daniel, só dá você na minha vida.

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0: 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Contato do Eliel tá aqui, ó, manda mensagem que ele leva aí, chegou aí, ele passa pra mim. 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Não pegou aí, eu passo pra você, só pedir pra mim, tá? Pessoal que tá ligado com a nossa programação sertaneja, o Tuica tá pedindo a calcinha de renda, viu? Moda boa, pediu aí, né, Tuica? Tá lá, é. A moda é dele e a calcinha também é dele. Não dorme sem ela. Obrigado, Tuica. Tá lá na Barra do Jacaré me ouvindo, viu? Deixa eu ver aqui quem é que vem chegando aí. O cunhado do Beldo. Cunhado do Beldo mora lá em Santa Mary. E o Beldo mora lá em Andirá, viu? Aí, ó.
1: Boa tarde, Antônio Caipora. Aqui é o Dejair de Santa Mary. Tô ligando pra pedir a música A Sementinha. Espero que pode dar dois pedidos
0: e espero vai que o senhor tenha seu pedido.
1: Toca pra mim fazendo um favor. Nós oferece por todos os ouvintes, vocês da rádio, o Tita Beldo lá em Andirá. Eu ofereço pra ele e uma boa tarde, fique com Deus, um abraço.
0: Beleza, moda boa, Sementinha, faz tempo que eu não toco ela. Pessoal tá pedindo aqui Ana Castelo com Teodoro e Sampaio, Se a Casa Cair. Se a Casa Cair, deixa que caia. E deixa que caia, porque numa dessa aí Ana Castelo levanta a saia. Maria José da Silva, tá no sorteio do frango também, Maria José. Obrigado pela audiência, viu? Moda boa também na nossa programação. Só tô vendo aqui que na nossa programação aqui, ó. Aí o Zé Trovão tá querendo Se a Casa Cair também aqui, ó, na nossa programação. Seu Pedro Paulo Souza, Dona Maria Tereza, manda essa calcinha de renda pro dono dela então lá, Jacó. Manda sim, seu Pedro Paulo, obrigado pela audiência, viu? Já comigo. Aí são as canções que já vão dando ibope aí. Meu querido amigo de infância tá aqui comigo. Fala aí, Oristeu.
2: Boa tarde, Dona Jacó, aqui é Oristeu no Jardim. Toca pra nós aí, Amor de Violeiro, Eduardo Costa, filho minha esposa Maria Figueziele. Pra você da rádio, Caipora, gostar da música? Muito obrigado, abraço, amigo, fui!
0: Valeu, Oristeu, Caipora, valeu, valeu, valeu. O pessoal tá ligado com a nossa programação. Vamos de Eduardo Costa, porque Deus é caipira e o Jacó é caipora.

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3: 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Ô Milene Francisco, tava sumida, querida, e tá pedindo uma moda boa, viu? Porta do Mundo, Pinhão Carreiro. Oferece pra minha querida mamãe Dita, aos irmãos Alessia, a Maria, o Nicolas, Pipoca e todo o pessoal que está sintonizado aí. Principalmente pro Nicolas Pipoca, que vai assistir o jogo no Brasil comendo pipoca. Pois é, tomara que o Brasil não pipoca, viu, na estreia, não é mesmo? Um abraço aí, para completar o gerúndio aqui, né? Valeu, Milene, beijo para você, querida, obrigado pela audiência, viu? Ó o Jorge Bento aí, rapaz, tava sumido. Ah, e também tá querendo a sementinha, né, sumidão? Um abraço, Jorge Bento, obrigado pela audiência, querido. Onde é que tu andava, meu filho? Tava preso? Pensão alimentícia. Brincadeira, eu tô zoando. Preso nada, lá a foto dele tá ali no meio dos seus dois baixinhos, ele e os dois pirralhinhos dele. Vamos falar assim, né, Jorge Bento? Um abraço, querido. Some não, viu? Obrigado pela audiência. A calcinha de renda, Tuica, é sua. Vai que é sua, Tuica.

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1: Show de bola com o pessoal ligado aqui na nossa programação sertaneja também. Ó, se a casa cair, tá? Tem pedido aqui. Viviane de Ourinhos, né, Vivi? Estamos bebendo o café Teodoro e Sampaio que a gente pega aqui na rede São Judas Tadeu, aqui em Ourinhos, Jacó. Um abraço para os ourienses. Obrigado pela audiência, viu? Bom, sementinha e se a casa cair, as mais pedidas, que tem dois pedidos, já estão no jeito aqui, ó. Jacó, manda para nós a espuma da cerveja aí, ó. E coloca no sorteio, sou a Carla Adriana Augusto. Um abração, mandou o nome de todos os filhos aqui. Um abraço aí para todos os filhos e a família toda, tá bom, querida? Obrigado pela audiência. Quem mais aqui sintonizado com a gente, com a nossa programação? Alô, Caipora, estamos te ouvindo aqui em Pinhalão. Pode mandar essa moda boa na porta do mundo aí, que ela é boa demais. Aí, mais uma que já vai lá. João Divino, como é que tá as coisas aí, João Divino? Um abraço, obrigado pela audiência, viu? Certo, tem áudio chegando, claro que tem.
2: Ô, Jacó, boa tarde, Jacó. Aqui é o Fernando Melo aqui, ó. Mandar um parabéns pro nosso amigo Neném aqui, ó. Do Apirão, Paraná aqui. Pro Coruja, pro pessoal aqui. Ele vai pedir uma música pra você aí, ó. Especialmente pro aniversário dele.
3: João Rendes e Reni, Amor pela Metade.
2: Abraço, Jacózão, manda pra nós, hein?
1: Acho que eu tenho essa aí com o Milionário José Rico, viu? Eu devo ter com o Milionário José Rico. Essa aí é linda demais, essa canção, tá? Obrigado pela audiência. A vocês que estão ligados com a gente aí. Parabéns, viu, Caipora? Saúde pra você, muitos anos de vida. Que Deus te abençoe constantemente. Aí eu tenho com o João Rendes e Reni, viu? Tem original ainda ela aqui, viu? É moda boa demais, cara do céu. Esses caras cantam muito. Não sei como é que não fizeram sucesso, João Rendes e Reni. Mas são muito bons. A sementinha, tá rolando, sementinha.
4: É de Fábio, sementinha.

0: Show de bola, e o pessoal tá ligado comigo, né, Valdir? 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
0: Ah, já preparei o meu amargozinho ali. Hoje não tem, né? O pessoal tá de folga aqui. A dona Rosa, todo mundo. Mas já preparei o meu amargozinho de Teodoro Sampaio. Tô bebericando aqui, viu? Delicioso demais. Bom, o Rei das Quengas vai com amor pela metade. Hoje essa moda é boa também, viu, Derli, rapaz? É, você conhece o que é bom, hein? Você não é bobo não, viu? O meu amigo Batata foi de carona com a Sementinha, né, Batata? Obrigado pela audiência, acabou de rolar. Eu tenho Se a Casa Cair com pedido antes, depois, na sequência, aí Amor pela Metade. Moda boa na nossa programação. Quem mais? Vem chegando aqui. Coloca no sorteio Penoso Jacó. Isabel dos Santos, coloque-se Isabel. Estamos aqui no Restaurante Santa Rita te ouvindo, viu? Obrigado pela audiência. E essa linda demais, hein, que você tocou, e Só Dá Você, né? Você é apaixonado, viu? Só Dá Você na Minha Vida é moda dos casais apaixonados, tá bom? Grande abraço, viu, Bel? Fica com Deus, querida. Já falou com o seu gerente aí, ó. Vamos fazer uma chamadinha com a gente aqui, viu? Tá cheio de caminhoneiro nas estradas ouvindo o Jacó aí. E fica me perguntando, onde é que tem comida boa? Falou, daqui uns dias eu falo. Sidney Cunha, da Água da Areia, também de carona aí com Amor pela Metade, né, Sidney? Um abraço aí, Caipora, obrigado pela audiência, viu? Quem mais aqui, ó? Vamos lá pra Platina, meu amigo Si,

Chica tá ligado com a gente, né, Chica? A dona Elisângela manda pra nós aí, ó, fogão de lenha com Chitãozinho, Xandadó, Jacó. Tá certo, coloca o caipora do meu marido, eu, Chica, no sorteio. Juraci Carlos de Moraes. Um abraço, Chica, fica com Deus. A todos aí na Platina. Aliás, a feirinha da Platina tá um sucesso, hein? Tá um show de bola. Um abraço pra vocês aí. Quem mais aqui, ó? Maria de Fátima dos Santos. Coloca no sorteio aí, Jacó, do espetinho do Marquinhos. E essa do João Reis Reino não é boa, não. É ótima, Jacó. Verdade, viu? E essa aqui, então. Ana Castela é tão boa que a Ana Castela até levanta a saia aqui, ó. Escuta aí, ó. Escuta aí, ó. Acendeu até o fogo da Ana Castela aí, ó. Aí.

0: Show de bola! E sabe quem é que tá chegando aqui? Não é o Felipe, não, viu? Felipe não tá com nada hoje. Quem tá chegando hoje é a dona Tati do Sacolão da Economia. Fala, Tati, como é que tá as coisas aí no Sacolão, querida?
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0: 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Pessoal tá ligado com a gente, a Lucineia, Marinho, Ronaldo Barbosa, aí tá ligado, manda uma moda boa pra gente, hein, Jacó, vou mandar assim, viu, Lourdes Gomes dos Santos, tá no sorteio do Penoso do Espetinho Marquinhos, né, Lourdes? Obrigado pela audiência, sempre ligado aqui na nossa programação também, fogão de lenha, né?

Rosilene, show de bola, vixe Maria. Com esse friozinho assando uma batata doce, é bom demais, né, Lourdes? João Renes e Reni, amor pela metade.

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1: 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Show de bola! Vamos às duas próximas aqui já com pedidos, Fogão de Lenha e Porta do Mundo. São as mais pedidas, 2 pedidos, vai pra tela seu pedido. Luziel tá ligado com a gente, Luziel Ferreira, manda pra nós, Amor de Violeiro, ó, 2 pedidos dessa moda, mais uma que já vai lá pra tela, viu? Essa quem pediu foi o Aristeu, né, Aristeu? Aí manda pra minha esposa Cristiane, comemorando aniversário amanhã, viu? Um abraço, parabéns, Luziane. Aí o esposo, Luziel, tá mandando pra você, viu, Cristiane? Deus abençoe, Cristiane. Muita saúde, muitos anos de vida, Cris. Parabéns pra vocês aí, tá? Quem mais? Sintonizado aqui pra baixo. Tá fervendo de caipora. Jacó, coloca no sorteio sua Aparecida Conceição Siqueira. Tá no sorteio, sim, Cida. Um abraço, Cida. Obrigado pela audiência. E aqui, quem é?
2: Vamos ver. Eu ofereço pra Marli, pra Renato, pro meu esposo Reginaldo Rocha Macedo. E pra todo mundo daqui da Aparecidinha 3.
1: Valeu, Nelci.
2: Quem me atendeu, eu agradeço.
1: Um abraço, Nelci. Só que você manda um áudio só e 2 não rola, viu? Rola só 1 de 2 que você manda. E curtinho, de até 25 segundos. Então, o de cima não consegui fazer carregar. Já que você é uma das caiporas mais novas que está mandando áudio pra gente, tem algumas regrinhas aqui, porque o nosso WhatsApp daí pra poder fazer carregar, viu? É um áudio só de no máximo 25 segundos, daí sai inteiro, tá bom, Nelci? Mas eu deixo um beijo pra você e pra todo o pessoal aí do Aparecidinho 3, ligados aqui na nossa programação sertaneja. E que Deus abençoe a família, tá? Quem mais aqui? Vamos ver?
3: Ê, Jacó! Estão passando aqui por Santo Antônio aqui.
1: Mais um caminhoneiro aí, ó. Aí.
3: Toca aquela lá do... Aquela que ela fala assim, ó. Ontem ela me ligou.
1: E te xingou.
3: E chorou de soluçar.
1: E te xingou.
3: Implorando meu perdão.
1: Ei, Ortiz.
3: E pedindo pra voltar.
1: Tá apaixonado, hein, Ortiz? Tá apaixonado, hein, Ortiz? Tô vendo a foto aí da BR aí, viu? E você dentro do bruto. Um abraço, Ortiz, Adilson. Obrigado pela audiência. Fogão de Lenha.

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0: Ó, no sorteio do frango aqui, do Espetinho Marquinhos, Claudinei Ferreira e também de carona lá com o Ortiz, que pediu a moda e tem alguém no seu lugar. Esse é o nome da moda, viu, Ortiz? Um abraço aí. Maria, ó, Maria de Birarema. Gostaria que você mandasse uma música aí pro meu esposo Nico. Verdade, viu? Ele vem, né, Maria Aparecida? Hoje é aniversário do Nico aí de Birarema. Ô, irmão, ontem eu havia dito pra você me lembrar e a Maria tá me lembrando aí. Então, parabéns, viu, Nico? Parabéns, irmão.
2: Parabéns pra você.
0: Um abraço pra todos aí em Birarema. Aí o Ari Belé, Sargento Pedro, pessoal ligado com a nossa programação sertaneja também, viu? Quem é que vem chegando aqui? Será que ela tá de folga hoje, a Nininha? Não tá fazendo show?

0: Hein? A sobrinha lá da mulher que faz o melhor bolinho de chuva do Brasil, que acompanhado com café Teodoro e Sampaio, tem pra ninguém. Que delícia! É a sobrinha lá da Inês, hein? A Nininha ou a Inês? Vamos ver qual das duas.
1: Tarde, tio.
0: Ah, é a baixinha chegou. Alegria. Ela vai ser alegria agora. Olha aí, olha aí. Ah.
1: 25 segundos pra procurar um pedreiro. Quinheirinho, que a minha tia ficou sabendo que quebrar de azulejo no banheiro, tio céu. Ah. Ontem foi aquele dia, né? Nossa, tio, vou falar uma coisa pra você.
0: Verdade, eu não entendi.
1: Com as 5 vizinhas que tava curando pedreiro de manhã hoje, tio do céu, pra arrumar os banheiros que tinha quebrado os azulejos.
0: Verdade.
1: Quando não derrubou um pedaço do bosque também.
0: Vixe Maria, derrubaram até o box aí, meu filho, pra bater o Presto Barba ontem, nos dias dos namorados. Ah. Agora tem que fazer outra limpeza na área de serviço aí. É, ó, os azulejos quebrados, é claro, né, Nininha? Beijo, viu, querida? Ela sempre traz uma gracinha pra gente aí, show de bola. Show pelo Brasil todo, né, Nininha?
2: Quem Jacó, mais?
0: Oi?
2: Manda o musgão pra nós aí.
0: É.
2: Vai pro Marco.
0: É.
2: Marco Ferramenta, Marco... elétrico.
0: Ah, é?
2: Ô, Caipora, coloca no sorteio, hein?
0: Ah, quem é que tá falando aqui? Luiz Carlos, se não escreveu o nome, vai ficar chupando o dedo, meu filho. Eu já disse que não sou eu que faço o sorteio, é a inteligência artificial. E só vai do jeito que eu programei aqui, ó, que são nas mensagens. Podia até, pode até mandar o áudio, mas escreve o nome embaixo, viu, Luiz Carlos? Senão, você não vai, viu? É, quem mais aqui? Jacó, manda uma moda boa pra nós. O meu nome é Mário Coraza. Ô, Mário Coraza, mando sim, querido. Obrigado pela audiência, viu? Você gosta de moda boa, Mário Coraza? Gosta? Então não vou mandar uma boa pra você, não. Vou mandar uma ótima. Essa aqui, ó.

0: Show de bola, pessoal que tá ligado com a gente, o Gilmar Ferrari, o Diógenes, pessoal da Ferrari Máquinas e Tratores, manda um João Boiadeiro pra nós aí, Jacó. Ô, Gilmar, essa moda é boa, viu? Um abraço, Gilmar, pessoal tá ligado. 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

0: 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Quem é que vem chegando mais aqui? Para baixo. E ajeita aqui, Jacó. Vamos lá. E Inês Mendes Costa, de Santo Antônio da Pratina, tá no sorteio, né, Inês? Obrigado pela audiência. Quem mais aqui também? Deixa eu ver aqui. Marilda Coimbra, tá no sorteio do frango do espetinho do Marquinhos. Francisco Custódio de Oliveira, né, Chico? Também tá no sorteio, né, Francisco? João Paulo da Silva no sorteio do frango. Deixa eu ver, Jacó, põe eu de carona com essa do Chico Amado e Xodó aí, sou a Lourdes. Ô Lourdes, lá do Monte Real, és tu, né? Cezinha, lá do Guapé, né, Cezinha? Obrigado pela audiência. Tem mais aqui, ó. Jacó, hoje é aniversário aí de Maria Imaculada de Oliveira Baião. Recebendo os parabéns dos filhos, dos netos e toda a família. Parabéns, viu, Maria Imaculada. Muita saúde para você, querida. Muitos anos de vida, tá?
1: Parabéns pra você.
0: Show de bola. Que Deus lhe abençoe constantemente, principalmente nessa data querida, viu, Maria Imaculada? Quem mais aqui, ó? Maria Cristina da Silva, de Santo Antônio da Pratina. Essa moda aí que o Ortiz cantou é boa, mas o frango assado, se chegar aqui em casa, vai ser melhor ainda, viu? Cantou, viu? Um canta a moda, outro canta bem sem viola, hein, Maria Cristina? Maria Cristina da Silva Gonçalves, cantou bem sem viola. E a moda tá aí, ó.

0: Show de bola, com o pessoal ligado. Final de semana tá bom demais. 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
4: 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João Boiadeira que tá ligando, que tá rodando. Simone Ferreira da Silva, de Santo Antônio da Platina, né, Simone? Tá no sorteio também, aí do frango assado do espetinho do Marquinhos. Jacó, manda uma boa pra nós aí. Eu sou o Zé Felipe, manda pra nós aqui em Abateá, pra todos que estão ligados, viu? Manda

também pro Pedro, para toda a família. Estamos ligados com você aí. Manda sim, viu? Grande abraço para você, Pedro, pro Zé Felipe, todo o pessoal sintonizado aí na lindíssima Batiá. A terra das meninas que gostam de pau, de Paulo e Paulina, é claro. Quem mais aqui ligado? É, Jacó, pessoal tá sintonizado aí, né, na nossa programação sertaneja. Estamos aqui em Sorriso, aqui no Mato Grosso, te ouvindo, Jacó, que beleza. Olha aí, ó, lá no Mato Grosso ouvindo a gente. Fabiano, o Juninho, é, filho do Pedro, da Chácara Escolar. Olha, rapaz, quem é aí, ó? Filho do meu amigo Pedrão, lá da Chácara Escolar. Ô, Fabiano, ô, Juninho, grande abraço pra vocês, viu? Estão em Sorriso, no Mato Grosso. É, manda um abraço pra eles, pro Pedrão, pra Vânia, pras meninas. Estamos te ouvindo aqui, viu? Em Sorriso, Mato Grosso. Essa do João Boiadeiro é boa, manda pra nós, Jacó. Vou mandar sim, viu? Um abraço pra vocês aí. E aí, Pedrão? Aí os filhos tá lá em Sorriso, mandando aquele abraço pra você também, viu? João

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1: 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Jacó, me coloca no sorteio do frango assado no espetinho do Marquinhos, tá bom? Pessoal que tá ligado aí, ó. Sintoniza. Juraci Aparecida Camargo, né, Juraci? E manda um Zé Felipe aí, tá bom? Menino lá de Abatiá pediu um Zé Felipe, o Pedro lá. Tá bom, querida? Manda sim, viu? Obrigado pela audiência. A porada vem chegando, tem mais aqui, ó. Jacó. Aqui. Ô, rapaz, tava sumido aí, ó. Aqui é o Leandro, aqui de Andirá, Jacó. Me manda aí pra nós aí, só por você, César e Paulista. A moda é linda demais, hein, Leandro? Um abraço, Leandrão. Aí sintonizado em Andirá. Ele que pega o café, compra o café Teodoro e Sampaio lá no Dalaco de Andirá, né, Leandrão? Um abraço. No sorteio aqui, ó, Cleusa Lopes de Oliveira, no sorteio do frango. Né, Cleusa? Obrigado pela audiência, viu? Tá ligada. Aí, acabou de fazer um positivo, pronto. Vai de carona também aí com esse sucesso aí do César e Paulinho. Ademir da Silva, lá do Aparecidinho, quer esse penoso gostoso, Jacó. Beleza, Ademir, daqui a pouco sorteio, tá bom? Tiro certo, Gustavo Lima com Zé Felipe.

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2: 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O Marcos Vinícius tá lá em Carlópolis, tá mandando aí, ó.

0: chuta pro gol, fia da puta, do César e Paulinho. Ah, moda boa, viu? Um grande abraço, viu, Marcos Diniz. É desse jeito, tô assistindo aqui uns pedacinhos de alguns lances aqui, ó, Suíça e Catar. E a Suíça já tá mandando o Catar se catar, viu? E se o Brasil não jogar bola, quem vai catar a mochila e vir embora logo, logo é o Brasil também, viu? Um abraço, Marcão, que não se cuida não pra mim, viu, né, Marcão? Um abraço aí. Pessoal que tá ligado aí com a gente, com a nossa programação. Olha aí, rapaz, meu amigo Paulo Marcelino. Tá, passei lá no Leandro, rapaz, da Bico Distribuidora de Frio. Você pegou a cachaça de ouro lá com flocos de ouro, aí, 24 quilates. Eu tenho uma dessa em casa, mas não abri a minha não, viu? Eu tomei na festa do Pedrão da churrascaria, que você estava lá. Eu tomei junto com o Pedrão. O Pedrão abriu o litro dele, o meu tá lá no meu barzinho, viu? Mas linda demais, e deliciosa, hein? Lá da Serra da Canastra, né, Paulão? Um abraço, o Maurício chegou até lamber os beiços aqui, ó. É, Maurício? É verdade, aquele ouro comestível, ó, ouro, alimento, né, 24 quilates, com flocos de ouro, além de linda, deliciosa essa cachaça aí, viu? Sou de beber pouco, mas também deu umas bicadinhas lá, viu? Fala, Paulo Osório, fala.
1: Ah. Boa tarde, Antônio Jacó, estou aqui na Aparecida ouvindo seu programa, gostaria de ouvir uma música como João Menino e Marciano, Aline. Ó. Oh. Mesmo eu ofereço pra minha esposa, pra minhas filhas e pra todos que gostarem da música. Põe meu nome no sorteio do Frango do Marquinho, meu amigo Antônio Jacó.
0: Valeu.
1: Uma boa tarde, tudo de bom pra você.
0: Certinho, escreveu, né, falou o áudio em cima, escreveu o nome embaixo, desse jeito na busca, quem sabe dá você. Mais uma aqui, ó, Ana Maria Moraes, áudio em cima, nome embaixo, tá concorrendo.
2: Boa tarde, Antônio Jacó. Antônio Jacó, toca pra mim uma música do Tião Carreiro e Pardinho, o carteiro.
0: Tem?
2: E oferece pra eu Thaís, tenho. Pra Helena, pra, tem, Madalena, pro Kesley, pro Carlos Daniel, pro meu amigo Cláudio Aldinho lá no Aparecidinho, e pra quem gostar da música.
0: Beleza, eu tenho essa aqui, sabe com quem? É, eu tenho essa aqui com, na nossa programação sertaneja, Peão do Vale e Valentim, a mesma moda, viu? É boa, de, não é boa, é ótima. Beleza, querido? Vamos fazer o seguinte, vou trazer a música do César e Paulinho e vou deixar no automático aqui do sorteio automático da IA pro sorteio do Frango do Marquinhos. Legal? Então tá bom.

Show de bola! E já tem aqui, quem é que vai pegar o frangão, o assadão, ó, Vasco da Gama, comer na faixa amanhã. Ah, escreveu desse jeito. Quero participar do sorteio do penoso do bar do Marquinhos. Tá bom, é bar também, viu? É espetinho e bar, né? O meu nome é a mulher, é mulher. É ela que ganhou, é a Cristiane de Souza Piques. Ô, Cristiane, Deus abençoe, bom apetite, querido, ó. Até meio-dia, viu? Eu fico ali, ó. Sempre fico ali namorando. Deu meio-dia e um não pegou? É meu, perdeu o Playboy. Tá bom? Vou mandar o carteiro pra vocês também que estão ligados, viu? Com a nossa programação sertaneja. O bingo que o Zé Augusto tava falando, não vi, não escutei, viu? Não tô sabendo onde é não, viu, querida? Mas um beijo pra você. Fica te devendo essa. Não posso te passar essa informação, viu, Simone Ferreira, porque eu não sei. Aí não vou te dar informação errada, mas não sei onde é o bingo não, tá? Um abraço, obrigado pela audiência. Bom final de semana, tá, Simone?

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1: Show de bola com o pessoal ligado. Meu amigo Márcio, tá sintonizado. 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
1: Um abração lá pro Darcy Palma, o André, o Reinaldo. 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
1: Vamos rezar a Ave Maria com a apresentação aí da Penha. Boa tarde, Penha.
6: Boa tarde, Antônio Jacó. Boa tarde, ouvintes da Difusora FM. Louvado seja nosso Senhor Jesus Cristo, para sempre seja louvado. Louvemos, agradecemos a Deus por mais uma semana vencida, pelo dom da vida, agradecido pela semana de trabalho. E hoje, dia de Santo Antônio. Santo Antônio, nosso padroeiro. Santo Antônio, abençoe nossas vidas e nossos caminhos, guiando-nos sempre para a verdade e o amor. Em nome do Pai, do Filho e do Espírito Santo. Amém. O anjo do Senhor anunciou a Maria e ela concebeu do Espírito Santo. Ave Maria, cheia de graça, o Senhor é convosco. Bendita sois vós entre as mulheres e bendito é o fruto do vosso ventre, Jesus. Santa Maria, Mãe de Deus, rogai por nós, pecadores, agora e na hora de nossa morte. Amém. Eis aqui a serva.

do Senhor, faça-se em mim segundo a vossa palavra. Ave Maria, cheia de graça, o Senhor é convosco. Bendita sois vós entre as mulheres e bendito é o fruto do vosso ventre, Jesus. Santa Maria, Mãe de Deus, rogai por nós, pecadores, agora e na hora de nossa morte. Amém. E o Verbo se fez carne e habitou entre nós.

0: é convosco. Bendita sois vós entre as mulheres, e bendito é o fruto do vosso ventre, Jesus. Santa Maria, Mãe de Deus, rogai por nós, pecadores, agora e na hora de nossa morte. Amém. Rogai por nós, Santa Mãe de Deus, para que sejamos dignos das promessas de Cristo. Oremos. Infundi, Senhor, como vos pedimos, a vossa graça em nossas almas, para que nós, que pela anunciação do anjo viemos ao conhecimento da encarnação de Jesus Cristo, vosso Filho, por sua paixão e morte, sejamos conduzidos à glória da ressurreição, pelo mesmo Cristo nosso Senhor. Amém. Glória ao Pai, ao Filho, ao Espírito Santo, como era no princípio, agora e sempre. Amém. Nossa Senhora, Rainha da Paz, rogai por nós. Nossa Senhora Aparecida, rogai por nós. Atenção para os avisos. Paróquia Santo Antônio. Hoje, missa no Jardim do Sol, Gabiroba, 19h30. Domingo, 8 horas. Taquaralzinho e Capela São Francisco de Assis. Domingo, São Joaquim de Cima, 9h30, Vitória Régia e Santa Cruz, 19h30. Venha participar conosco da festa de Santo Antônio, na quadra da Matriz. Hoje haverá telão para o Jogo do Brasil. No intervalo do jogo, haverá sorteios de brindes. Paróquia São José, amanhã missa 8 horas e 19 horas. A imagem de São José Pelegrino se encontra na exata Rua Ayrton Senna, 429, Parque Jandira. Estão abertas a inscrição para as crianças da catequese de 9 anos. Santo Antônio, interceda por nós. Santo Antônio, amigo fiel do que espero com fé, interceda por nós nesse dia que não falte amor, esperança, pão e direção. Abençoe os corações de que espera por um recomeço, por um amor verdadeiro e por uma resposta de Deus. Santo Antônio, abençoe as nossas famílias para que não falte o pão de cada dia. Derrama sua bênção e sua paz sobre os lares. Santo Antônio, rogai por nós. Amém. Salve Maria.
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1: 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O pessoal tá ligado com a nossa programação. Vamos, muita gente pedindo Amor de Violeiro, dê uma seguradinha nela, viu, Gabriela? Porque muita gente ia pedir mesmo, viu? Gabriela, manda pra minha mãezinha sair, Jacó. Manda sim, Gabi. Beijo, querido. Obrigado pela audiência, viu? Estão pedindo também aqui aquela dos olhos pretos. Velho Chapadão tá querendo ela, viu? Deusaninha chegou, Maurício. Chegando. Cadê o áudio dela de hoje? É o de hoje. Tá aqui. Fala, Deusana. Cadê tu, Deusana?
2: Fica, mas não cai, não quer ouvir. Ó, padrinho, tudo bom aí pra você aí? Boa noite, hein? Ei, meu povo, mano. Tô aqui no mercado, tem irmão, ó. Roda a música pra nós aí. A Giovana tá ali, ó. Dando risada ali. Ó, padrinho, padrinho. Faz pra nós aí. O padrinho tá aqui xaropando aqui, ó. O dono da grota. Ó, a Alanda Feliciano tá aqui. Ó, o Polaco tá ali também. Encarregado, Claudinho. Ele dando risada ali no fundo ali. É nóis, irmão. De jeito nenhum. O japonês tava ali, Deus me ama, de Beldoni. Padrinho, quem não vai não?
1: O japonês de vez em quando ele extrapola. Música Aline, dois pedidos dessa também. Aquela dos olhos negros. O Mano Godoy de Jacarezinho também tá querendo, né, Maurício? A louca chegou. A doida chegou, Maurício. Pra animar o programa. É a Deusana, minha filhada. Deus abençoe, viu, Deusana? E aqui, os primeiros caipora da noite. Fala, Ademir.
3: Boa tarde, Antônio Jacó. Que é o Ademir da Água Branca. Queria pedir uma música. Trio Predadura, Casa dos Prazeres.
1: Tem, hein?
3: Oferecer pra minha mãe, Cleusa, e a minha esposa e as minhas filhas. E tu estiver ouvindo, se atender, muito obrigado.
1: Tem essa moda com Ney e Nando aqui, tá bom, querido? Essa que eu tenho aqui, ó, tá? Ney e Nando, foi eles que gravaram, tá bom, querido? Um abraço, obrigado pela audiência, é moda boa. Vamos abrir a noite com... Aliás, falando em abrir a noite, Catar empatou no finalzinho, viu? O Catar acabou de empatar e não foi se catar.

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0: Um abraço aí pro, ó, de carona com aquela dos olhos negros, aqui o Davi Luca. Um abraço também para dona Elisandra Lauro, obrigado pela audiência, bom fim de semana, sempre ligados aqui na nossa programação sertaneja também. Esse aqui não falou ainda, quer dizer, gravou, mas não soltei, né?
2: Boa tarde, a Coca e Pó, aqui o Ed tá fazendo a nossa ordem perpétua de socorro, põe na escarona na próxima da programação, hein? É. Isso, pra minha esposa Rosa, pro meu pai no Rio do Sul, pro Chico São lá em Jundiaí, pro Condé lá em Jundiaí. E para todos que estão na sintonia, para vocês aí da rádio, pro Casão e pro Jorge, e pro meu amigo Aguinaldo, mototáxi aqui em Santo Antônio da Platina, pro Eduardo lá de Ribeirão Pinhal, meu amigo lá.
0: E... Beleza, irmão, um abraço. Luiz Henrique. O Luiz Henrique Cardoso é, mandando para, enquanto o sol brilhar, só para dona Michelle e Vanessa, né, Luizão? Um abraço, obrigado pela audiência. Dona Michelle, obrigado pela audiência também. Um abraço pro Luiz Carlos da Silva, aquela dos olhos negros é boa, vou mandar para você também. Quem mais aqui? Jacó, manda para nós. Epa, peraí que deu uma...

pipocada aqui. Manda pra gente aí, castração do pialo, viu? É o cowboy que tá aqui na escuta. Manda pro meu irmão velho. Um abraço, cowboy. Obrigado pela audiência. Bom, aquela dos olhos negros, a Aline mais pedida, Casa dos Prazeres, o Leôncio, Céu Azul, Caipora da Pedra Branca querendo essa também, viu? Aí são as que já estão programadas aqui com dois pedidos.

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1: Um abração lá pro Romano, o Nego Rocha, o Lucas, o Joab e também o Rodrigo.
2: Tudo em maravilha.

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3: Show de bola, um abraço aí pro Francisco, né? Tá ligado com a gente, né, Francisco? José Custódio, obrigado pela audiência. Vou mandar a programação pra você também com todo carinho. Quem mais aqui pra baixo? Milton Mendes, né, Milton? Tá ligado com a gente, né, Milton? Aí, ó.
4: Ô, doutor Jacó, boa tarde. Aqui é o Milton Mendes. Eu queria ouvir uma música, o Shot dos Caminhoneiros.
3: Boa, hein?
4: Queria isso pra todos os caminhoneiros, pra vocês aí da rádio.
3: Beleza, Milton Mendes. Essa moda é boa. Obrigado pela audiência, querido. Tem mais aqui, ó. Sintonizado com a gente na nossa programação sertaneja. Quem não foi atendido aqui ainda? É, olha aí, rapaz, o meu amigo Antônio, o carioca da Gema, o carioca lá de Goitacazes, está ligado com a gente, viu? Aí foi de carona com aquela do Chico Amado e Xodó que eu toquei agora um pouquinho aí, tá legal? Aí que o Ortiz pediu. E aqui quem é?
5: Boa noite, Dan Jacó. Tô aqui ouvindo você.
3: Aí, ó.
5: Falando aqui.
3: Aí o Dejaíro, o cunhado meu tá aí, ó.
5: Já vai começar o jogo do Brasil, hein? Hoje é moleza, né?
3: É?
5: Quero ver quando pegar a Argentina ou a Alemanha ou a França, viu?
3: Uhum.
5: Eu quero ver, hein? Tem uma embatida na França, hein?
3: Tchau. É, vai levar uma chulapada que vai perder até a reta. Um abraço, obrigado pela audiência, Tita. Quem mais? Um abraço aí, pessoal que tá ligado. Aqui é Cidinha Jacó. Ô, Cidinha, do Espaço Massagem. Manda pra nós aí um Pedro Bento e Zé da Estrada, 7 palavras. Eu tenho essa moda, sim, viu, Cidinha? Obrigado pela audiência. Tem, sim, viu? Grande abraço pra você aí que tá ligado com a nossa programação também. É, quem mais aqui sintonizado? Vamos ver, parece que ela chegou aqui, a Calopsita, é?
6: Oi.
3: É?
6: Oi, filho. Oi, filho. Tá quase na hora do Antônio Jacó embora já.
3: É, tá mesmo, viu?
6: Dormi.
3: Beleza, aí a nossa bichinha, a nossa mascotezinha, Célio Dionísio, obrigado pela audiência, Célio. O irmão seu tá lá, o Paulinho do sindicato, foi de carona com os olhos negros aí, ó. Acabou de sair, né, Paulinho? Quem mais aqui, ó? O Pedro de Abatiá também foi de carona, vai de carona aqui com essa que o menino pediu aí na nossa programação sertaneja também, o Shot dos Caminhoneiros. Bom, então tem Aline, Casa dos Prazeres, Castração de Pialo, aí eu vou fechar com essa aí, ó, do pessoal que o pessoal acabou de pedir aqui na nossa programação sertaneja também, viu? Grande abraço.

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0: Show de bola! Fala, ô chumbrega sem prega. Fala, mundiça dos Oreia. Eita, Pedrão tá mandando um abraço pra você, viu? Aquela cachaça com sassafrás tava boa demais, hein, chumbrega, hein, Pedrão? Alô, Marques. Tudo bem, Marques?
3: Ô, Tony, aqui é o Zoreia. Manda uma música pra nós aqui no bar aqui. Aqui tá o Frangão, o Leitor, tá o Tarcísio, o Viado.
0: Ô, louco.
3: Tá o Chumbrega. Tá o Chumbrega, tá o Tino Reis.
0: Um abraço, obrigado pela audiência, mundista dos Oreia. Vou mandar pra você e pro seu amor, a Cirlanei também. Já já sai uma apaixonada pra vocês aí, tá?
4: Boa tarde, meu compadre Antônio Jacó. Toca pra mim hoje com Zezé de Camargo e Luciano. Andorinha Machucada. Essa eu vou dedicar pro senhor, meu compadre.
0: Obrigado, Bastião.
4: Para o compadre Salimar, para o compadre Jorginho, para o Juninho e para minha esposa Lucilene, minha filha Thalene, minha filha Larissa. Valeu, meu compadre. Tenha um bom final de semana abençoado pro senhor. Uma boa tarde.
0: Valeu, Sebastião. Tá lá na Bahia me ouvindo, né, Tião? Um abraço, querido. Casa dos Prazeres e depois Castração do Pialo.

Ney Nando, quem gosta muito dessa canção é o meu amigo João Batista, nosso gari voador, né? Tá em recuperação ainda. Estava convalescente, mas cada dia que passa está melhorando, né, João? Estamos orando por você, querido irmão. Bom, castração do Pialo está aqui, 7 palavras. A Inês de Ourinho está de carona com a Cidinha da Massagem. E o meu amigo Gilmar do Paldaro está de carona com o Sebastião da Bahia com a durinha machucada. Aí já vou encerrando que eu vou passar um pouquinho mais cedo, correr para casa para ver o jogo no Brasil.

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2: 18h37, 7 palavras, Pedro Bento e Zé da Estrada.

amigo Célio Dionísio, também de carona com o mano dele, o Paulinho. Andorinha machucada, 18 horas e 43 minutos.

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